relativos ao mês de abril vão ser oficialmente publicados pelo INE a 13 de maio. Portugal encontra-se na metade inferior do ranking europeu de produtividade, ao registar uma média de 48 mil euros por trabalhador. Este valor fica bastante aquém da média global da União Europeia, onde cada trabalhador contribui com cerca de 74 mil euros para o produto interno bruto. O topo desta tabela é liderado a larga distância por países como a Irlanda, com 194 mil euros por trabalhador, o Luxemburgo, com 152 mil euros e a Bélgica, 110 mil. Apesar deste indicador geral mais desanimador, que é fortemente penalizado pelos valores muito baixos em áreas como as indústrias extrativas e os serviços técnicos especializados, em comparação com os países europeus mais ricos, o cenário apresenta algumas exceções positivas. O retrato estatístico destaca que Portugal consegue ainda assim sobressair na produtividade em três setores específicos: na produção e distribuição de energia, nas atividades financeiras e de seguros e na área do alojamento e restauração. Os dados da Pordata mostram que a precariedade laboral afeta fortemente as gerações mais novas em Portugal. Cerca de 40% dos jovens trabalhadores com menos de 30 anos têm contratos de trabalho temporários, o que coloca o país como o quarto da União Europeia com o maior índice de precariedade jovem, ficando apenas atrás dos Países Baixos, da França e da Polónia. Esta instabilidade atinge também de forma desproporcional os trabalhadores estrangeiros no país, onde 34% encontram-se em situação de trabalho temporário, contrastando com os 14% registados entre os trabalhadores nacionais. Além do foco na precariedade, o retrato estatístico evidencia outras discrepâncias no mercado de trabalho português face à Europa. Apesar dos portugueses trabalharem em média 40 horas por semana, um valor superior à média europeia, os salários continuam baixos quando comparados com o topo da tabela, como é o caso do Luxemburgo, onde a remuneração média é mais do triplo da portuguesa. De referir ainda que cerca de 21,3% dos trabalhadores em Portugal praticam teletrabalho, ligeiramente abaixo da média europeia de 23,1%. No ano passado, os acidentes que envolveram veículos sem seguro obrigatório aumentaram pelo segundo ano consecutivo em Portugal. De acordo com os dados do Fundo de Garantia Automóvel, deram entrada 4.873 processos relacionados com sinistros provocados por carros não segurados, o que representa um crescimento de 9% face ao ano anterior. Isto depois de uma já expressiva subida de 23% em 2024. No total, o mecanismo do Fundo de Garantia Automóvel pagou perto de 12 milhões de euros em indemnizações às vítimas destes acidentes no decorrer do ano passado. Em resposta a este agravamento das estatísticas, a Autoridade de Supervisão de Seguros e Fundos de Pensões anunciou que vai lançar uma nova campanha de sensibilização ainda este ano. A iniciativa será dedicada ao tema dos veículos sem seguro e terá como principal objetivo não só promover o cumprimento rigoroso da lei, como a contratação do seguro obrigatório de responsabilidade civil automóvel, mas também reforçar a proteção e a segurança de todos os cidadãos e utilizadores das vias rodoviárias. Em março, o complemento solidário para idosos chegou a quase 240 mil beneficiários. De acordo com os dados do Boletim Estatístico do Gabinete de Estratégia e Planeamento, este número representa um aumento significativo face ao ano anterior, contabilizando-se praticamente mais 24 mil idosos a receber esta prestação social. Para além do crescimento no número de beneficiários, impulsionado pelo alargamento do universo de idosos abrangidos, foi ainda registado um aumento nos valores pagos pela Segurança Social. O valor médio desta prestação subiu em março para 217 euros mensais.

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0: Olá, viva, muito bom dia. Passam agora 9 minutos da 1 da manhã.
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0: É isso mesmo, Expresso da Madrugada, com Artur Matos. Olá, viva então, muito bom dia, bem-vindos ao seu Expresso da Madrugada. E começamos agora e vamos consigo até às 6 da manhã. E para já vamos ver como é que vai estar o tempo. O tempo para o dia de hoje, porque o tempo perguntou ao tempo quanto tempo tinha, o tempo respondeu ao tempo que o tempo tem tanto tempo quanto tempo tem. Pois é, vamos ver como é que vai estar o tempo para hoje. Então, para hoje, vamos começar já aqui pela região, as regiões norte e centro do país. Céu geralmente muito nublado, diminuindo de nubosidade a partir do final da tarde. Aguaceiros dispersos, em geral fracos a partir, mais prováveis no litoral até meio da manhã, no interior durante a tarde. Possibilidade de ocorrência de trovoada no interior e ainda durante a tarde. Vento fraco a moderado de oeste e noroeste, superando por vezes forte nas terras altas, em especial a partir da tarde. Possibilidade também de formação de neblina ou nevoeiro matinal em alguns locais, isto na região norte e centro do país. Quanto à região sul, céus em geral muito, céus em geral pouco nublado, assim é que é, apresentando períodos de mais nubosidade durante a tarde e com possibilidade de ocorrência de aguaceiros dispersos no Alto Alentejo. Vento fraco a moderado de noroeste e superando por vezes forte nas terras altas e na faixa costeira ocidental, em especial a partir da tarde, sendo de sudoeste, no litoral do Sotavento Vento Algarvio, durante a tarde. Agora vamos ver como é que vai estar também o tempo na região da Grande Lisboa. Céu geralmente muito nublado, com abertas a partir da tarde e possibilidade de ocorrência de aguaceiros até ao final da manhã. Vento fraco a moderado de norte e noroeste. Quanto ao... Foi tempo para a região do Grande Porto. Agora sim, para a região da Grande Lisboa, céu em geral pouco nublado, apresentando períodos de mais nubosidade até ao meio da tarde, vento fraco a moderado de noroeste e superando por vezes forte junto ao Cabo Raso durante a tarde. Sim, já está então correto quanto ao tempo. Quanto ao estado do mar para hoje, na costa ocidental vamos ter ondas de noroeste com 1 metro a 1,5 metro de altura, aumentando gradualmente para 1,5 metro a 2 metros de altura, e a temperatura da água do mar na costa ocidental vai rondar os 16 e os 17 graus. Na costa sul, ondas de sudoeste inferiores a 1 metro e aumentando temporariamente para 1 metro durante a tarde, e a temperatura da água do mar rondou os 17 e os 18 graus. Isto quanto ao tempo para o dia de hoje. Quanto às máximas previstas para hoje, aí a Guarda da Beira hoje, vamos começar como sempre pelo nosso distrito da Guarda. A Guarda da Beira hoje com 15 graus para o dia de hoje. Almeida, a máxima é de 16. De Almeida passamos por Espírito da Beira com 16 graus de máxima também para hoje, e em Figueira de Castelo Rodrigo a máxima também é de 16 graus. Quanto a Fornos e Algodres, máxima também de 16 graus para o dia de hoje, e em Gouveia 14 graus de máxima para o dia de hoje. Na Guarda a máxima é de 12 graus, e em Manteigas a máxima é de 14 graus. Na Meda, máxima de 15 graus, e damos um saltinho também às Penhas Douradas com 10 graus de máxima para o dia de hoje. Quanto a Ceia, máxima é de 15 graus, e Serra da Estrela, máxima de 5 graus e mínima é de menos 3 na Serra da Estrela. Está frio na Serra. Está frio na Serra da Estrela. Está menos 3 de mínima e 5 graus de máxima. E agora na cidade de Bandar, a cidade de Trancoso, com 14 graus de máxima. Quanto à chuva, no distrito da Guarda, há previsão de chuva para já para todo o dia de hoje. Amanhã, quarta-feira não há previsão de chuva para o Distrito da Guarda, amanhã e quinta-feira não há previsão de chuva para o Distrito da Guarda. Mas hoje, para todo o Distrito da Guarda, há previsão de chuva. É a previsão do Instituto Português do Mar e da Atmosfera. Agora vamos para o Distrito de Viseu. E no Distrito de Viseu, como sempre, vamos começar no Carregal do Sal, com 17 graus no Carregal. Castro Daire, a máxima é de 16, e Sinfães, a máxima também de 16 graus. Quanto ao Lamego, máxima também de 16 graus, e Mangualde com 17 de máxima. Quanto a Moimenta da Beira, máxima é de 16, e Mortágua com 18 de máxima. Quanto à Vila de Nelas, 17 de máxima, e Oliveira de Frades com 16. Quanto a Penalva do Castelo, a máxima é de 16 graus também para hoje, em Penalva do Castelo. Em Santa Combadão, a máxima é de 18 para o dia de hoje. E em São Pedro do Sul, a máxima é de 17. De São Pedro do Sul, vamos até ao Sátão, de 15 de máxima para o dia de hoje. E do Sátão, vamos até Sernancelho, com a máxima de 14 no dia de hoje em Sernancelho. Em Tondela, a máxima é de 17, e em Vila Nova de Paiva, máxima de 15, e por fim, a cidade de Viriato, cidade de Viseu, com 15 de máxima também para hoje. Quanto à chuva, para hoje há previsão de chuva também em todo o Distrito de Viseu no dia de hoje. Amanhã, quarta, e depois na quinta-feira, dia 7, não há previsão de chuva. Só dois diazinhos aqui de tréguas, para já é dois diazinhos de tréguas, mas hoje há a previsão de chuva em todo o Distrito de Viseu também. Quanto ao Distrito de Coimbra, vamos ver como é que vai estar também o tempo no Distrito de Coimbra, e aqui vamos começar, como sempre, em Erganil, 17 em graus em Erganil, Cantanhede, a máxima é de 18, e em Coimbra, cidade dos estudantes, a máxima também de 18 graus para hoje, e na Figueira da Foz, a máxima também de 18 graus, em Góis, 18 de máxima também para hoje, e na Lausanne, máxima de 19. Quanto a Mira, a máxima é de 18. E Oliveira do Hospital, a máxima é de 16. E por fim terminamos em Tábua, hoje a máxima é de 18 graus. Quanto à chuva, para hoje também há previsão de chuva em todo o Distrito da Guarda, quarta e quinta-feira, não há previsão do Distrito de Coimbra. Quarta e quinta-feira também não há previsão de chuva no Distrito de Coimbra. Agora Lisboa, Porto e Faro. Lisboa hoje com 20 graus e hoje não há previsão de chuva para Lisboa, nem hoje, nem amanhã, quarta-feira, nem na quinta-feira. Não há previsão de chuva para a região da Grande Lisboa. No Grande Porto, a máxima hoje é de 16 graus. Hoje temos previsão de chuva também para a região do Grande Porto. Quarta e quinta-feira não há previsão de chuva também na região do Grande Porto. E por fim, o Algarve Faro com 23 graus de máxima para hoje. E no Algarve, terça, quarta e quinta-feira também não há previsão de chuva para o Algarve. É assim que vai estando então o tempo para o dia de hoje e as máximas também. Quanto ao pensamento, o pensamento do dia para o dia de hoje, vamos ver o que é que temos hoje de pensamento do dia. Pensamento do dia hoje, onde é que ele está? Ainda há pouco tinha aqui. Mas já me desapareceu. Já apareceu. Está aqui. Aqui está ele. Aqui está ele. Cada dia a natureza produz o suficiente para nossa carência, se cada um tomasse o que lhe fosse necessário, não havia pobreza no mundo e ninguém morreria de fome. Está aqui um bom pensamento do dia. Isto é para pensar e para meditar e levitar e tudo mais. Mais uma vez vamos repetir. Cada dia a natureza produz o suficiente para a nossa carência. Se cada um tomasse o que lhe fosse necessário, não havia pobreza no mundo e ninguém morreria de fome. Pois é, Mahatma Gandhi foi quem escreveu este pensamento do dia para hoje. Hoje também nesta emissão, já sabe que... vamos então também mais daqui a pouco também, ficar a conhecer também alguns provérbios e aquilo que, o porquê então, desses provérbios querendo dizer aquilo que dizem. Isso mesmo. Mas isso é para mais daqui a pouco, como este que eu tenho aqui, água mole e pedra dura, tanto bate até por um, um dito popular que se ouve muita vez, mas daqui a pouco já vamos saber o porquê que se chamou este nome. Mas isso é para mais logo. Agora vamos à música. E hoje vamos começar com esta. Está aqui uma coisa engraçada. Vejam bem vocês, isto é muito trabalho de pesquisa. O fado da reforma laboral. Vejam bem vocês, a pérola que eu fui encontrar no YouTube. O fado da reforma laboral. Vamos ouvir então este fado.

0: se marca, mas não vem.
1: Pois é, foi o fado da reforma laboral. Foi com ele que nós acordamos. É que eu procuro, isto é muito trabalho de pesquisa, sabe? Isto é muito trabalho de pesquisa. E depois aparecem-me essas pérolas, entregam-me essas pérolas para eu passar que é pá, cada um, mas agora vamos a um mais calminho. Não, mas não pode ser sempre assim. Não pode. Já lá vamos a mais. Há mais. Há muito mais para ouvir. Mas agora vamos a este. O Cacilheiro, vamos recordar Carlos do Carmo.

Recordamos assim Carlos do Carmo com este fado do Cacilheiro. Agora vamos para mais fado, é isso mesmo. Nesta primeira parte hoje vamos ficar com algum, também com algum fado. E desta vez vem por aí miúda da Moraria, Manuela Maria Amélia e Camaré Maria Amélia, com este miúda da Moraria.

Foi a voz desta miúda da Moraria, foi a voz de Maria Amélia. Se calhar o camaré toca, aí ela canta, ah, bem, está certo. Bom, vamos continuar com o mais fadinho, vem mais uma pérola. O fadinho presidencial. É fado humorístico.

fado humorístico também a marcar presença aqui no dia de hoje. É isso mesmo. Temos mais um. Temos aqui fado humorístico para todos os gostos. Agora vem por aí o fado do novo aeroporto.

O fadinho do novo aeroporto, Vítor Robôs, foi quem trouxe este fado. Nós vamos continuar com o fado e agora vamos ficar com Flora Silva com esta janela do resto do chão.

Flora Silva e este Janela do Resto Chão, agora com João Casanova e este fado Aquela Maria.

Foi o fado do Faz que anda, mas não anda. É com cada pérola que me manda. Chega-me às mãos cada pérola. E esta disse, não foram muitas, foram duas, quatro, cinco pérolas que me chegaram hoje. Vamos ir para fecharmos então esta nossa onda do fado humorístico. Agora vamos ficar com o fadinho dos transportes.

fadinho dos Aspas foi o fim das pérolas que me enviaram. As pérolas que me enviaram. Já me enviaram isto de ontem. Mas só hoje é que as trouxe, porque lá está. Começamos então com o fado e este enquadra mais na rubrica do fado humorístico. José Guerreiro já a seguir com a mais linda namorada. É o que ele diz. Diz que tem a mais linda namorada. Pronto, se ele o diz. Ele é que sabe, se é ou não é, logicamente. Cada um sabe da sua namorada.

Foi a voz do José Guerreiro com esta minha linda namorada, o fado que acabamos de ouvir. E agora vamos ficar com este Mal Me Quer Pequenino, fado Idenha, é a voz da Diamantina Rodrigues.

0: Foi a voz da Diamantina Rodrigues com este Mal Me Quer Pequenino, o fado que acabamos de ouvir. A Diamantina Rodrigues também já, uma amiga de longa data, doutora Diamantina Rodrigues. Se ela me estiver a ouvir, já me disse, ai malandro, que eu vou dizer, não, ela não gosta que chame doutora. Mas é doutora, é doutora. E tem que se chamar pelo nome, que é mesmo assim, se é doutora, tem que ser doutora Diamantina Rodrigues. E agora ficamos com António Severino e esta sua Montanha Azul. Até não dizíamos porque é o António, mas aliás, não vamos nada ao António, nada disso, porque está quase, né? Temos, vamos sim agora para os nossos compromissos comerciais e voltamos a seguir. E seguir vamos voltar com o fado. E aí vamos com o António, vamos voltar ainda com mais fado. E vamos voltar com mais fado e aí sim com a Montanha Azul do António Severino. Agora vamos sair, vamos às compras. Até já, bom dia. Vá tomar um cafezinho e volte connosco.
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21: Já cá estamos para a segunda parte, segunda hora do seu Expresso da Madrugada. O meu nome é Artur Matos e vou ficar consigo até bem próximo das 6 da manhã. Agora, como eu disse há pouco, vamos continuar com o fado e desta vez vem brinda a voz do António Severino. Ao tempo não trazimos por cá o António Severino e hoje trouxemos-lo com este Montanha Azul.

Montanha Azul foi a voz de António Severino e vamos então falar hoje, para já vamos começar e vamos falar do louro. O louro que para pôr, é aquilo que nós costumamos chamar na comida como o sobra sempre. Mas esta planta tem outras coisas. Na Grécia Antiga, o louro era usado para fazer coroas para os vitoriosos no atletismo ou concursos de poesia. As folhas podem ser queimadas ou mastigadas para induzir visões. Usado também como amuleto para evitar energias negativas. As folhas deixadas debaixo da almofada induzem sonhos proféticos e podem ser usadas também em rituais de proteção e purificação. Manter o pé de louro em casa protege todos os que ali moram de doenças e atua também como relaxante muscular e alivia as dores e as contusões. Para acabar com os gases, o peso no estômago, coloque-te numa chávena de chá, uma colher de sobremesa de folhas picadas, junte água a ferver, tape por 10 minutos, coe e beba antes das refeições. Daqui a pouco vamos também falar da malva, das malvas, é isso mesmo. Agora falamos do louro e daqui a pouco então vamos falar das malvas. E agora vamos continuar com o fado, desta vez a voz é da Hermínia Silva, o fado da Sina. Vamos recordar a Hermínia Silva e vamos até o ano de 1975.

Fado-Sina na voz de Hermínia, Hermínia Silva. Agora passam 21 minutos das duas da manhã. Vamos falar então das malvas. Esta planta possui propriedades anti-inflamatórias e antibacterianas, muito eficazes no tratamento de problemas de boca. As folhas combatem inflamações graças às propriedades antisséticas. São ainda ricas em camazuleno e um anti-inflamatório, e por isso o seu chá é indicado para úlceras gástricas. Há muitos cremes dentais que têm malvas, mas na sua composição, a malva grave, a malva azul, a malva da botica, a malva silvestre é usada em compressas para problemas de pele.

prepara um chá, prepara uma infusão com uma colher de sopa de ervas frescas, uma chávena de chá de água, faça um gargarejo com este líquido. O mesmo chá pode também ser ingerido para tratar de problemas intestinais. Daqui a pouco vamos falar também da mandrágora. É isso mesmo, mas é para mais daqui a pouco. Agora vamos à música e vamos com o fado. Ainda com Vasco Rafael e o fado Vila Franca.

A voz de Vasco Rafael com este fado de Vilafranca de Xira. O Vilafranca de Xira, uma terra que eu por acaso particularmente gosto bastante, onde também passei lá bons bocados da minha infância, na casa dos meus padrinhos. Eles são de lá. O meu padrinho e a minha madrinha são de Vilafranca de Xira. Aí passei lá bons tempos. Pela altura das festas do colete encarnado, as festas anuais de Vila Franca de Xira, que, se não estou em erro, se a memória não me falha, são em outubro, se não estou em erro. Mas um dia qualquer ainda vamos falar também de Vila Franca de Xira. Hoje, daqui a pouco, vamos falar de Sulurico da Beira. Mas para já, vamos às nossas plantas, ervas e especiarias, e vamos falar então agora já a seguir da mandrágora. É uma erva poderosa para proteger o lar. A raiz pode ser usada também para curar a impotência masculina. Para carregar a mandrágora com o seu poder pessoal. Deixe-a na sua cama por 3 dias durante a lua cheia, usada para dar coragem. E para fecharmos, vamos falar também da mirra. Usada como incenso protetor e purificador, também pode ser usada para conseguir instrumentos mágicos. Amanhã, quarta-feira, vamos falar da oliveira, do orégo vulgar, do sandalo e do tamarindo. Tamarindo, amanhã então, para falarmos sobre estas quatro plantas: oliveira, orégo vulgar, sandalo e tamarindo. Isso vamos então falar deles amanhã na emissão de quarta-feira. Para já, nós vamos então continuar com o fado, e daqui a pouco então vamos falar então de Sulurico, do concelho de Sulurico da Beira, é isso mesmo, ver o que é que temos por lá em Sulurico da Beira. Temos estado a falar em alguns concelhos, já falámos

do Conselho de Foz, hoje vamos falar do Conselho de Celulico de Beira, já falamos também do Gerês. Falamos do Gerês, também um sítio bem bonito para você passar férias. Pode crer que sim. Pode crer que sim, temos sítios em Portugal bem bonitos para passar, para passar férias. E lá está o velho, aquele velho ditado e sempre atual: vá para fora, cá dentro. Agora vamos com Lénita Gentil, e ela diz assim: eu vi minha mãe rezando.

Lénita Gentil e este fado eu vi minha mãe rezando. Agora vamos começar e vamos falar de Celurico da Beira. É uma vila portuguesa do distrito da Guarda, englobada na sub-região das Beiras e Serra da Estrela, da região do centro. Com cerca de 4.600 habitantes, isto desde 2011, os censos de 2011, tendo assim pertencido à província histórica da Beira Alta. O seu perímetro urbano é formado por três freguesias, São Pedro, Santa Maria e Casas do Soeiro. A sede do município de Celurico da Beira tem 247,22 metros quadrados de área e 7.693 habitantes, subdividido em 16 freguesias. O município é limitado a norte pelo município de Trancoso, a noroeste por Pinhel e pela Guarda, e a sudoeste por Gouveia e ainda a oeste por Fornos de Algodres. A vila está localizada a 23 km da Guarda, 48 km de Viseu e 334 km de Lisboa. É também o município mais a norte da Serra da Estrela, e pela quantidade e qualidade de queijo Serra da Estrela é denominada a capital do queijo Serra da Estrela. É seguido também da Guarda e Ceia, o terceiro núcleo urbano mais populoso do distrito e a maior vila no centro, com cerca de 2.700 habitantes, há uma densidade da populacional de 1.015 habitantes por quilómetro quadrado. A população do município encontra-se distribuída da seguinte forma: 59% em Celurico da Beira, destes 31% encontram-se no centro, 41% nas restantes 15 pequenas freguesias e respectivas anexas, prezando assim mais de 40 localidades. Na história de Celurico da Beira, esta breve história, que nós vamos resumir aqui também, foi o Rio Mondego que marcou desde sempre a história do município, localizada no local estratégico. Celurico da Beira cedo fez despontar o seu carácter defensivo. Do ponto de vista do povoamento histórico, terão sido os trudulos os primeiros povos a ocuparem a zona há 500 anos antes de Cristo. Existem também historiadores que acreditam que na fundação de Celurico da Beira, há 2000 anos antes de Cristo, por Brigo, também os romanos gogos e árabes terão passado pelas terras do município. A presença romana é atestada pela existência de troços e de calçada romana. O recinto do castelo mostra também evidências da importância estratégica da localidade na defesa contra os ataques de Castela. De resto, os castelos de Linhares da Beira e de Celurico assumiram um relevo particular em toda a estratégia defensiva do território da Beira. Foi então Dom Afonso I que atribuiu o primeiro foral, tendo sido confirmado por Dom Afonso II em 1217, a categoria de vila e o foral novo foram assassinados então por Dom Manuel I em 1512. Celurico da Beira teve também uma comunidade judaica cujo crescimento significativo se deu no século século XV, de facto, no final do século XV, chegou a ter uma população de 150 a 200 famílias, essencialmente dedicadas aos mestres artesanais, sapateiros, alfaiates e tecelões. Quanto a património,
Vamos ver então a lista de património identificado em Celulite da Beira. Tem o Castelo de Celulite da Beira, a Igreja Matriz, a Casa do Mundo Rural de Prados, município relativamente ao património natural, é também bastante representativo, já de que é abrangido pela mancha verde do Parque Natural da Serra da Estrela, nomeadamente na freguesia de Linhares da Beira. Exemplo vivo da simbiose entre os património histórico-cultural e, evidentemente, paisagístico. Temos aqui uma lenda também a Celulite da Beira, que é a lenda da truta. Pois é, a história de Celulite da Beira está vincada nos diversos cercos que foi alvo. O mais famoso dos quais ocorreu no ano de 1245, por Dom Afonso III, atribuindo-se ao alcaide mor de então Fernão Rodrigues Pacheco, e a célebre lenda da truta. Durante o cerco, quando tudo parecia perdido, eis que surgiu nos céus sobre o castelo uma águia com uma truta nas garras. A ave deixou cair o peixe dentro das muralhas, facto esse aproveitado por Fernão Pacheco, em vez da truta ter sido cozinhada e distribuída pelos habitantes cercados, este mandou confeccioná-la para ser oferecida ao bolonhês. Com este sinal de abundância, Afonso III resignou ao cerco, libertando assim Celurico. Na história mais recente, durante as invasões francesas, Celurico serviu de quartel-general dos aliados. Quanto às freguesias de Celurico da Beira, o município de Celurico da Beira está dividido em 16 freguesias, como Açores e Velosa, Baraçal, Carrapixana, ainda Casas de Soeiro, Celurico, São Pedro, Santa Maria e Vila Boa do Mondego, Cortiçó da Serra, Vinde entre Vinhas e Salgueirais, Fornetilheiro, Lagiosa do Mondego, Linhares, Maçal do Chão, Mesquitela, Minhocal, Prados, Rapa e Cadafaz, Ratoeira e Val de Azares. Assim, as 16 freguesias de Celurico da Beira. Na política das eleições autárquicas, em 1976 venceu com 52%, 3 vereadores, e o PS ficou em segundo lugar com 34,45%, com 2 vereadores. Em 79, AD em primeiro lugar, e em segundo lugar o PS com 18,97%, com 1 vereador e 3 para AD. Em 82 foi novamente o CDS-PP e o PSD com dois deputados, com 31,69%, e o PS em segundo com 21,17%, assim que se vai fazendo também de política aqui também em Celurico da Beira. Não vamos falar só disto, porque é muita coisa, e depois ficava então muito longo. Vamos falar então no centro de Celurico da Beira. Tem uma área de 2,66 km de altitude, tem ainda uma variação de 439 metros na parte mais baixa. Variante rotunda para a Ratoeira, Celurico Trancoso, na freguesia de Santa Maria, e 551 metros no castelo, na fronteira da mesma freguesia com São Pedro. A altitude média da vila é 513 metros. Celurico possui ainda um planalto de 540 metros de altitude,
onde se encontra a Capela de Santa Eufémia, santa que dá nome ao bairro envolvente. A freguesia de Santa Maria é a mais acidentada, a maior variação de altitude, gastando assim com Casas de Soeiro, a menos acidentada em São Pedro, e é a que tem a altitude média mais elevada. A vila banhada pelo rio Mondego, a seus pés, que passa a 401 metros de altitude da vila de Celuri da Beira, cresceu assim, de norte para sul, tendo um comprimento de 4,2 quilómetros em linha reta. O clima de Celuri da Beira é influenciado não só pela altitude, mas também pela latitude, continentalidade, a distância do mar. Encontra-se numa latitude de 40 graus e 63 a norte, pelo que se encontra nos climas temperados 40%, 45% em relação ao mar. Está distanciado a 111 km da linha reta da praia e da latitude de referência à Barra de Aveiro, pelo que meteorologicamente sofre continuidade do grupo 100 a 300 km de distância do mar. No clima, o clima de Solito da Beira é temperado. A vila tem uma variação de temperatura em relação à localidade. A mesma altitude e altitude zero. Por exemplo, Aveiro, em relação à altitude de 550 metros, seja de verão ou inverno, 3,3 graus centígrados em tempo úmido, e isto a nível de umidade, e 5,5 graus centígrados em tempo seco. Em relação à continuidade de 111 km no inverno, tem 7,5 graus centígrados em tempo úmido e 15 graus centígrados em tempo seco. No verão são 7,5 graus em tempo úmido e 15 em tempo seco. Exemplificando a diferença entre Aveiro e Celuri da Beira, no dia chuvoso de inverno, Aveiro tem uma temperatura de 15 graus centígrados, enquanto Celuri da Beira terá menos 15 graus, cerca de 3,5 de altitude, menos 7,5. Pode dizer-se que Celuri da Beira tem 7 meses de inverno, compreendidos entre 1 de novembro e 30 de maio, e o mês de primavera entre 1 de junho e 30 de junho, e 3 meses de verão entre 1 de junho e 30 de setembro, e ainda o mês de outono entre 1 de outubro e 30 de outubro. Ao longo do inverno, celuricense comporta também temperaturas entre os menos 3 e os 9 graus. Nos meses mais rigorosos, 0 e 12 graus. Nos restantes, a temperaturas inferiores a menos 5 não são raras, mas costumam ser associadas a vagas de frio, pelo que não são classificadas no clima normal da vila. Existe também ainda uma precipitação de cerca de 800 milímetros a 1.100 milímetros, incluindo 50 milímetros de neve e 110 milímetros de neve com chuva. Pode ocorrer dias de frio seco, onde ocorre frequentemente geada. No outono e primavera, são as estações mais curtas de passagem do inverno para o verão, com temperaturas amenas e precipitação pontual. No verão existe também tempo muito seco, exceto em dias de trovoada, normal em 2 a 4 dias de verão, com temperaturas elevadas de 20 a 27 graus centígrados. Durante a noite, 26 graus centígrados a 36 graus, e durante o dia, 26 a 36 graus, e durante a noite, 20 a 27 graus. Temperaturas em torno de 40 graus centígrados são raras, mas
mas são normalmente associadas a vagas de calor. Panorama da Zona Leste, 2 das 3 freguesias centrais de Celurã, de Zubique da Beira, São Pedro e Casas de Soeiro. É possível ver o castelo, à direita, que marca a passagem da Santa Maria. Contudo, a freguesia não é visível deste ângulo. Estruturas de acessibilidade, como pode então também chegar a Celurique da Beira, caso queira visitar a Celurique da Beira. O município é servido por uma boa rede viária, como A25 autoestrada, liga a fronteira portuguesa Vila Formoso, Espanha, a Aveiro. A A23 autoestrada que liga o interior do país ao sul de Torres Novas, e com confluência na A1 autoestrada. Ainda também a IP2, itinerário principal, e a liga o Nordeste de Portugal pelo interior do país, a Bragança. A Estrada Nacional 16, conhecida por Estrada Regional, liga Vilar Formoso, Espanha, a Aveiro. E a Nacional 17, a Estrada Nacional 17, conhecida como Estrada da Beira, liga Coimbra a Celurique da Beira. E ainda também a Estrada Nacional 112, antigo eixo de ligação entre as Beiras e Trás-os-Montes, liga de Macedo de Cavaleiros a Celurique da Beira, passando pelo centro da vila. Ainda o município também é servido ainda por uma linha ferroviária, linha da Beira Alta, e que liga a Guarda à Pampilhosa. Personalidades ilustres de Celurique da Beira: António Rosa Coutinho, nascido em 1926 e faleceu em 2010, foi militar. José Joaquim Almeida Borges, nascido em 1910 e falecido em 2006, foi juiz. Artur Sacadura Freira Cabral, que nasceu em 1881 e faleceu em 1924, foi piloto aviador. José Alberto dos Reis, nasceu em 1875 e faleceu em 1955, jurista, professor e político. Miguel da Silveira, nasceu em 1580 e faleceu em 1644, foi poeta e cipto-judeu. Rodrigo Mendes Silva, nasceu em 1606 e faleceu em 1670, foi cronista mor do rei Filipe III. Germinações: a vila de Celurique da Beira é germinada com a seguinte vila de Gignoles, Girona, França, e ainda a Flua, em Israel. Também aldeias de montanha no concelho de Celurique da Beira: Cadafaz, Prados, Rampa, Salgueirais, Vinde, entre Vinhas. Isto são algumas das coisas que pode encontrar também em Celurique da Beira. Falámos hoje de Celurique da Beira, amanhã vamos falar de outro concelho. Amanhã vamos falar de Penalva do Castelo. Esse mesmo, Penalva do Castelo é para amanhã. Quanto aos nossos provérbios, já lá vamos a eles, agora vamos a um tempo de música, porque vocês já estão a falar de conversa, não é? Pois já está a ser isto. É, que mais mete música, mas é mais um fadinho. Este fado do Forcado, fado Marialva.

fado Ariel é o fado do Forcado, o fado que acabamos de ouvir. E agora vamos recordar também Ada de Castro com este Gosto de Tudo o que é Teu.

Recordámos assim Eda de Castro com este seu fado Gosto de tudo o que é teu. E agora vamos ficar com o António Mourão. Vamos recordar assim António Mourão com este Quando Não És Tu. Estamos aqui a aparecer isto porque estão e agora não sai daqui. Ah, bom. Ainda não veio desta, mas agora pode ser que seja desta. Agora sim, António Mourão com este Quando Vou para o Ribatejo, para ouvir então.

0: Quando vou para o Ribatejo, foi a voz então do António Mourão, para fechar esta nossa segunda parte, segunda hora. Agora a seguir vamos às compras, já voltamos, até já, bom dia.
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22: Já cá estamos para a terceira hora do Expresso da Madrugada. Daqui a pouco já vamos então para os nossos provérbios. O que é que quer dizer então os nossos provérbios? Para já vamos a uma sequência musical, já voltamos. Africaníssimo, africaníssimo, vamos até África. Ritmos africanos.

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1: 17 minutos depois das 3 da manhã, e agora vamos então começar a falar dos provérbios e ver também o que quer dizer aqui, ou o que quer dizer isto. Vamos então começar com este, que ainda há pouco falámos dele. Neste provérbio já bem antigo, este ditado popular, água mole em pedra dura tanto bate até que fura, ressalta também a importância da persistência, de não desistir quando nos deparamos com dificuldades. A melhor resposta é ser perseverante, e com constância é possível alcançar o objetivo que é à primeira vista parece impossível. Por isso é que se diz que água mole em pedra dura tanto bate até que fura. E agora vamos à música. Quem não tem cão, caça com gato. Também é uma expressão que se costuma ouvir dizer. E o que é que isto quer dizer? Este provérbio popular está associado à necessidade de utilizarmos os meios necessários para alcançar os nossos objetivos, mesmo quando não dispomos das opções mais adequadas, ou seja, destaca a capacidade de recorrer a instrumentos alternativos em vez de desistir. É isso, mas falando destes dois provérbios, o primeiro, água mole em pedra dura, tanto bate até que for, e depois este, quem não tem cão, caça com gato. Daqui a pouco já lá vamos a mais dois, e também são bons, também se costumam ouvir muita, mas mesmo muita vez. Agora vamos à música, e na música vamos com quem? Vamos com quem? Vamos com ele, é isso mesmo, o Ramayoc, que linda Rama, este, com uma nova roupagem, este tema mítico alentejano. O Ramayoc, que linda Rama.

Malhão, Malhão, foi o tema que acabamos então de ouvir. E agora vamos então falar de mais dois provérbios populares. Este diz assim: cada macaco no seu galho. É, cada macaco no seu galho. E diz isto, quer dizer, então, há uma expressão popular que significa que cada pessoa deve preocupar-se com o que lhe diz respeito e não interferindo com os assuntos ou na vida de outras pessoas. Isso pode-se dizer, mas também se pode chamar intrometido. Também se pode chamar intrometido ou intrometida. Em contextos profissionais ou hierárquicos, o provérbio é utilizado para colocar alguém no seu lugar, para que não se importe em, não se intrometa em assuntos que não são da sua alçada, da sua incumbência, ou sobre os quais não tem competências. E agora este, esperemos à música também logo a seguir, diz

0: 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Também se ouve muito e vamos ver o que é que ele quer dizer. É muito comum os filhos ouvirem este provérbio da boca dos seus pais. Muitas vezes como uma chamada de atenção em relação às suas companhias e à forma como as pessoas que os rodeiam podem influenciar o seu próprio comportamento, assim como os outros pensam de si mesmo. É mesmo isto, diz-me com quem, direi quem é, porque às vezes as companhias são complicadas. Mas para já, vamos então na música. E na música vamos com ele, é para português ver.
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Para Português Ver, foi então o tema que acabamos então de ouvir. Para já, vamos então continuar com mais música desta vez. Saudades da saudade à minha pátria. Para ouvir então, já a seguir nos próximos minutos, saudade à minha pátria. Para ouvir então.

Saudade à minha pátria foi o tema que acabamos então de ouvir, e vamos então continuar com mais música. É isso mesmo, vamos continuar com mais música, e desta vez o que é que vem por aí? Tiro Liro Liro, para ouvir então já a seguir. Lá em cima está o Tiro Liro, cá em baixo está o Tiro Ló, juntaram-se os dois à esquina a tocar a concertina e dançar o solidó. Passam agora nada mais ou menos 37 minutos, então depois das 3 da manhã, pois já, antes de irmos à música, já lá vamos ao Tiro Liro. Vamos ver aqui mais dois provérbios. E agora este: quem conta um conto acrescenta um ponto. Pois é, às vezes as pessoas contam com alguma coisa, vem a público qualquer coisa, mas quando chega lá à frente já vai mais comprido, porque a pessoa vai sempre acrescentando mais, vai sempre inventando um bocadinho a história. Há muita gente que é assim, não sabe contar aquilo como é, aumenta sempre um bocadinho. Por isso é que se diz: quem conta um conto acrescenta um ponto. Isso quer dizer isso mesmo. Este ditado popular alude ao facto de que cada pessoa relata um acontecimento de modo diferente. Lá está, acrescentando assim pormenores à sua autoria. Lá está aquilo que eu estava a dizer. Agora vieram contar uma coisa, pronto, conta uma coisa a uma pessoa, essa pessoa vai contar à outra, já vai aumentar um bocadinho, outra pessoa vai contar à outra, já vai aumentar mais um bocadinho, já vai acrescentar um bocadinho à história. Pronto. E quando chega ao fim, já está de um tamanho que não é brinquedo nenhum. Agora, para mais este: a cavalo dado não se olha ao dente. Também se ouve muitas vezes. Vamos ver o que é que isto quer dizer. Este não sei. Este tem que ler mesmo, porque não sei o que é que quer dizer. O outro, aquele que encontrou um conto que chega a um ponto, sabia, mas este não sei. A cavalo dado não se olha ao dente, os dentes. É um provérbio que significa que ao recebermos um presente devemos mostrar satisfação, mesmo que não seja do nosso agrado. Não devemos fazer exigências ou quaisquer algo que foi recebido. Basta. E, por exemplo, eu dou um presente a uma pessoa, não gosta muito, mas não deve demonstrar isso, porque a pessoa fez aquilo, não sabia se ele gostava ou se não gostava, mas fez aquilo de boa fé e fez aquilo por amizade, deu-lhe um presente. Se ele não gosta, vai à loja e troca, que é mesmo assim. Se ele ainda não me serve, não vai dizer: olha, não me serviu, olha, se calhar é melhor lá e trocar. Então, olha, dá aqui o papel, vai lá e trocas. E acabou. E fica bem, como se fosse, fica bem na fotografia. Fica bem na fotografia. Daqui a pouco vamos falar então de mais dois provérbios. Desta vez vamos então na música. E agora sim para o Tiro Liro Liro. Tiro Liro Liro, Tiro Liro Liro, Tiro Liro Ló. Lá em cima está o Tiro Liro, cá em baixo está o Tiro Ló. Juntaram-nos à esquina a tocar a concertina e a dançar o solidó. A tocar a concertina. Já me faz lembrar. Aí, agora você vai sair uma dupla de artistas aqui do programa. Cuidado. Um toca a concertina e outro canta. E outro canta. O homem da gravata canta. E o amigo Vasco toca a concertina. Está aqui um conjunto formado. Está aqui um conjunto formado, que é uma coisa linda. Está, sim, senhor. Bom, vamos à música. Tiro Liro Liro, para ouvir então já a seguir.

0: Ter um livreiro foi então o tema que acabamos então de ouvir, e para já vamos então continuar com mais música. Nada disso, até mas eu, vamos lá ver se eu já crivo. Eu não sei se há nisso, mas já vamos ver. Para já vamos à música com este Vamos à Vida. Pois é, Vamos à Vida, que a morte está certa, como diz o outro.
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Vamos à vida, que a morte é certa, foi o tema que acabámos então de ouvir. Já sabe que vamos então para mais dois provérbios e agora no poupar é que está o ganho. Também é verdade. No poupar é que está o ganho. E este provérbio quer dizer o seguinte: este provérbio destaca a importância da poupança. Por mais rendimentos que receba, se não tiver o hábito de colocar uma percentagem de lado, não conseguirá aumentar a sua fortuna. Ou a forrar regularmente ajuda a construir um fundo de emergência, mas também permite que o seu dinheiro cresça com o tempo. Também é verdade, no poupar é que vai o ganho, já assim diziam os antigos. Agora vamos para este. O dinheiro não cai do céu. Ah, não cai não, nem nasce em árvores. Também é verdade, o dinheiro não nasce em árvores, nem cai do céu. Pois é. E diz o seguinte então este. É bastante comum dizer este provérbio aos filhos por um motivo simples. Infantiza a importância de trabalhar para obter rendimentos. Dificilmente é possível aumentar a sua fortuna pessoal se não trabalhar. E eu sei porque eu, quando era miúdo, eu só tive uma bicicleta, aquela bicicleta ciclista que havia antigamente, só tive uma bicicleta dessa, já tinha 20 e poucos anos. E foi comprada por mim, como tinha uma bicicleta mais pequenina, daquelas pequeninas, mas grandes, dessas bicicletas normais grandes, já tinha 22 anos e comprada por mim com o fruto do meu trabalho. Depois, o meu falecido pai comprou uma moto e deu-me a motorizada dele. E foi ele que me deu. E agradeço muito também, porque na altura não tinha dinheiro para ter a motorizada e o meu pai, como comprou a moto, deu-me então a motorizada. Agora vamos então para a música, daqui a pouco vamos então para mais dois provérbios. Um deles é: grão a grão enche a galinha ao papo e não gastes o que não tens. Vamos ver o que é que querem dizer estes dois provérbios. Mas para já, estamos a 9 minutos das 4 da manhã, já sabe também que na próxima hora vamos ver o que diz o seu signo para o dia de hoje. Agora vamos à música. Eu gosto de ti, mas espera aí. É mesmo assim. Eu gosto de ti, mas espera aí. Como se costuma dizer, eu gosto de ti, mas trava a mota. Pois é. A mesma para a música e esta. Eu gosto de ti, mas espera aí, trava a mota.

0: Foi este tema, gosto de ti, mas espera lá, o tema que acabamos então de ouvir. E já sabe que estamos com 55 minutos depois das 3 da manhã. Agora, vamos sair para os nossos compromissos comerciais e para voltarmos logo a seguir. Já sabe também que na próxima hora vamos também saber o que é que diz o seu signo. Mas antes mesmo de irmos aos comerciais, vamos aqui para mais dois provérbios ver o que é que eles dizem. Este, grão a grão, és galinha ao papo. Significa que com paciência é possível juntar dinheiro e criar uma boa almofada financeira. Precisa é paciência. Depende. E mais um dia. Não gastes o que não tens. Para um dia para poupar, outro dia não gastes. Pois lá está. Para poupar não se pode gastar o que não se tem. Não se pode dar o passo maior que a perna. Tem que ser calma. Tem que ser calma. E diz o seguinte, este provérbio. Um provérbio que recomenda que se viva dentro das suas possibilidades financeiras, evitando assim sobre endividamento. Só desta forma é possível gerir o orçamento familiar da forma sólida. E está tudo dito quanto a este provérbio para já. Agora sim, vamos então sair. Estamos com 4 minutos das 4 da manhã. Já sabe que depois das 4:30, mais minuto, menos minuto, vamos também para ver o que ele disse o signo e também ainda para as efemérides na próxima hora e também ver mais alguns provérbios. Daqui a pouco vamos a mais dois. Um deles é: não coloques todos os ovos no mesmo cesto, ou então mais vale tarde do que nunca. Para saber o que é que estes dois provérbios querem dizer, mais daqui a pouco. Agora vamos às compras, volte connosco já a seguir, vá tomar um cafezinho ou mesmo um jazinho e volte então connosco. Tchau, tchau, bom dia, até já.
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4: Mais uma hora então, sim, a penúltima hora do seu Expresso da Madrugada de hoje, e vamos então saber os últimos dois, amanhã mais, mas vamos então saber para os últimos dois provérbios de hoje, porque nesta hora, daqui a pouco, vamos aos signos e também para as efemérides, e agora vamos saber o que é que quer dizer este: não coloques todos os ovos no mesmo cesto. Este também não sei, mas vamos ver o que é que ele quer dizer. No mundo financeiro, este provérbio é muito utilizado para falar sobre a importância de diversificar os investimentos. Este ditado significa que é arriscado concentrar todos os seus recursos num único produto ou investimento, porque se acontecer algo de errado, pode perder tudo. Diversificar os investimentos está a reduzir o risco da sua carteira de investimentos. Tem lógica. E este mais vale tarde do que nunca, também é verdade. Tal como ontem, o Expresso ontem teve um furo, chegou atrasou os comboios às vezes atrasam, que é mesmo assim. Mas mais vale tarde do que nunca. Nunca é como começa, é sempre como acaba. E este mais vale tarde do que nunca quer dizer assim o seguinte: o provérbio que se aplica perfeitamente ao ato da poupança, pois nunca é tarde demais para começar a poupar, principalmente para a sua reforma. E convém porque cada vez é menos para o Zé Povo. Também pode representar a importância da persistência para alcançar os objetivos. E quanto a provérbios por hoje é tudo, amanhã há mais. Daqui a pouco então, já lá vamos então para os nossos signos e também para as efemérides. Agora vamos então na música, e na música vamos com quem? Vamos até ao Estreito de Hormuz, vamos embora a ele!

A confiança até ao Estreito de Hormuz e agora vamos então para as nossas efemérides de hoje. Hoje comemora-se o Dia Mundial da Língua Portuguesa da Unesco desde 2019. E em 1862, 5 de maio, tropas mexicanas lideradas por Ignacio Zaragoza impedem uma invasão francesa na Batalha de Puebla. Em 1949 é criado o Conselho da Europa e em 1961 o astronauta Alan Shepard torna-se o primeiro norte-americano a viajar no espaço. Ainda neste dia, Soren Kierkegaard nasceu em 1813 e faleceu em 1865. Karl Marx nasceu em 1818 e faleceu em 1883. Dalva de Oliveira nasceu em 1916 e faleceu em 1972. Adele nasceu em 1988 e está hoje de parabéns. Ainda Napoleão Bonaparte nasceu em 1769 e faleceu em 1821. Augusto Wilhelm von Hofmann nasceu em 1818 e faleceu em 1892. Mikhail Botvinnik nasceu em 1911 e faleceu em 1995. Almir Guineto nasceu em 1946 e faleceu em 2017. Isto foram então algumas das efemérides para o dia de hoje, aquilo que foi notícia alguns anos atrás esta parte, nesta mesma data. Daqui a pouco já lá vamos então para o signo, ver o que é que diz o seu signo então para o dia de hoje, mas agora vamos à música com este Tangro Mangro, para ouvir então já a seguir. Ali está.

Tango Mangrove foi, Tango Mangrove foi o tema que acabámos então de ouvir. E agora, a luz depois da chuva. Para ouvir então já a seguir, a continuação então de Muito Bom Dia, onde quer que esteja, onde quer

E agora foi então, o tema que acabamos então de ouvir, A Luz Depois da Chuva, o tema que acabamos então de ouvir. Amor que arde sem se ver, pois isto é um ditado, já um ditado muito antigo nas frases de amor, de namorado para namorada, de namorada para namorado. É, o amor é fogo que arde sem se ver, pois é. Vamos ouvir então este tema e vamos recordar esta frase.

Amor que arde sem se ver. Vamos então ver o que é que diz o seu signo para já para o dia de hoje. Agora, quando estamos com 32 minutos para lá das 4 da manhã, na reta final da penúltima hora, daqui a pouco também, às 5h30, já sabe que vamos então para os seus bons dias. Para já vamos ver o que dizem os signos e começamos, como sempre, pelo signo de Carneiro. Carneiro, o dia muda de tom e te chama para assumir o seu lugar com mais serenidade. Emoções ainda incômodas agora pedem direção. No trabalho ou nos seus objetivos, evite agir com pressão ou ansiedade. Escolher com consciência vale mais do que provar algo no impulso. Foi o que disse então o signo de Carneiro. Para continuarmos, vamos continuar com e chegamos ao signo de Touro. Touro, aos poucos você sente o clima ficando mais firme e direcionado. É um bom momento para reorganizar ideias e rever planos, mas sem cair em pensamentos rígidos ou preocupações excessivas. Nem tudo está claro ainda e tudo bem. Confie no tempo das respostas. O que você acredita também precisa de flexibilidade. Isto foi então o que disse o signo de Touro. Agora, continuando, chegamos ao signo de Gêmeos. Gêmeos, vamos ver então o que ele diz. Gêmeos, algo dentro de você pede mais profundidade e silêncio. O dia pode trazer pensamentos intensos e até repetitivos. Cuidado para não se perder em suposições. Em vez de tentar entender tudo aquilo, tudo escolha observar. Há transformações acontecendo, mas elas não precisam ser forçadas. O que você pode simplesmente deixar passar? Eu conheci então também o signo de Gêmeos. Nós agora vamos então continuando para já, e desta vez chegamos então assim ao signo de Caranguejo. Caranguejo, as relações ganham o tom mais sério e reflexivo. Nem tudo foi com leveza e isso pode te incomodar. Mas talvez o dia não seja sobre leveza e sim sobre verdade. Evite criar histórias na sua mente. Pergunte, escute, esteja presente. Nem todo o silêncio significa afastamento. E agora chegamos ao signo de Leão, estamos quase a chegar ao meio da tabela. Leão, rotina pede mais responsabilidade emocional para você sentir uma cobrança maior interna ou externa. E isso exige organização, vá com calma, fazer o básico com presença já é suficiente. Hoje evite sobrecarregar, tentando dar conta de tudo. O seu corpo também precisa ser ouvido e descanso às vezes. E como diz o outro, se te apanhas na cama. Chegamos ao signo de Virgem, chegamos ao meio da tabela. Virgem, o dia te convida a equilibrar a razão e sensibilidade. Há vontade de controlar, entender e organizar, mas nem tudo responde à lógica agora. Emoções mais profundas podem surgir. Em vez de se cobrar, a clareza permita-se a sentir. A lucidez vem quando você desacelera. E foi então o que disse o signo de Leão. E agora vamos ficar com o signo de Virgem. Para os Virgens, chegamos assim ao meio da tabela. Virgem, o dia te convida a equilibrar a razão e sensibilidade. Há vontade de controlar, entender, organizar, mas nem tudo responde à lógica agora. Emoções profundas podem surgir. Em vez de cobrar clareza, permita-se a lucidez. Vem. Então, mas eu estou a ler outra vez o signo de Leão. A sério, estou a ler o signo de Leão. Vamos ver então o que é que diz o signo de... não, está certo, estava certo, sim senhora, estava certo, Virgem. Foi então o signo de Virgem. Agora continuamos e vamos então para o signo de Balança, que é o primeiro signo da segunda metade da tabela. Balança, o clima muda e te puxa para dentro. Questões familiares ou emocionais podem ganhar
mais peso, pedindo assim maturidade na forma de lidar. Evite tirar conclusões precipitadas, nem tudo o que acontece parece. Às vezes o melhor movimento não é reagir imediatamente, dê espaço às emoções e até às emoções, dê espaço para as emoções assentarem. Assim é que está correto. Foi então que disse balança. Vamos continuando com o signo de, nada mais nada menos, de Escorpião. As suas palavras ganham profundidade, mas também intensidade. Cuidado com as interpretações rígidas ou pensamentos que te prendem em um mesmo ponto. Nem toda a verdade precisa ser dita no calor do momento. Escolha o tempo certo. Escutar pode ser uma mais transformadora responder. Isto foi o que disse então o signo de Escorpião. E agora chegamos aos quatro últimos signos do horóscopo de hoje. Um deles é Sagitário. Sagitário, o dia pede mais atenção do que é essencial. Recursos, energia, tempo, tudo pede organização. Evite agir por impulso ou gastar energia com o que não é propriedade. Há mais força em sustentar do que em iniciar. O que você decide, cuidará hoje, tende a crescer com consistência. E foi o que disse então o signo de Sagitário. Agora vamos continuar com Capricórnio para o dia de hoje. Capricórnio, com a Lua no seu signo, você sente tudo com mais intensidade, mesmo que não demonstre. O dia pede presença e responsabilidade com as suas próprias emoções. Evite se fechar demais ou tentar controlar tudo. Há força em que se permite sentir e precisar ter todas as respostas agora. Foi o que disse então Capricórnio. E agora chegamos ao signo de Aquário. Aquário, o dia te convida ao recolhimento. Pensamentos podem se intensificar e nem todos são claros ou verdadeiros. Cuidado com suposições, nem tudo o que passa pela sua mente precisa ser levado a sério. Se mencionar silenciar um pouco pode trazer mais clareza. Estava difícil, mais clareza do que insistir em entender. E agora sim está completo o signo de Aquário. A ver também o que diz Peixes para o dia para hoje. Peixes, que é o último do horóscopo para o dia de hoje. Peixes, o dia traz o olhar mais maduro sobre seus planos e conexões. Você pode receber com mais clareza quem está realmente alinhado com você. Evite idealização, nem tudo que precisa ser perfeito para ser verdadeiro. Escolher com consciência e fortalece os seus caminhos. Foi então os signos para o dia de hoje. Quando os signos amanhã há mais. Agora vamos à música, e na música vamos com ela. Este título deste tema está-me a fazer lembrar alguma coisa. Respostas da Tasca, para ouvir.

Pois é, respostas da Tasca. Aqui há algumas coisas que se assemelham à Tasca do. À Tasca que a gente conhece. Agora no vinho. No vinho bom? Aquilo vinha uma surrapa naquela Tasca. Ai, minha Nossa Senhora. Até faz dor de cabeça. É do mais barato. Ele quer poupar. Mas depois. Ai, mas. Aquilo é tão mau aquele vinho daquela Tasca. Ai, Jesus. Ai, se ele me está a ouvir. Ai, se ele me está a ouvir. Ai, ai, vai ser bonito, vai. Bom. Um abraço para o Paulo. Ele no sábado, aliás, este sábado está aqui em Juncais, é isso mesmo, está aqui em Juncais, Conselho de Fornos Algodres. O Brinco Bar está aqui em Juncais, então, este fim de semana. E no sábado e no domingo, dia 10, ainda há pouco falou, mas daqui a pouco já se vê. Já passa então. Agora estamos com 45 minutos depois das 4 da manhã. Já sabe que vamos consigo até bem próximo das 6. E depois destas respostas da Tasca, vamos então continuar com mais música. A Cor da Liberdade, para ouvir então já a seguir.

A Cor da Liberdade, o tema que acabamos então de ouvir. Para já, vamos então continuar com mais música. Estamos agora com 51 minutos depois das 4 da manhã. Estamos a 9 do final desta hora. Vamos à última desta hora. Quando hei de trabalhar? É o nome deste tema. Está bonito, está? Está bonita a brincadeira. Está aqui uma coisinha linda.

0: Pois é, quando é que o hei de ir trabalhar? Foi o tema que acabámos então de ouvir. Olha, vai trabalhar quando quiseres. E a mim me importa. E a mim me importa. Bom, agora saímos para os comerciais. Estamos a 5 minutos das 4. Já sabe que mais daqui a pouco vamos então para os bons dias. Agora, vamos às compras. Até já. Bom dia.
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1: É isso mesmo, Leo. Viva, muito bom dia. Bem-vindos à última parte, última hora do seu Expresso da Madrugada. E agora vamos dar uma voltinha pela Vila de Arraiolos. Vamos então embora. Vamos até Arraiolos, Alentejo, onde tem os tapetes bem bonitos. Os tapetes de Arraiolos são bem bonitos. E caros. Vamos então dar uma voltinha até Arraiolos, Vilas de Portugal.

E assim demos uma voltinha por arraiolos e por algumas vilas de Portugal. É isso mesmo, para já vamos então continuar com a música. Desta vez, bem por aí, esta, nada mais nada menos, Agora é Nosso. Vamos lá ver se eu já crivo. Ainda não houve crivo, ainda não houve.

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1: Agora é nosso o tema que acabamos então de ouvir. E agora vamos então até, nada mais nada menos, a música. Já sabe que daqui a pouco vamos indo para os bons dias, mas para já, a música Onde o Diabo Perdeu as Botas. Não sei onde é que foi, mas vamos ouvir onde é que o diabo perdeu as botas.

Onde o diabo perdeu as botas, o tema que acabamos de ouvir. Agora vamos dar uma voltinha pelos meses do ano. Pois é, os meses do ano. É isso mesmo, janeiro, dezembro até dezembro. Ainda hoje não houve crivo. Vamos lá ver se vamos acabar o programa em beleza sem haver o crivo. Vamos lá ver, vamos lá ver. Às vezes aparece uma música ontem que uma pessoa não conhece e depois tem de trabalhar o crivo. Pois é, mas por acaso hoje ainda não trabalhou. Ainda não trabalhou o crivo. Os meses do ano para ouvir já a seguir.

Foi então assim estas mesas de Portugal, o tema que acabámos então de ouvir. Depois desta que vem por aí já a seguir, vamos então para os nossos bons dias. As mulheres e o vinho verde. Aqui é que está bonito. Está bonita a brincadeira. Tá, tá. Ai, ai, ai, ai.

0: Inchaço, diarreia.
1: E foi assim então que estivemos com este As Mulheres e o Vinho Verde. Ah, uma conversa linda. Tá. Aqui é uma conversa linda. Bom, e agora? Aí está ela. Africaníssimo Mix, a fazer-nos companhia nos bons dias, 271-032-263.

0: 2813-2233 é o número disponível então para nos dar um bom dia. Eu já estou à sua espera.
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0: Agora passam 31 minutos depois das 5, até bem próximo das 6. Pode dar o seu bom dia. 2713-2263.
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0: O telefone esse já toca. Vamos lá ver quem é que está conosco. Olá, bom dia. Bom dia. Bom dia. Abaixa um pouquinho o volume do rádio, faz favor. Bom dia. Bom dia. Bom dia. Não, não está lá. Não está. 2710-32-263.
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0: É só baixar um pouquinho o volume do rádio, ouvir pelo telefone. E a comunicação trabalha bem.

0: Estou à sua espera, 271-032-263. Já está então disponível para nos dar um bom dia. Vamos lá ver se você já está acordado. Eu não acredito. Eu não acredito, eu acredito que você esteja a dormir. Está a dormir, está a dormir. Olá, bom dia.
1: Bom dia.
0: Olá, bom dia, Santo António da Ribeira.
1: É isso, já acordou.
0: Já está acordado?
1: Já, sim, senhora.
0: Então e os carvalhos? Estão todos bem regados, bem molhados?
1: Sim, sim, sim. Vai havendo umas orvalhadinhas, vai vindo uns chuvisquinhos. Anda tudo bem.
0: Dá para regar.
1: É.
0: Qualquer dia tem que se começar a plantar mais, porque esse também estou a ficar velho, não é?
1: Não, já está muito plantado, agora é só tomar conta deles, ver.
0: Ah, está bem, está certo.
1: Às vezes o vento entorta alguns, cresce mais, depois tem que se pôr assim uma estaca.
0: Pois é. Mas está aqui, às vezes é para as costas abaixo.
1: É. Isso é que alguns porta depois mal, leva assim, com mal nas costas.
0: Está aqui uma conversa linda. Tá. Oh, está tudo bem disposto, é o que interessa.
1: É isso, é.
0: Ora, nem mais. E o bom dia vai para quem?
1: Olha, vai para todo mundo, um bom dia, mas especialmente para os ouvintes da Antena Livre e para aqueles que já estão acordados, ainda mais merecem. Um dia bom, com tudo bom. E até logo, até amanhã.
0: Até logo, até amanhã. Bom dia, obrigado pela sua participação. Até amanhã. Até amanhã.
1: Bom dia.
0: 271-032-263, já está então disponível novamente. Baila, baila, baila. Para nos dar o seu bom dia. Baila, baila, baila. 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
2: Diga.
0: O chefe não lê o jornal e cultiva-se, aprende cultura. Não é? Está tudo bem disposto. É que é preciso. Olha, tivemos na sexta e no sábado tive o desporto, mas depois no domingo. No domingo foi para, foi o domingo para relaxar, tinha que me preparar depois para a madrugada, que é mesmo assim. Que é mesmo assim. Olha, e o bom dia vai para quem?
2: Olha, o bom dia vai para todos os ouvintes e participantes, vai para si, para a sua família, vai para o meu patrão e família, vai para a dona Célia da Tocha. Vai para a dona Nanda, vai para o Carlos, vai para o seu Zé Manel, Castelo de Nova, São Padeiro, e vai para todos os que andam aí na noite. Também merece.
0: Ó, amigo Luís, antes das nossas despedidas, só para lhe perguntar uma coisa, porque eu sei que há pastelarias, há várias pastelarias que têm aqueles bolos típicos da região. Aí, em Vila Nova de Tás, em pastelaria Pão de Deus, tem algum bolo típico aí dessa região?
2: Se há algum bolo típico aqui da região?
0: Sim, sim.
2: Temos o bolo doce.
0: Mas esse bolo doce é grande, não é daqueles pequeninos de pastelaria.
2: É o solar.
0: Não, eu estou a falar também. Eu estou a falar.
2: Aí dos bolos pequeninos?
0: Sim.
2: Não.
0: Hã?
2: Não.
0: Ah, pronto.
2: Não, aqui não.
0: Como algumas pastelarias têm, por isso é que eu fiz a pergunta. Está bom.
2: Não.
0: Então, olha. Um bom dia também para vocês, uma continuação de um bom trabalho. E amanhã, já é quarta-feira, já estamos a meio da semana. O fim de semana já bate à porta. Um abraço, até amanhã.
2: Quase.
0: Um abraço, até amanhã.
2: Até amanhã. Obrigado.
0: E o 271-032-263, 271-032-263, já está novamente disponível para nos dar o seu bom dia. 37 minutos passam agora das 5 da manhã, vamos consigo até bem próximo das 6. E agora estamos com os nossos bons dias, para você ligar e nos dar um bom dia. O número é o 271-032-263.
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0: A música era do grupo Tropical Band, se não estou errado. Se a memória não me traiçoa. O novo vocalista era o Belito. Belito Campos era o vocalista do grupo Tropical Band. Para quem não está, fica a saber. O telefone já tocou. Vamos lá ver quem é que está connosco. Olá, bom dia.
4: Olá, bom dia, Arthur.
0: Bom dia de manhã.
4: Já estive a ligar. Pois não se sabia nada. Agora tentei novamente.
0: Às vezes é nas linhas do barco, às vezes não é esse problema.
4: Sabe o que é? Só eu que estou sempre com as linhas na mão.
0: Pois é.
4: E depois enguiçam-se, tá. Depois não dá nada.
0: Anda sempre na linha do comboio, pois pronto.
4: Mais nada. Para a frente é que é o caminho.
0: Então e o bom dia vai para quem?
4: Olha, vai para o Arthur, vai para o Paulo Saraiva, vai para o senhor de. Da pastelaria de Vila Nova de Tazem, vai para a Dona Irene, que foi ela que ganhou a camisola amarela hoje. Vai para a Dona Fátima, vai para o Filipe, para o José Carvalho, para o Jorge Amaral. Vai para os padeiros de Vila Cova da Covelo, para o José Manuel Castelo Penalva. Olha, e vai para todos os ouvintes e participantes, sem esquecer de ninguém.
0: Olha, o bolinho também para si, obrigado pela sua participação. Até amanhã.
4: Até amanhã. Bom dia.
0: 271-032-263, 271-032-263.
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0: Ao som destes ritmos de África, ritmos africanos.
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0: E vamos caminhando a passos largos para o final do Expresso da Madrugada de hoje.
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0: 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O telefone é certo com o novamente. Olá, viva, bom dia.
5: Bom dia, amigo Arthur Matos.
0: Bom dia, senhor.
5: Sou curioso desde quando você começou o programa.
0: Ah, bom, muito. Eu às vezes digo que a mata está dormindo só para meter com vocês, mais nada. É só...
5: Tem que dormir. Eu estou a dizer uma coisa, que eu já estive cruzado desde você começou o programa.
0: Sim, assim, mas às vezes que a mata está a dormir, é só para meter, para meter com vocês. Mas
5: só para dormir, talvez há hipótese de poder entrar.
0: Ah, pois sim, tem sempre, também é verdade. Mas eu, é assim, é como eu digo, às vezes, a mata está a dormir, é só para brincar com vocês. Não, é para meter com vocês mesmo, só para brincar com vocês, mais nada, não é por mais nada. Tá, então aí, vamos então para o bom dia, vai para quem?
5: Vai para os meus filhos, genros e netos e nora, e para os bisnetinhos também, vai para a dona Irene, que foi ela a primeira, e que nós estávamos a perder muito tempo, a todos os amigos e participantes, e vai lá para aqueles senhores todos da pastaria de ir a Nova Tarde.
0: Ora bem, então olha, um bom dia também para si.
5: Para si também, para a sua família toda. E continuo só o resto do programa. E um abraço e até amanhã, se o Geraldo está bom.
0: Um abraço, até amanhã, obrigado pela sua participação. Até amanhã.
5: Bom dia.
0: E o 271-032-263, 271-032-263, já está então à sua disposição. A cajica. E a galinha caçafa. Essa é do Bonga. Galinha caçafa. Do grande Bonga. Barceló de Carvalho. Vamos ver quem é que está connosco. Olá, viva, bom dia.
6: Bom dia.
0: Bom dia, bom dia. Estou a falar com quem?
6: Estou a correr aquela capital do Leitão.
0: Então e hoje anda para onde?
6: Estou aqui em Penela, vou para Penela, vou descarregar que está branco.
0: E depois vai para casa ou vai seguir?
6: Vou para casa que anda a roubar o campo, tem que estar à escola toda a tarde.
0: Ah.
6: Esta semana.
0: Ah, esta semana é por cá.
6: Esta semana é nos estudos.
0: Mas, anda a estudarem. Olha, eu...
6: Anda a roubar o carro, o certificado.
0: Ah, eu também, quando andava a estudar, fugia da escola, de vez em quando, obrigado. Agora,
6: eu andava na escola e levava sempre muita porrada, andava sempre com o corpo quente.
0: Então?
6: Andava sempre com o corpo quente.
0: Mas é que naquela altura, o professor batia no aluno e o aluno não chegava a casa, não dizia ao pai, nem à mãe, como foi o
6: batendo. Não levava outra vez.
0: Agora... O professor ralha com o aluno só por causa que ele está no telemóvel. O aluno chega à casa e diz à mãe: mãe, a professora bateu. No outro dia a mãe vai lá para bater na professora.
6: Era bem. Tá. Uma vez o professor foi roubar os dias piros que eu tinha lá e ele disse: ai, então amanhã tens de trazer um saco de milho. Faz-lhe fazer aqui um jogo. Sabe o que é que ele fez? Espantou o milho na borda da escola e estive lá uma tarde inteira ajoelhado.
0: Tá bem. Pois é.
6: Aqui é Dios Pires, agora está aí de castigo.
0: Agora toma lá Dios Pires. Toma lá Dios
6: Pires. Pires, uma mulher que tem coisa inca, e eu estou com os meus todos vermelhos. E nunca disse ao pai, não, que roupa para cima, outra vez, estava sempre com o corpo quente, não via. Já nem tem medo que estava-se pouca madeira, assim, de lume, não ia para aquecer.
0: Não.
6: Estava
0: sempre com o corpo quente. Então, e o bom dia vai para quem?
6: Opa, para o pessoal que anda aqui na roda, perdi tudo bom, perdi o ouvir, até amanhã, se quiserem.
0: Um abraço, até amanhã, continuação de bom trabalho, boa viagem. E foi assim mais um ouvinte. Estamos com 43 minutos depois das 5 da manhã, ainda ao 271-032-263. Está disponível então ainda para o seu bom dia, isso mesmo. Durante mais um minuto, 271-032-263. É número disponível para o seu bom dia. Estão então à sua espera. À espera então do seu bom dia, à espera então da sua participação. Estamos quase a fechar a emissão de hoje, é isso mesmo. E agora o telefone já toca e já cá temos a última participação de hoje. Olá, bom dia, vai fechar a porta.
7: Olá, bom dia.
0: Vai fechar a porta e desligar a luz.
7: E aí, pagar a conta, não é?
0: Pô, já agora aproveita, olha, já que está com a mão na massa, pagar a conta. Pronto, também
7: é isso mesmo.
0: Não custa nada, não custa nada.
7: Não custa nada.
0: Olha uma coisa, já provou o vinho lá da tasca do Paulo?
7: Opa, aquilo é a sua rapa.
0: Ui, ele agora compra do mais barato, sabe?
7: É, e depois de 50 faz 10 com água.
0: Ora bem. É. Olha, mas é assim, também há uma coisa, o Abel Pereira da Fonseca, antes de morrer, chamou os herdeiros, os filhos, os herdeiros da empresa dele, e disse para eles nunca se esquecerem que da uva também se fazia vinho.
7: Pois,
0: Isso quer dizer muita coisa, mas não digo.
8: Pois quer, isso é verdade.
0: E mais não digo, como diz o... Então quer dizer que o Paulinho no sábado vai estar em Juncais?
8: Vai.
0: Não sei, sou capaz, não. Vai... Sou capaz...
8: Mas vai correr mal.
0: Então?
8: Não chuva para este fim de semana.
0: Ou pior.
8: Se não tiver... Para mim, estou a dar chuva.
0: Se não tiver, às vezes sou capaz de fazer uma visita.
8: Pode ser que se engane.
0: Pode ser que ele se engane, pode ser que não chova.
8: Ele vem cá que ele gosta muito de massa com açúcar, é o que vou dar de jantar, mas é só ele.
0: Olha, desde massa com massa.
8: Ou massa com massa?
0: Pois. Pois é.
8: Ele vem para trabalhar, não é para comer.
0: Ora bem, então já agora. É. Para comer não pode comer muito, não pode comer muito, tanto de gordo.
8: Pois está. Isso está. Tem que ter comida
0: lá, isso. Se não tiver, às vezes sou capaz de fazer uma visita, no sábado.
8: Pois.
0: É. Então, e um bom dia vai para quem?
8: Olha, bom dia vai para toda a minha família, para todos os meus colegas de trabalho, Frango das Silvas, para o Brinco Bairro, para o Paulo Saraiva, que para de lado de Roncara, para a senhora Célia da Tocha, para o senhor Zé Carlos de Penal Educação, que deve estar de férias, de certeza.
0: Pois é, capaz.
8: Porque eu ontem vi a caída, mas era um outro condutor, por isso deve estar de férias. Para todos os ouvintes e participantes, para a pastelaria de Vila Nova de Tchada, aí para o Sr. Arturo e para todos os sportinguistas. Ontem enchemos a barriguinha.
0: Às vezes pode fazer falta para o jogo.
8: É.
0: Já o Benfica uma vez também ganhou alguns 5 ou 6 a 0, alguém foi, depois no outro jogo fizeram falta. Fizeram-lhe falta. Pois, esquece os gols todos do jogo, depois olha.
8: É mesmo, sim. É. Isso é verdade.
0: É verdade.
8: Vamos lá ver.
0: Então, olha, um abraço para si, obrigado também pela sua participação. Até amanhã. Que amanhã já é. Amanhã já é quarta-feira. Pois é.
8: Amanhã não vem?
0: Vai, não. Amanhã já é quarta-feira.
8: Ah, já, pois já.
0: Pois é, já estamos a meio da semana. Já.
8: Está a passar muito rápido.
0: Não, está a passar bem, isso é mais rápido.
8: E os patrões não gostam disso.
0: Não gostam, que arremetem.
8: Tem que pagar mais rápido.
0: Pois, não, por isso é que eles querem mudar o coisa laboral. É o coisa laboral, pois. Tá bom, então olho. Um abraço, até amanhã.
8: Até amanhã.
0: E pronto, quanto a bons dias, vamos então ficar por aqui, isto foi mesmo então o último dia de hoje. Quanto a bons dias, amanhã há mais. Amanhã há mais por hoje. Ficamos então por aqui. Agora, vamos à música. Estamos com 47 minutos então, depois das 5 da manhã. Vamos à música e eu já volto para as despedidas. Agora vamos com esta. Agora é que vai ser bonita a brincadeira. Mas vale uma mão inchada. Cá para mim, alguém me diz que vai trabalhar o crivo. Não sei, vamos lá ver. Pode ser que não. Na minha terra disse, mais vale uma mão inchada que uma inchada na mão. Também é verdade. Também é verdade. Mas vamos ouvir então. Vamos lá ver se o crivo trabalha hoje. Ainda não trabalhou? Pode ser que sim. Pode ser que não.

Mais vale uma mão inchada do que uma inchada na mão. Foi um tema que nós acabámos de ouvir. Vamos para as despedidas de hoje. O Expresso da Madrugada amanhã está de volta à 1 da manhã. No entanto, eu mais logo estou por cá a partir das 7 da tarde para o regresso a casa. E hoje com o António Pacheco e também com nada mais, nada menos. E agora, passou-me o nome. Tenho que ir aqui à minha cápula. Tenho. É o homem do rally, é o homem do rally, o homem das máquinas, como eu costumo dizer. Ele é que, porque estamos então também a acompanhar o rally de Portugal. Estamos então a acompanhar o rally de Portugal com o Fernando Pinto. Estava a pensar que eu tinha esquecido nada disso. Não esqueceram assim. O Fernando Pinto, que vai logo também, vai estar connosco e com o show. Com os pilotos também, que ele vai falando ao longo do dia, depois à noite se fala também com eles para a nossa emissão. Isso mesmo, a partir das 7h30, 7h35, Fernando Pinto para falar do rally entre as 7h10 até às 7h35, com o António Pacheco nas Letras Serranas, hoje um pouco mais curto, derivado também ao Rally de Portugal. Para todos, muito boa noite, conto a mim, até mais logo às 7h, conto ao Expresso, até amanhã à 1h. Para fechar, vamos fechar com nada mais, nada menos, Ernesto Macedo, Ai Quem Tem Terra, para fechar a emissão de hoje. Tchau, tchau, bom dia, até amanhã.

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1: 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São 6 horas.
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a todos desta programação, que Deus abençoe a sua vida. Nós damos início ao programa dessa semana, o programa Casos Reais. Hoje é terça-feira, dia de cura, de milagre, hoje é o dia da cura restaurada. Você que precisa de um milagre, então você tem a oportunidade de alcançá-lo por meio da fé. Você que está aí num momento muito difícil da sua vida e por vezes até desacreditado, doente, você já buscou resolver o seu problema em vários lugares, você que vem sofrendo há muito tempo, né, com a infelicidade, com a vida destruída, um lar destruído, você que está sofrendo porque um problema de saúde afetou sua família, afetou o seu casamento, está afetando o seu trabalho, sua vida econômica, e você está se vendo de mal a pior. Você que está nessa situação, eu quero deixar abertas nossas linhas para que você entre em contato conosco pelo 218-368-008. 218-368-008, e nós vamos então lhe ajudar. 218-368-008, e nós vamos ajudá-lo para que você possa sair dessa situação e vencer o problema que você está a enfrentar, tá bem? Nós vamos agora acompanhar essa canção bonita, essa canção de fé, e já voltamos com todos vocês.

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1: Muito bem, nós voltamos com essa programação e você que está a nos ouvir, nós vamos acompanhar agora casos reais. Pessoas que chegaram aqui desesperadas, doentes, tanto no corpo como na alma. Mas quando fizeram uso da fé, então a sua vida foi transformada. Porque está escrito, né? Tudo é possível aquele que crê. Ainda se tiver fé do tamanho do grão de mostarda, se este monte erga-te, lança-te no mar, assim se fará. Que talvez você está aí pensando assim, não, mas eu não tenho essa fé tão grande para vencer os problemas, eu não tenho tido essa fé tão grande para superar as situações. Você não precisa de uma fé tão grande, ainda que seja do tamanho de um grão de mostarda. Foi a prova, está aí, os resultados e os testemunhos que nós vamos acompanhar agora.
2: O meu sofrimento começou desde criança. Eu tentava não ficar sozinha, tinha muito medo do escuro. Entretanto, cresci e foram surgindo os problemas de saúde. Fiz exames e os exames não acusaram nada, mas o médico, pelos sintomas, disse que era fibromialgia. Aqueles dias que eu não aguentava mesmo com as dores, tinha que tomar medicação. Era muito sofrimento mesmo, até chorava. Era mais aqui nas articulações, nos pulsos e nos tornozelos. Era um sofrimento tremendo. Tive um quisto no rim direito, era hipertensa, uma variz na perna esquerda interna. O médico dizia que isso era normal. E eu via que não era normal, tanto sofrimento. Sentia um vazio enorme, assim, muito sozinha. Tinha enxaquecas, sim. E era muito deprimida também, tinha depressões atrás de depressões, era mesmo um sofrimento tremendo. À noite eu chorava e não tinha sono e queria ficar no escuro, somente no quarto com a persiana fechada, ficava ali no escuro. Tinha crises de pânico, começava a transpirar e com medo de não acordar quando me deitava. Eu era agressiva, mas era nas palavras. Às vezes respondia mal e as pessoas não entendiam porquê, mas era por causa do sofrimento. Cheguei a procurar bruxos, sim, mas não resolviam nada, pelo contrário, ainda piorava. Mandavam fazer certas coisas e eu até nem fazia. Cheguei só a pensar em suicídio. Eu sabia que aquilo não era normal, porque já tinha sido saudável, não é? E via tanto sofrimento e eu sabia que alguma coisa ali estava a acontecer. Entretanto, Deus viu o meu sofrimento e usou-me através da rádio. Liguei a rádio e fui buscar a minha tia. Procurei a Igreja Universal, até hoje, nunca mais. Logo na terceira reunião eu fui curada. O primeiro dia foi maravilhoso quando cheguei à Igreja Universal e senti logo uma paz tremenda. Eu disse assim, aqui está o que eu procurava. E foi a partir desse dia, nunca mais eu saí da igreja. Comecei a participar através das reuniões e aos poucos fui sendo curada. Logo a terceira vez a fibromialgia desapareceu. Porque eu tinha uma... não queria nem ouvir falar do meu pai quando vim de Moçambique. Era uma mágoa que tinha. Então resolvi perdoar. E ao perdoar então fui curada. Senti que saiu um peso de cima. Deixei de ter dores, aquele sofrimento desapareceu. Comecei a ser mais calma. Uma pessoa diferente. Uma pessoa transformada. A depressão desapareceu também. O médico, quando foi o quisto no rim direito, aconselhava a operar e eu disse que não. Eu disse, mesmo Deus que já tinha sido curado da fibromialgia, eu disse, o mesmo Deus que me curou da fibromialgia vai-me curar deste problema. Aquilo que dizia que era um quisto, Deus transformou em gordura. Não é nada de... O médico disse que podia estar sossegada, que aquilo não era nada. E os outros problemas, a coisa, a varíola interna desapareceu, que eu trabalho sempre de pé, sou empregada de mesa, e não me dói todos os dias, 8 horas seguidas a trabalhar e nada, não... Eu vejo os meus colegas a queixarem sempre de varizes, que usam meias e tudo, e eu, graças a Deus, nada. Eles até ficam admirados comigo. Busquei o Espírito Santo sempre. Tentava sempre estar em comunhão com Deus. Aproximar-me mais dEle. Ia mais na igreja, jejuei, orei. Busquei mais a Deus. E então Deus foi-me transformando. Quando recebi o Espírito Santo, fui completamente transformada, com uma paz tremenda. Já não a mesma Margarida que entrou na igreja, da Margarida de hoje, não me reconheço. Hoje é totalmente diferente. Hoje vejo a vida de outra maneira. Já não vejo a vida assim mais problemática, como era só problemas atrás de problemas. Hoje não, hoje sou uma pessoa positiva. Sou completamente diferente. Sou transformada e com o Espírito Santo a pessoa tem tudo. O Espírito Santo para mim representa tudo. Não sei viver sem ele. Aconselhava as pessoas a conhecerem esse Deus maravilhoso a quem eu sigo e sirvo.
0: Na Igreja Universal há um dia dedicado à cura divina. Para si que sofre com doenças crónicas ou que para a medicina não tem cura, terça-feira é o dia para desafiar a sua fé e buscar o milagre de Jesus para o seu corpo.
3: Quando veio o resultado das análises, ela aí disse-me, senhora Rosa, lamento muito, mas você é portadora do HIV. Ainda foi muito pior, porque é assim, tudo o que os médicos dizem-te, desde medicação que se deve de tomar, convém tomar, isto não cura, mas isto vai ajudar. Mentira. É assim, eu emagreci muito e tive 2 internamentos. Eu cheguei ao ponto de ter feridas. Feridas eram espalhadas por várias partes do corpo, mas os joelhos e os cotovelos eram umas feridas dolorosas mesmo, eram ensanguentadas, cheias de prurido. Era horrível, eram umas dores horríveis. Foi o viver uma vida mesmo da maior angústia que se pode viver. Foi o que eu vivi durante anos. Tinha tido o meu filho, já tinha mais ou menos uma volta de 6 meses, eu conheci a ama dele e ela conhecia a igreja, ela nunca me dizia nada. Então assim, vai tudo correr bem. E eu punha-me assim, mas como é que a senhora diz que vai tudo correr bem se a minha vida está mal? Rosa, confia. Perto de um ano houve um médico que me chamou a uma sala, o médico da equipa, e ele diz-me assim, não sei como, mas o seu menino, o Ricardo, não tem nada. O Ricardo está curado. O Ricardo não tem nada, está limpinho. Fui curada. Em 2017, em abril de 2017, recebi as análises. A médica diz que não conseguia entender o porquê, mas que as análises eu estava curada. Portanto, não tinha...
0: Não era mais portadora de vírus?
3: Não, não tinha.
0: Tudo é possível para aquele que crê. Se você crê que é possível a sua cura e ter uma saúde restaurada, esteja presente numa das reuniões de uma Igreja Universal mais perto de si. 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
4: Eu era, portanto, era muito, muito nervosa. Era uma pessoa que tinha crises de ansiedade, que não me sentia bem, e era muito triste, era muito calada. Estava no meio, portanto, das pessoas e não tinha assunto com elas. Eu pensava que era da minha personalidade E depois, só mais tarde, foi que eu vim descobrir, não é? Que realmente eu não era assim. Casei. Tenho duas filhas. E foi durante, portanto, o período do casamento que eu comecei a ter crises de ansiedade e tinha ataques de pânico. Eu realmente ia para o hospital para ir apanhar injeções nas veias, não é? Que era para me acalmar e isso tudo. E eu descarregava em quem? Era no marido, era nas filhas, e eu batia nas filhas, e eu discutia com o marido. Entretanto, eu tive um irmão que morreu no mar. E o meu marido começou a dizer que o meu irmão que não tinha morrido porque ele falou com ele. E eu comentei isso aí no meu trabalho. E então uma senhora, não é uma colega de trabalho, ela disse que se eu fosse uma senhora que me ia ajudar e que isso que ia desaparecer. Até pelo contrário. A partir que eu fui essa senhora, eu comecei a ter depois essa paralisia noturna. Eu chegava ali às 3 da manhã. Eu acordava, eu podia estar a dormir profundamente, mas eu acordava e com o corpo paralisado, eu sentia a vir assim pela espinha acima, como se fosse assim um frio, e eu ficava paralisada. Eu queria falar, eu queria chamar o meu marido que estava ao meu lado, e eu não conseguia. Também fumava e quando eu fumava eu contraí portanto, uma gastrite e tive muitos problemas com essa gastrite, porque eu não aguentava nada, era no estômago, isso tudo. Tive problemas financeiros. O meu marido trabalhava e ele ganhava muitíssimo bem. Eu sempre trabalhei muito e sempre ganhei e sempre ajudei para a casa, mas era como se fosse água pelas mãos fora. E ele vinha como ia. Nós não tínhamos o dinheiro. Ele era parecia que era assim fumo a sair. E eu queria, portanto, ter uma vida normal, ter uma vida como as outras pessoas tinham e andar sempre apertada, sempre com o dinheiro. Sempre, sempre a contar, sempre o dinheiro para ver se chegava até o fim do mês. É muito complicado isso. Eu queria dar o melhor para as minhas filhas e não conseguia. Se eu desse para elas, já não tinha para mim. E nem tinha para o meu marido. Isto aqui é a realidade. Isso tudo, claro, que me deixava nervosa, deixava-me triste. E o que saía daí? Discussões. Porque em casa que não há pão, todos rolham sem razão, não é? Eu conheci a Igreja Universal através de uma colega que já estava aqui na igreja, e ela me convidou se eu queria vir. E eu disse que sim, que vinha. Mas ao primeiro eu vim, mas com um pé atrás. Nessa noite, quando eu cheguei em casa, dormi a noite toda, sem perturbações, sem nada. A partir dali, eu nunca mais deixei, até hoje. Com o tempo, não é? Depois eu fui-me libertando dessas perturbações, desse nervosismo, disso tudo. E então eu comecei a sentir dentro de mim, começou por dentro a sentir, portanto, calma, ter paz comigo, ter mais paciência para as minhas filhas, ter mais controle sobre aquilo que eu dizia, antes de eu falar, eu já pensava já como é que havia de falar, como é que não havia de falar, para não agredir a outra pessoa. Portanto, primeiro começou dentro de mim. Eu nunca tinha ouvido falar, era do Espírito Santo, não era? E quando o pastor ele falava do Espírito Santo, que nós tínhamos que procurar o Espírito Santo, eu também quis também para mim. E então foi aí que eu tive essa paz tão grande que ele me deu e que me deu sabedoria. Porque sem ele nós não somos nada. Nada. Não temos forças para nada. E então eu reconheci que sim, eu tenho o Espírito Santo, que tenho essa paz e tenho a certeza absoluta. Eu hoje sou calma, sou muito ponderada, porque antes de eu falar eu penso aquilo que vou dizer e tenho paz, tenho alegria, tenho tudo na minha vida. Hoje eu já não sou nervosa, já não tenho aquelas crises que eu tinha, já me relaciono muito bem com as pessoas, dou-me muito bem com o meu marido, já não, que não, não discutimos, é completamente diferente, mesmo com as minhas filhas, com os meus netos, muito bom. Hoje, através dos ensinamentos que eu aprendi, foi na Universal, a minha vida é completamente diferente daquilo que era.
1: Muito bem, nós voltamos com essa programação, programa Casos Reais, e está aí, contra os factos, não há argumentos. Estão aí os testemunhos. Agora, claro, é você tomar a atitude que essas pessoas tomaram. O caso da Sônia Maria, que sofreu de doença no corpo, como também doença na alma. A doença da depressão. Era uma pessoa nervosa, ansiosa e sofria de ataque de pânico. E diversas vezes recorria aos hospitais para tomar medicação na veia para se acalmar. O casamento começou a ficar destruído e a sua vida financeira estava um caos. E diante de tanto sofrimento, a Sônia Maria buscou ajuda na bruxaria. Mas tudo ficou ainda pior, até que um amigo lhe fez um convite para ir à Universal. Tá aí o que aconteceu com a Senhora Maria das Dores.

que enfrentou os problemas, esse problema de ansiedade e pressão, e começou até a ter problemas na família, no casamento, e claro, quando você já não consegue mais trabalhar devido aos problemas que você tem de saúde, né? O gasto com medicação, você começa a enfrentar problemas econômicos. Quer dizer, a vida dela num todo estava sendo afetada, mas chegou uma hora que ela se cansou e disse: chega, eu vou buscar no Deus vivo. Ela usou a fé, e pela fé a vida dela foi restaurada, não só a saúde, mas como o casamento, como a vida econômica, num todo a vida da senhora Maria se levantou. E é o que tem que acontecer com você. Até quando você vai continuar sofrendo? Até quando você vai ficar aí com preconceito, até mesmo da Universal? Você diz: ah, não, mas eu não vou aí. Você já foi tanto lugar, já se sujeitou a tanta coisa. Você vai vir, não precisa trazer nada, não, você não paga nada. Deixe sua carteira, seu dinheiro em casa, porque você não paga nada pelo tratamento que é feito aqui. Toda terça-feira nós nos reunimos e determinamos a cura, a libertação, a transformação das pessoas. E hoje não será diferente. Você deve trazer a receita médica, os problemas escritos numa folha de papel, e nós vamos apresentar o Deus vivo e determinar que quando você chegar aqui, tocar no manto sagrado, o Deus onipotente, onipresente, onisciente vai tocar em você. E você vai ficar curado, curada, por meio da fé. É pela fé. Claro que você tem que obedecer. Para que haja resultado, tem que haver obediência ao tratamento que nós vamos fazer. Se você quer nossa ajuda agora mesmo, você pode ligar para a nossa central de apoio, 218-368-008. 218-368-008. Nós vamos acompanhar essa canção bonita, essa canção de fé, e já voltamos com todos vocês e com mais relato de pessoas que fizeram uso da fé e foram alcançadas pelo poder de Deus.

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1: O nosso Deus é muito grande. E quando nós recorremos a esse Deus, Ele se manifesta na nossa vida. Ele quer se manifestar na sua vida também. Agora, claro, é necessário você tomar uma atitude de fé, aonde nós estamos recorrendo ao Deus vivo. São muitas as pessoas que chegam ao Universal com a vida destruída, sem saída, perdido em meio aos problemas. Mas quando manifestam a fé, a situação muda. E é isso que vai acontecer na sua vida. Nós vamos manifestar a nossa fé e a certeza que a sua vida ela vai mudar. Você pode agora mesmo, você que é a nossa ajuda, escreva numa folha de papel os problemas que você tem enfrentado na sua saúde. Talvez você tenha enfrentado depressão, pânico. Eu não sei qual é a sua situação, mas uma coisa é certa: esse problema que você está a enfrentar hoje pode chegar ao fim por meio da fé. Nós vamos acompanhar os relatos e eu já volto com todos vocês.
2: Eu sempre me lembro desde criança de sofrer com vários problemas, principalmente a nível de saúde e familiares. Desde pequenina eu era levada com convulsões para o hospital, praticamente muitas das vezes dada como morta, quase. Eu não me lembrava de nada, eu adormecia na minha cama e acordava no hospital. E o meu irmão dizer que se olhava para a minha mãe constantemente, tipo, rápido, que a mana não chega ao hospital. E isto foi durante muito, muito tempo. Mas depois lá está, em casa também não havia uma estabilidade. O meu pai bebia muito, mas muito, muito mesmo. Eu constantemente via o meu pai ter discussões muito agressivas, mas agressivas mesmo fisicamente, também com a minha mãe. Eu lembro de ver a minha mãe tipo a pegar na faca e o meu pai a tentar estrangular a minha mãe, até que percebemos a voz dela a ficar sem ar. Só lembro do meu irmão tipo saltar e se meter no meio deles, e foi assim das imagens mais horríveis que eu tive do meu pai com a minha mãe naquela altura. E eu sempre fui crescendo com doenças estranhas, convulsões que eles não conseguiam fazer nada, era levarem-me para o hospital e deixarem-me estar, até vamos ver se ela acorda, vamos ver como é que corre. Depois deixei de ter convulsões, comecei a ter ataques de ansiedade, aí já comecei a ficar um bocadinho mais velhinha, fui para a escola, comecei a ter ataques de ansiedade em que tinha dores profundas no peito, eu começava a ver tudo a dar a roda e ficava sem ar e desmaiava, tipo, perdia os sentidos. Eu nem tenho noção da quantidade de medicações que às vezes me davam para tentarem me encobrir, tipo, doenças que eles não conseguiam justificar. Eu fugi um bocadinho àquele ambiente em casa, comecei a namorar, ao início era tudo um mar de rosas, até que comecei a descobrir traições, comecei a encontrar mensagens, comecei as pessoas a virem-me contar e eu a encobri-lo e dizer não é nada disso, mas eu tinha provas que era. Eu só não queria ver aquilo. Até que eu cheguei a um ponto em que eu cheguei a apanhar a pessoa. Ele ficou a morar sozinho e eu ajudava com as contas, eu chegava a deixar de, às vezes, ter um bocadinho para mim, para que ele não ficasse sem comer, porque ele tinha ficado desempregado, tinha ficado a morar sozinho, então foi muito complicado. Eu, de tanto dar para ele, me estar a anular a mim, eu cheguei ao ponto de estar a entrar lá naquela casa e eu chegar, tipo, ir ao quarto, e quando eu entrei estava lá uma rapariga, tipo, ela a vestir-se assim meio à pressa, e eu... Foi das piores coisas, e eu ainda pensei assim, dei a volta àquilo, não sei como é que aquilo aconteceu, ele dominava também de tal forma que eu ainda fui eu que fui pedir desculpa para ele e desculpa a ela. Como se eu é que tivesse errada por ele estar a fazer aquilo, antes de ser aquilo tudo. Mas eu não percebia, não é? Aquilo era uma falta de amor por mim mesma que já não estava a existir. Porque às vezes ainda vinham aqueles pensamentos na minha cabeça do tu qualquer dia acaba contigo, não vale a pena. E eu pensava assim, mas nem isso eu posso fazer. Porque ele já dizia que comigo, porque ele chegou a tentar se matar à minha frente. Ou seja, ele já dizia que sem mim se matava, morria. Os meus pais, quando discutiam, tentavam se matar um ao outro. E eu pensava, então se eu me matar, o que é que vai ser deles? Né? Então, tinha que viver por viver. Então, ainda cheguei para o estrangeiro com ele, depois disse tudo. Não sei bem porquê, mas ali eu decidi tomar um basta. Acabei por voltar para Portugal e decidi dar a olhar para mim. Só que ainda do meu jeito, né? Então aí eu comecei a fazer o quê? Não, aí, ok, agora vou viver a minha vida. Eu comecei a envolver-me com as minhas amizades, comecei a sair à noite. Comecei a beber muito. Aquilo que eu repudiava no meu pai, comecei a fazer. Aquilo só me estava a levar cada vez mais. A questão da ansiedade só estava a piorar. Eu já, mesmo quando saíamos à noite, eu já tentava encontrar momentos que, quando eu começava a sentir crises de ansiedade, eu já tinha que parar e pensar, não, deixei-me estar sozinha, eu vou-me isolar, vou-me controlar. Ou seja, era como se tudo aquele buraco, aquele peso, tivesse a tornar-se um hábito, tivesse a tornar uma coisa normal. Eu chorava noites inteiras, ninguém sabia. Eu era a primeira a puxar toda a gente para sair, era a primeira a dizer a toda a gente para sorrir e quando estou embaixo, bora para cima. Mas era uma capa. E era uma capa que eu estava a mostrar para toda a gente e que, quando eu estava sozinha, eu desmoronava. Eu chorava e chorava e chorava e ninguém tinha noção. Até que tive uma última doença em que levantei e, quando levantei, eu, assim que eu meti os pés no chão, foi muito estranho. É tipo, como aquela expressão de levar uma facada nas costas, eu senti isso nas costas, mas assim direto. E assim que eu senti aquilo, eu fiquei toda torta. Com 24 anos eu fiquei assim. A minha mãe, lógico, eu comecei logo a chamar pela minha mãe, eles pegaram em mim, levaram-me a médico, porque foi do nada, eu fiquei completamente, sem conseguir levantar. Eu não conseguia andar, eu comecei-me a arrastar. Eu comecei de tal forma a ficar limitada, os médicos não conseguiram perceber o que era, fazer um monte de exames, eu levei injeções, o médico fazia tudo, ele disse-me, já não sei o que fazer. E eu fiquei limitada, eu não conseguia conduzir, eu fiquei desempregada porque estava no início de um trabalho, o que é que foi? Acabei por ficar desempregada. Então, a minha mãe já estava a vir na Igreja Universal, já tinham estado um tempo, tinham-se afastado, e naquele momento o meu pai tinha voltado pouco tempo e a minha mãe disse, não, tu vais comigo na igreja. Não, não vou, não sei o quê. Porque eu ofendia eles, eu dizia, não, vocês são doidos estarem lá. E ela, não, tu vais. Eu fui num sábado de manhã, no primeiro dia que eu entrei, aquele problema de coluna que para o médico ele já não sabia o que fazer, no primeiro dia eu fui curada. O pastor que estava na altura até brincou comigo, estás bem? Eu estou, então vá, corre na igreja. Ainda me fez andar a correr lá dentro da igreja. Então, aquilo que eu não conseguia fazer, eu passei a conseguir. A minha melhor alegria foi quando eu saí dali o poder conduzir outra vez, fiquei muito feliz. Tinha muitas saudades de conduzir. Aí comecei, devagarinho, fui-me envolvendo com as coisas de Deus e foi saindo. Quando eu dei por mim, eu já não tinha crise de ansiedade. Eu larguei todo o vício, eu larguei tudo, eu larguei mentiras, eu larguei principalmente mágoas, que eu tinha mágoas escondidas. Até que chegou uma altura em que a gente percebe que só se envolver e só com as bênçãos não é suficiente. E então eu procurei conhecer esse tipo de Espírito Santo que é apresentado, em que eu não entendia, mas diziam que era assim, não é um pedacinho do céu, lembro muito bem, é um pedacinho do céu dentro de si. Eu lembro-me que eu dobrei os meus joelhos e eu abri a palavra, derramei-me completamente para Deus. E eu busquei com todas as forças, até que recebi a presença de Deus dentro de mim. E foi muito bom, porque aí saíram os medos, saíram as inseguranças, Não há mais, ainda antes de eu chegar à cama já vou com sono. Então tipo, não há mais aquela coisa de não ser difícil dormir ou assim. Não preciso de pessoas para estar bem, não preciso de pessoas para estar feliz. Mas é muito grandioso, então não era digna, nem sou. Mas não há nada, nada mais valioso. Pode vir o que vier, pode vir a bênção que vier, mas nada. Não há vida sem Deus, não há. A pessoa pode até sobreviver, mas não tem vida. Então, não quero mais nada. Se não tiver, eu não quero mais nada.
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3: Na altura que eu tive o negócio mais meu marido, eu vi muitas bruxarias. E vi uma bruxa me pôr uma bruxaria à porta de casa. O negócio começou a ir abaixo, muito abaixo. Os meus problemas começou por causa do rim esquerdo e o coração. Portanto, eu era para ser operado ao rim. E não conseguia dormir para o lado do coração. O médico disse que eu tinha que ser operada ao rim. Tinha um problema na capa suprarrenal. Tão nervosa de que eu era, que a minha tiroide desenvolvia para dentro. Ficava tão nervosa que eu ficava com um aperto na garganta que até a própria saliva me engasgava. Quando eu fui para o treinamento, disseram-me que eu podia ficar sem voz. Na altura fiquei nervosa, claro. Fiquei a receber assim na hora uma notícia. Uma pessoa fica, não fica tranquila, não é? Fica nervosa. Então, eu queria trabalhar e não consegui porque não tinha a saúde a 100%. E custava-me e depois ainda me punha mais nervosa. Passava a noite, tinha pesadelos, sonhos assim maus. A nível financeiro, eu e o meu marido tivemos um negócio e o negócio não começou a correr mal. Na altura que eu tive o negócio mais meu marido, eu vi muitas bruxarias e vi uma bruxa me pôr a bruxaria à porta de casa. O negócio começou a ir abaixo, muito abaixo, a ponto de a gente querer dinheiro para pagar a fatura da água e da luz e não ter dinheiro. Foi muito complicado. Não foi uma bruxaria, não foram duas, foram várias vezes que eu vi as bruxarias dentro, até dentro de casa. Estávamos mal e financeiramente, e ninguém nos estendia a mão. Ninguém. Estávamos a passar dificuldade, mas ninguém nos estendia a mão. Ficava nervosa, ficava ansiosa, ficava. E depois ele, o meu marido, a mesma coisa. Porque depois carregava em cima de mim onde é que foi o dinheiro, e eu sem ter culpa nenhuma, porque ele sabia onde estava o dinheiro. E chamou-me muita atenção os testemunhos que eu via na revista, a nível de pessoas que tinham sido curadas, tinham sido a vida financeira abençoada. E aquilo, uma pessoa estava a passar o aperto na saúde, na vida financeira estava a passar o aperto muito grande na altura. Quando fui o primeiro dia à igreja, quando eu cheguei a casa, eu senti uma diferença na parte de dormir. Eu até no autocarro já me deu o sono, foi de caminho. E na parte do coração, que eu não conseguia dormir para o lado do coração, é para o lado que eu ainda hoje durmo. Comecei a dormir para o lado do coração. Na altura senti paz, uma paz dentro de mim. Senti uma diferença dentro de mim. Comecei a notar uma diferença tanto a nível do negócio como a nível da saúde. Uma mudança muito grande dentro do meu interior, coisa que não tinha. E portanto ia superar as coisas negativas que às vezes apareciam. E não há explicação. Deixei de ser nervosa, tenho calma, tenho uma tranquilidade dentro de mim, uma paz. A nível de saúde, portanto, a parte da tireoide, estou bem, graças a Deus. Não sinto mais nada, aquele aperto que eu senti na minha garganta, e querer respirar e não poder. Até a própria saliva me engasgava. Hoje não, tranquila. Dormir, também durmo bem, graças a Deus. O meu coração é para o lado, coisa que eu não conseguia dormir para o lado do coração, hoje é para o lado que eu durmo. Ao longo dos anos que eu estava na igreja, eu ouvia falar muito do Espírito Santo, e era a coisa que eu mais queria, era ter o Espírito Santo. Não foi fácil, foi uma luta muito grande. Para receber o Espírito Santo, tive que lutar para tirar os negativos, as coisas negativas da minha cabeça, perdoar pessoas que me prejudicaram, a mim e ao meu marido. Quando eu recebi o Espírito Santo, senti uma paz, uma tranquilidade, uma explicação. Não tenho explicação. Que não foi fácil. Não foi fácil. Eu pedir a Deus para me limpar mágoa, tristeza que eu sentia. Portanto, eu antes era muito nervosa, muito ansiosa. Pronto, eu ficava nervosa, uma ansiedade muito grande. Não tinha explicação para eu ser assim. Não dormia em condições, porque não tinha pesadelos, tinha perturbações, não conseguia dormir. Hoje não, hoje durmo bem. A ansiedade saiu, o nervosismo também. Tenho paz. Problemas dos rins não tenho mais. Portanto, o coração é para o lado que eu durmo, graças a Deus. Quando fui da tireoide, que descobriram, disseram-me que eu ia ficar sem voz, sem poder falar. Eu hoje falo, graças a Deus. Minha voz está normal. Sou feliz, um casamento feliz. Filho, a mesma coisa. Está longe, mas está sempre preocupado com a gente. Uma paz e uma união. Uma união familiar, uma união muito boa entre mim e o meu marido. Ele estar na presença de Deus a par comigo. Hoje, eu ter conhecido a Igreja Universal foi um milagre que eu tive na minha vida. Hoje sou feliz.
1: Muito bem, nós acompanhamos aí os relatos, né, mais uma vez, e muito forte, não tem como não se emocionar com o testemunho dessas pessoas, que tanto sofrimento, tantos problemas. O caso da Senhora Maria da Cruz, foi vítima de inveja, por ter um negócio próprio e várias vezes encontrou bruxedo na porta de casa. Sofria de várias doenças, ansiedade, muitos problemas financeiros. Ela viu uma revista do testemunho, então decidiu vir para também receber o seu milagre. Foi isso que aconteceu com a senhora Maria da Cruz. Ela viu o poder de Deus. A vida dela realmente era uma cruz, né? Um peso que ela carregava e não conseguia vencer. O nosso Senhor já tomou sua cruz e levou sobre si as nossas dores e enfermidades. E o castigo que nos traz a paz estava sobre ele. É o que vai acontecer hoje aqui na Universal, esse dia especial de cura, de milagre, às 8 da manhã, às 10, às 15, especialmente às 20 horas. Se prepare. O que que você precisa trazer? O seu corpo presente. Escrito num papel os problemas que você enfrenta e que precisam vencer por meio da fé. Se você quer nossa ajuda aqui na Universal de Viseu, na Avenida Dr. Antônio José de Almeida, 278, bem no centro de Viseu, esquina a estação das caminhonetas de Viseu. Nós chegamos ao fim da nossa participação. Que Deus ilumine a sua vida, que Deus ilumine os teus caminhos, que você tenha paz. Um forte abraço e até lá.

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1: 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São 7 horas.
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3: Que Deus abençoe todos vocês. Que o Espírito Santo, o Espírito de Deus, venha usar nossa boca, nossa mente, nossos lábios, para que as palavras que vão ser pronunciadas tenham uma direção certa para as pessoas que estão sedentas de conhecer o próprio Deus. Aleluia. Isso mesmo. Você, amiga e amigo, você pode conhecer o Deus Altíssimo. Você pode ter uma experiência com Ele, conhecê-lo pessoalmente. Porque uma vez isso acontecendo, você nunca mais vai ficar na dependência de pessoas, de outras pessoas, porque o próprio Deus, na pessoa do Espírito Santo, vai fazê-los saber o que deve ser feito e o que não deve ser feito. Então, você vai ser livre, absolutamente livre. Jesus disse: conhecereis a verdade, e a verdade vos libertará. Então, quando você conhece a verdade, que é o próprio Deus, então você é livre. Você é livre desse mundo cruel, mau, perverso, nocivo. O reino deste mundo fica para trás e você dá entrada no reino de Deus. O reino conduzido pelo próprio Deus. Isso é magnífico, extraordinário, glorioso. Não há nada mais precioso, nada mais rico, nada mais grandioso do que você pessoalmente conhecer o Deus vivo. É isso que Ele quer. É isso que Deus quer para você. Primeiro você conhece Ele. Primeiro você tem um encontro com Ele. Jesus falou isso. Ele falou: olha, buscai primeiro o reino de Deus. Quando você conhece o Senhor, quando você conhece o Deus de Abraão, de Isaac, de Israel, quando você o conhece, então você entra no reino dele, você toma posse do reino dele. E aí, não é que o mundo vai ser uma maravilha, o mundo vai te receber de braços abertos. Não, pelo contrário, muito pelo contrário. Aí é que você vai saber, conhecer, experimentar na pele a perseguição do mundo, do reino deste mundo, o reino deste mundo para com você, a perseguição, a crueldade, a injustiça, a maldade. Mas não importa, quando você o conhece, você é livre e não tem quem possa aprisioná-la, aprisioná-lo, porque ele liberta sua mente, ele liberta os seus pensamentos, ele tira você dessa prisão desgraçada que se chama depressão. Ele faz apagar o seu passado triste. E é por isso que você fica livre da depressão. A depressão são traumas, é o resultado de traumas, experiências cruéis que a pessoa teve um dia, quando criança especialmente. Mas quando ela conhece a verdade, então ela é livre para começar a viver uma vida nova. Aliás, Jesus falando em conhecer o reino de Deus, Jesus fala que ele aproveitou a oportunidade que o povo trouxe algumas crianças, meninos, para que ele, Jesus, os tocasse, mas os discípulos impediam-nos para chegar até Jesus. E Jesus então repreendeu aqueles discípulos, repreendeu e disse, ele ficou indignado. O texto diz que Jesus indignou-se quando viu que os meninos inocentes, as crianças, eram trazidas a ele, e os discípulos, os próprios discípulos, os enxotavam. Então Jesus disse-lhes, deixai vir os meninos a mim, não os impeçais, porque dos tais é o reino de Deus. O reino de Deus não é apenas para as crianças ou os meninos inocentes, mas para todas as pessoas que se fazem como meninos, como crianças. Jesus disse, em verdade vos digo que qualquer que não receber o reino de Deus como menino, uma criança, de maneira nenhuma entrará nele. E tomando-os nos braços, nos seus braços, impondo-lhes as mãos, os abençoou. Isso mesmo, os abençoou. Graças a Deus. Eu queria dizer para você, amiga e amigo, que a maldita malícia tem destruído a inocência das crianças, a maldade humana, a perversidade, a crueldade dos adultos. E por isso muitas crianças são marcadas, igual acontece com os animais, quando são marcados com ferro em brasa, o ferro vermelho, aí marca o nome dos seus donos lá nas fazendas, no interior. Então muitas crianças têm sido marcadas com ferro quente e crescem completamente avessos a respeito das coisas de Deus. Mas Deus é grande. Deus aproveita o mal para fazer o bem. Ele aproveita o que o mal faz para então intervir e atender as necessidades e abençoar as crianças. Aliás, nós vamos fazer em breve uma reunião especial para as crianças. Isso mesmo, para abençoá-las antes que o mal chegue até elas. Mas é importante notar que Jesus aproveitou que lhe trouxeram aqueles meninos e disse: se em verdade vos digo que qualquer um que não receber o reino de Deus como menino, de maneira nenhuma entrará nele. Agora, é importante você saber que Deus aproveita o mal para fazer o bem. Por exemplo, o homem, um pai que sofria junto com a mãe naturalmente, terrivelmente, porque o seu filho, menino, era possuído por um espírito imundo. E eles pediram aos discípulos para curar a criança, para expulir o demônio, mas não encontrou nenhum discípulo, nenhum apóstolo que pudesse fazê-lo. Então Jesus, o pai, trouxe essa criança a Jesus e ele expeliu os demônios e aquela criança ficou livre imediatamente, entrou em paz. Quer dizer, o que Jesus está mostrando é o seguinte: olha, ele usou o mal que estava na criança, que estava levando aquela criança para uma vida infernal, Jesus o libertou. Jesus aproveitou o mal. E é o que ele faz com todos os que se aproximam dele, com todos os que o invocam, com todos os que sem malícia se voltam para ele. Oh, meu Deus, tem misericórdia de mim. Eu sei que nós vivemos num mundo de mentiras, de enganos, de corrupção, de tudo que é sujo, tudo que é podre, tudo que é um inferno, vem tudo no inferno. Mas graças a Deus, que Deus aproveita até o mal para fazer o bem e fazer chegar o reino dele, o reino de Deus, àqueles que são humildes como as crianças, humildes, sinceras, puras como crianças. Então, minha amiga, meu amigo, aproveite esse mal que está na sua vida e volte-se para Deus. Talvez muitas pessoas pensem assim: ah, mas por que que Deus deixou acontecer isso comigo? Deus não criou o mal, Deus só criou o bem, mas o mal se voltou para ele, contra ele. E o mal foi expulso da presença dele e veio para a terra. E aqui na terra subjugou o ser humano que deixou de fazer a vontade de Deus para fazer a vontade do mal. E aí o mundo foi entregue na mão, foi passado, repassado de mão beijada para o mal. E o mal permanece até o dia em que essa terra vai pegar fogo e que, por sinal, nós estamos vendo isso chegando a esse ponto. Esta terra vai pegar fogo. Mas Deus aproveita o mal para fazer o bem. Então aproveite, amiga e amigo. Concorde com ele. Une-se a ele. Aproveite o mal que está na sua vida e volte-se para ele, que é o bem. Você pode chegar e cobrar dele o cumprimento da sua promessa, das suas promessas, e ele vai atender você, porque Deus se agrada daqueles que manifestam a fé, não uma fé religiosa, uma fé, digamos, enlatada, não, mas uma fé pura, como de uma criança, Deixai vir a mim os pequeninos, não os embaraceis, não os impeçais, porque dos tais é o reino de Deus. Você que tem vivido durante toda a sua vida um pedacinho do inferno, desde quando você se deu como gente, como ser humano, que você sofre. Eu sei o que é isso? Mas Deus é grande e ele não faz nada pequeno. Nada pequeno. Ele disse numa ocasião para o povo dele que o havia levado para o deserto para que no deserto o seu povo tivesse ouvidos para ouvir a voz dele, porque na cidade não dava para falar com ele, ele não tinha ouvidos para ouvir. Mas no deserto, quando não tem distração, não tem malícia, não tem nada, é deserto. Ou você ouve a voz de Deus, ou você ouve a voz do mal. Ou então a voz de Deus é clara, evidente, transparente. Quando ele fala, ele liberta, ele transforma. Então, de repente você está num deserto, mas Deus está falando com você. Deus está querendo salvar você. Arranca essa malícia, essa desconfiança. Arranca esse espírito de maldade, de malícia, porque você desconfia de tudo, até mesmo da própria sombra. E volte-se para ele. Deus é espírito, Deus é vida, Deus é grande. E ele quer se manifestar na sua vida. Porque uma vez você o conhecendo, nunca mais você será a mesma criatura. Você não precisa merecer. Você não precisa merecer. Aliás, quem mereceu para ser atendido por Deus? Quem? Ninguém. Mas aqueles que se voltam para ele, então são atendidos. Jesus disse: quem tem sede, venha a mim e beba, porque do seu interior fluirão rios de água viva. Isso ele disse para os que têm sede. Têm sede aqueles que estão vivendo mal, comendo mal, sofrendo, gemendo, padecendo. Então, aproveite, amiga e amigo. Vá em uma igreja universal, por exemplo. Você pode ir em qualquer igreja, mas no trabalho da Igreja Universal do Reino de Deus, nós temos reuniões diárias, de segunda a segunda, pela manhã, tarde, à noite, e, além disso, pessoas, obreiras, obreiros, pastores, que ficam à disposição daqueles que querem ajuda. Venha a uma Igreja Universal do Reino de Deus e você será muito bem recebido, e você não vai ter que pagar nada, nada, é de graça, nem estacionamento paga. Então é de graça, o que nós recebemos de graça nós damos. Venha e tenha um encontro com Deus. Quem sabe seja o seu dia, quem sabe, só Deus. Mas se você o buscar com sinceridade, como uma criança inocente, ele vai se manifestar para você. Deus abençoe a todos. Não se esqueça de fazer um som na testa, no alto da cabeça, porque eu já o fiz e também já ungi aqui pela fé todas as pessoas do mundo inteiro, de todos os países, todas as nações, para que no dia 24, o dia de Pentecoste, realmente venha se materializar a chuva serôdia, a última chuva, o derramamento do Espírito Santo sobre toda a carne, todos os que se voltarem para ele. Dia 24 desse mês de maio. Deus abençoe a todos e até amanhã, em nome do Senhor Jesus. Amém. Sim.

0: Depressão, medo, angústia, ansiedade, aflição e desespero. Este é o resumo do meu passado.
1: Eu tinha como um objetivo estudar e me formar, construir uma vida profissional. E, de repente, eu não tinha mais desejo de fazer nada. Eu só queria ficar trancada dentro de casa, trancada no meu quarto. Eu não queria conversar com ninguém. A tristeza era tão grande dentro de mim, um vazio, uma angústia tão grande, que aquele sonho que me motivou durante tanto tempo,

Eu vivia num lar em que aconteciam muitas brigas, havia muita necessidade, eu via minha família passando necessidade financeira, havia também traição, e aquilo mexeu muito comigo, aquilo me deixou extremamente triste, decepcionada, e eu comecei a me isolar. E num primeiro momento eu queria poder ajudar, eu até tentei ajudar do ponto de vista financeiro. Eu pensava, eu vou trabalhar, eu vou estudar e eu vou conseguir transformar a realidade da minha família. Mas com o tempo eu não consegui fazer isso. E então veio o sentimento de impotência, de incapacidade. Então vieram as acusações e aquilo me fez me isolar ainda mais. Depois vieram as noites de preocupação com aqueles problemas. E aí a insônia. Eu chorava constantemente. Eu não tinha capacidade de desenvolver um diálogo com qualquer pessoa, porque eu não conseguia compartilhar exatamente qual era a minha dor. Então as pessoas não levavam a sério e não compreendia o que eu estava passando. Eu fiquei ainda pior. Eu passei ainda a ver vultos, ouvir vozes, ficar mais nervosa, dores de cabeça constante, e tudo aquilo foi se agravando cada vez mais. Então eu realmente estava no fundo do poço, precisando de socorro. Eu tinha uma amiga que eu convivia muito constantemente com ela. Eu conseguia perceber que ela, apesar dos problemas que ela vivia, ela tinha alegria, ela era uma pessoa diferente. E aquilo me chamou a atenção, porque eu falei, eu quero essa alegria. E eu perguntei para ela, qual igreja que você vai? E ela falou, vou na Igreja Universal. Eu reconheci que eu precisava de ajuda, esse foi o primeiro passo. Foi não me contentar com aquela situação. E então eu fui na igreja num domingo. E naquele dia eu já percebi uma mudança. E ali eu consegui entender que a depressão tinha cura. Que a depressão era uma doença da alma. E que não haveria outra forma melhor de curar aquela depressão, se não entregar a minha alma para o Senhor Jesus. Eu consegui entender que o meu problema era espiritual, não era em razão dos problemas secundários que eu enfrentava na minha casa, mas que existia uma raiz e que essa raiz era um mal, era um problema espiritual. Então, naquele domingo, foi a primeira vez que eu voltei para casa e eu consegui dormir, porque há muito tempo eu já não dormia. Há muito tempo eu não conseguia ter paz, eu tinha só angústia. E naquela noite eu saí dali já com uma paz. E para quem não tem paz, sabe do que eu estou falando. Eu não podia dizer, eu estou indo na igreja, porque isso não era aceito dentro da minha casa. E eu fiquei muito tempo, alguns meses, indo, fazendo as correntes e sem minha família saber. E quando eles perceberam que eu estava indo na igreja, foi quando eles já perceberam também uma transformação. Se eu tinha as noites com insônia, sem dormir, noites acordada, eu já não passava mais por aquilo. O estresse, a irritação deixou de existir, porque eu passei a ter paz. Eu mudei, eu tomei a decisão de que não adiantaria eu resolver os problemas da minha família, da minha casa, se eu fosse o problema também, se eu não cuidasse primeiro do que estava dentro de mim, se eu não cuidasse primeiro do problema da minha alma. Então, quando eu me libertei e essa mudança ficou visível, foi que a minha família começou a perceber que eu estava diferente. E aí eles souberam que eu estava indo na Igreja Universal. No domingo à noite, assistindo o culto,

0: culto, o pastor falou sobre a salvação, que a salvação era a oportunidade de viver uma eternidade no céu com Cristo, que a alma, ela é eterna, que ela tem, ou ela tem como destino o céu, ou ela tem como destino o inferno. E aquilo foi muito impactante para mim, porque eu nunca tinha tido essa percepção, eu nunca tinha tido esse entendimento. Então, eu tomei a decisão de me batizar nas águas, porque nada mais é do que matar quem eu era. E eu já não queria ser mais quem eu era. Eu queria uma nova vida, a vida que só o Senhor Jesus pode dar. E eu comecei a colocar Deus a partir do batismo, então eu coloquei Deus em primeiro lugar. Numa quarta-feira à noite, eu fui na igreja e eu lembro que eu cheguei até o altar e eu falei para Deus, uma revolta dentro de mim. Eu falei, Deus, eis-me aqui. E naquela noite, eu realmente recebi o Espírito Santo. E foi inesquecível. Porque eu lembro que eu estava buscando durante a oração. E eu cheguei, quando eu comecei a glorificar a Deus por tudo que Ele tinha feito. E naquele momento, eu lembro que o pastor de cima do altar falou assim, se nós que somos maus, pecadores, humanos, falhos, não daremos boas coisas a nossos filhos, quanto mais Deus não dará. O Espírito dele é quem pede. E foi a melhor noite da minha vida. Porque nada se compara, nada, nenhuma conquista nesse mundo se compara a ter o próprio Deus dentro de você. É a maior riqueza que alguém pode ter. Então, a partir daquele momento, se eu tinha o desejo de dizer Deus transformou a minha vida, aquele desejo aumentou ainda mais. Eu queria gritar aos quatro cantos de que Deus é real, Ele não é um ser distante que você vai fazer uma oração e vai se sentir bem, um alívio momentâneo, não. Não é só um bem-estar quando você vai na igreja, não. Ele é real e Ele pode habitar dentro de você. E onde havia só dor e pranto e agonia e tristeza, pode ser transformado em alegria, em desejo de viver e de transmitir essa vida para outras pessoas. Enquanto eu estava com a minha vida submersa aos problemas, eu buscava ajuda em todos os lugares porque existia um vazio dentro de mim e nada preenchia esse vazio. Então, quando eu recebi o Espírito Santo, Ele veio e preencheu esse vazio, Ele inundou todo o meu ser e não deixou mais lacunas. Aquela tristeza não tinha como habitar dentro de mim se agora havia verdadeira alegria. A libertação da minha família, que era o grande problema causador da minha depressão, foi resolvido. A minha família hoje, ela também tem conhecimento da palavra, também é convertida. Hoje eu sou casada com uma pessoa que também é de Deus, que também segue a mesma fé que eu, que também é cheio do Espírito Santo, que também é feliz, é completo. Os problemas financeiros, que eu morava de favor na época que eu cheguei na igreja, hoje eu tenho uma vida transformada. Hoje eu sou advogada, sou escritora, trabalho com políticas públicas, ajudando outras pessoas que estão em situação de vulnerabilidade social, como eu estive um dia. Hoje eu posso dizer que eu fui curada da depressão, que a minha alma foi curada. E você que hoje sofre com depressão, que está passando noites em claro, com insônia, com angústia,
1: depressão tem cura. Procure uma igreja universal mais próxima da sua residência e vá até a igreja, porque eu tenho certeza que assim como esse Deus transformou a minha vida, ele também vai transformar a sua.
2: Você já se imaginou no reino dos céus? Certamente, para quem suspira e anseia habitar com Deus, em vários momentos, sua mente viajou até lá e imaginou ainda que por alguns segundos como deve ser este santo lugar. Claro que jamais a mente humana conseguirá mensurar a grandeza dos céus. Não existem imagens e nenhuma inteligência artificial que possa representá-la com perfeição. Mas, com a fé sobrenatural, a fé que imagina, podemos nos transportar até lá. Agora, se você não pensa no céu, há algo muito perigoso acontecendo com você. O diabo, desde sempre, trabalha no mundo para distorcer a ideia do céu e tirar das pessoas o interesse de ir para este lugar, mostrando como entediante uma terra de faz de conta, onde os mortos viram anjos e passam o tempo todo flutuando nas nuvens, tocando harpa. E essa estratégia, infelizmente, tem dado certo, pois a maioria da humanidade se imagina apenas aqui. Se imaginam viajando para Paris, para Londres e tantos outros destinos, menos para o reino dos céus. Uma coisa é certa: ele é real, muito mais real do que este mundo. Porém, não tem nada a ver com o céu azul que vemos acima de nossas cabeças. Está muito além deste mundo, muito além das galáxias, uma dimensão diferente de tudo que conhecemos. E quem mais deu detalhes sobre ele foi o próprio Senhor Jesus. E o que ele deixou registrado é glorioso.
3: Na casa de meu pai há muitas moradas. Se não fosse assim, não teria dito. Irei preparar lugares para vocês. Depois voltarei e os levarei comigo, para que onde eu estiver, estejam também.
2: O próprio Filho de Deus preparando lugar para você. Tem ideia do que é isso? Uma morada não como esta que vivemos nesta terra, ou o corpo que abriga nossa alma, que ambos cedo ou tarde irão se deteriorar, mas uma morada eterna e permanente. Iremos morar junto com o Pai. Imagine o reino que Deus preparou para os que se fizeram morada para ele, que sacrificaram suas vidas passageiras neste mundo pela vida eterna. Este é o reino dos céus, onde tudo é novidade, um lugar que não precisa de sol, porque é iluminado pela glória do próprio Deus. Imagine, onde você nunca mais vai chorar, nem ter lembranças das dores passadas. Sabe a maior alegria e prazer que você já sentiu na vida? Aqui você provará da totalidade disso, não apenas um instante, um nível máximo de infindável prazer. Imagine andar por ruas de ouro, aquilo que o homem corre para ter na terra, no reino dos céus é asfalto. Porém, as ruas de ouro, a coroa, as vestes brancas e tantos outros detalhes pouco nos impressionarão em comparação ao que se resume este lugar. Deus está nele. Teremos comunhão eterna com o nosso Pai. É ele quem atrairá para si os nossos olhares. Por isso, vale a pena lutar pela salvação da alma. Afinal, entrar neste reino celestial não é automático. É preciso sacrifício total dia após dia. Diante do reino dos céus que nunca acaba, tudo se reduz. Pense no céu e o deseje todos os dias, pois a consciência da eternidade lhe fará entender que todas essas lutas, injustiças e lágrimas são temporárias. E quando chegarmos ao fim da jornada aqui nesta terra, ouviremos a mais bela e tão aguardada frase: bem-vindo, meu filho, ao reino dos céus.
4: Meu nome é Fernanda e eu era uma pessoa muito emotiva. Quando criança, eu me lembro muito assim da minha mãe prestando muita atenção somente no meu pai. Ela não viu a nossa infância, né? Tanto a minha quanto a dos meus irmãos. Até hoje ela comenta que ela não presenciou, não acompanhou, ela não lembra. Com 12 anos, os meus pais se separaram. E ali abriu um buraco, né? Abriu um grande buraco na minha vida, porque a minha mãe, que eu já não tinha tanto presente na minha infância, com a separação, eu diria que piorou. A minha mãe entrou numa depressão profunda, né? Ela chegava em casa e ela ficava somente no quarto. Então ela também não acompanhou essa minha fase de pré-adolescência, né? Com 13 anos de idade, eu comecei a namorar. Eu fui buscar essa figura paterna, né? Num rapaz. Com 18 anos, né? Depois de um relacionamento de 5 anos, nós nos casamos. Ali, com 18 anos, eu também já comecei a perceber a minha carência. Porque, apesar de estar casada, né, eu buscava, ainda assim, outros olhares. Eu buscava outras coisas para me preencher, porque eu vivia pela emoção, né? Eu queria sentir as coisas. Então, eu buscava o sentimento em tudo. Em tudo que eu fazia, era sentimento. E eu tive uma pessoa muito próxima, né, que começou a, de alguma forma, me cortejar, me olhar. E aquilo foi me chamando a atenção, né? Um homem mais velho. E foi aí que eu caí em tentação. Acabei traindo o meu ex-marido. E esse foi o meu fundo de poço. Eu tinha um relacionamento de quase 15 anos. E quando eu me divorciei, eu senti que eu estava perdendo tudo. Porque eu tive muita vergonha do que eu causei. Eu sabia que o que eu tinha feito não era certo. Então eu carregava essa culpa e a perda de tudo que eu tinha conquistado durante esses 15 anos, né? Esse relacionamento que eu tinha, a família que eu criei, que eu construí, eu tinha perdido tudo. Então eu entrei numa depressão profunda, né? Eu fiquei muito angustiada por muito tempo. E achava que eu bebendo, que eu fumando, eu ia conseguir também tirar um pouquinho disso, né? Me distrair um pouco. E foi o que eu fiz. Por um período de um ano, eu fui buscar nessas coisas, tentar buscar uma alegria, tentar buscar uma diversão. Bom, depois de um ano, eu estava em uma festa, né? Estava numa balada. E eu conheci o meu esposo. Nós começamos a sair, começamos a nos conhecer. Ele me pediu em namoro. E depois do pedido de namoro, ele me convidou para conhecer a Igreja Universal. Ele que já conhecia, já tinha frequentado em um outro momento. A família dele também já fazia parte da igreja. Então ele me fez esse convite para vir até aqui. Eu não pensei duas vezes. Não olhei placa de igreja. Falei, não, eu vou com ele sim. E foi ali que começou o nosso passo a passo, né? A gente começou, cheguei na igreja já nas reuniões de domingo, percebi a necessidade de fazer uma corrente de sexta-feira. Então a gente começou a frequentar as reuniões de sextas-feiras também aqui na Igreja Universal. E depois disso, eu entendi que eu precisava também cuidar da minha vida sentimental. E a gente começou também a frequentar a terapia do amor nas quintas-feiras. A gente foi acrescentando dias, né? E a reunião de domingo, ela abria muito a minha mente em relação à leitura. Ela me fazia buscar mais conhecimento da vida espiritual, ler muito mais a Bíblia. Então eu fugia daquela emoção que eu sempre busquei, né, em louvor, em canção, e comecei a focar na palavra. E depois de me batizar nas águas, eu fui buscar ler mais, né? E um dos livros que eu escolhi foi Nos Passos de Jesus. Esse livro, ele me abriu a mente sobre o corpo, a alma e o espírito, porque eu não tinha conhecimento sobre essa divisão, né? Eu não entendia sobre a emoção, eu não entendia sobre o raciocínio. Então abriu muito a minha mente como eu deveria fazer para me aproximar de Jesus. O meu maior sacrifício em relação a conquistar o Espírito Santo foi a perda do meu eu. Porque eu me considerava uma pessoa boa, o suficiente, e não queria mudar. Eu tive que sacrificar isso. Eu parei de frequentar alguns lugares, eu parei de beber, eu parei de fumar. Ali foi aquele sacrifício, porque eu gostava de estar com as pessoas, eu gostava de estar em bagunça. Eu tinha essa necessidade dentro de mim tão grande de ser querida, de ser uma pessoa que gosta de estar sempre rodeada de gente. E quando eu comecei a conhecer no íntimo Jesus, eu consegui entender que era somente eu e Ele. E ali foi algo que Ele foi quebrando em mim. Que eu não precisava de outras pessoas, que eu não precisava de amigos, que eu não precisava de estar rodeada de pessoas para sentir e saber qual que era o meu valor. E foi num domingo de manhã, eu comecei a entender o valor de uma alma. E algo em mim começou a queimar. Naquele momento, eu dobrei os meus joelhos e pedi para Deus que eu queria ser usada também para ajudar outras pessoas. Era isso que eu queria. E foi ali que eu recebi o Espírito Santo. Foi ali que eu tive realmente um encontro com Deus pela primeira vez. Então, lá atrás, todas as buscas que eu tive, tudo aquilo que eu achava que era emoção e tudo mais, ali eu tive a certeza. Porque ali Ele falou diretamente comigo. Eu ouvi o som da voz de Jesus, né? O Espírito Santo falando comigo. Ele me acolheu, assim, de uma forma que eu não sentia mais a necessidade ou a falta do meu pai físico, né? Porque eu sentia que eu estava preenchida já de todo esse amor, de todo cuidado e proteção. Eu encontrei no Espírito Santo. Apesar de estar um pouco emocionada agora, eu não choro mais como eu chorava antes. Buscava canções para me sentir mais leve, buscava louvores, buscava músicas internacionais para me sentir sensível a tudo isso. Hoje não, hoje eu sou mais forte, mais madura. Foi com o Espírito Santo que a gente conseguiu dar um passo também no meu relacionamento, porque a gente vinha os dois nessa busca. Nós nos casamos, então hoje eu casei com um homem de Deus. Nós servimos juntos no grupo socioeducativo, um grupo que faz um trabalho muito bonito com os abrigos, na Fundação Casa também. Então hoje nós, eu e meu esposo, nós servimos nesse grupo. E hoje eu vejo a importância de um casal estar firmado na rocha, que é Jesus. Porque faz toda a diferença, toda a diferença. Então toda aquela carência, toda aquela figura que eu buscava lá atrás, aquele meu passado, eu consegui eliminar tudo isso só com a presença de Deus dentro da minha vida. Quando eu olho para Ele, eu sei aonde eu tenho que andar, qual caminho. Então, o Espírito Santo, Ele representa a minha direção, a luz que eu enxergo lá na frente. E eu falo, é ali que eu preciso olhar. E eu olho para essa luz e eu caminho até ela.
5: Você sabe quem é Jesus? Para o cego, Ele é a luz. Para o faminto, o pão da vida. Para o sedento, a fonte de água viva. Para o enfermo, Jesus é a cura. Para o solitário, o amigo fiel. Para o réu, o advogado. Para o perdido, o Salvador. Para o sem rumo, Jesus é o caminho. Para o enganado, a verdade. Para o morto, Ele é a vida. Jesus é tudo.
6: Neste momento, vamos unir a nossa fé. o seu copo com água. É momento de oração.
7: Em o nome do nosso Senhor Jesus, nós entramos em oração agora em favor, ó Deus, de todas as pessoas que estão aflitas, aqueles que têm pensado que a vida já não faz mais sentido, que já não vale mais a pena viver, que é melhor morrer, acabar com tudo, é melhor sumir, é melhor desaparecer, pessoas que têm pensado que foram esquecidas até mesmo pelo Senhor. Mas agora, nesta oração, eu peço a Deus, envolva essa gente, envolva aqueles que têm vivido sem paz, as pessoas que estão no fundo do poço, que estão jogadas, abandonadas, desprezadas, como se não valessem nada. É assim que muitas pessoas têm se sentido, como algo imprestável, como algo descartável, um objeto descartável que, após ser usado, é lançado no lixo. Meu Deus, somente o Senhor pode levantar essa pessoa, porque tudo que tem acontecido na vida dela tem feito com que ela mergulhe numa depressão, num buraco que parece que não tem mais fim. Essa pessoa tem vivido os seus dias em amargura, em dor, em sofrimento. Os seus dias têm sido de choro, de lágrimas, de opressão, de depressão. Há pessoas que já pensaram muitas vezes em desistir da família, do trabalho, de tudo. Estão em depressão, angustiadas, estão tristes. Mas eu te peço, Senhor, toque em cada uma delas e faça o milagre acontecer. Porque ninguém é capaz de conhecer o que está nesse coração. Ninguém sabe a realidade da vida dessa pessoa, somente ela e o Senhor. E o Senhor, que conhece, que tem visto tudo que tem ocorrido com essa criatura, o Senhor pode dar a ela o alívio, pode dar a solução. Ó Senhor, faça isso, porque o Senhor se importa com o sofrido. Às vezes, na hora do desespero, da aflição, há pessoas que dizem: Deus não existe, porque se ele existisse, ele mudaria a minha situação. O Senhor certamente não leva em consideração essas palavras, porque quando a pessoa está aflita, Senhor, ela fala o que na realidade ela não queria falar. Mas eu peço, mostra para ela que o Senhor existe. Mostra para esta mulher que o Senhor é real, tão real como o ar que nós respiramos. Mostra que o Senhor existe. Dê um sinal para ela agora, Senhor. Dê um sinal que ela sinta uma paz no coração, um alívio na sua alma. Que ela seja envolvida pelo teu espírito agora, nessa prisão, nesse quarto de um hospital, nessa casa. Ela está no seu quarto, trancada. E faz agora a oração, ou às vezes nem ora, mas está a ouvir essa oração. Que o Senhor Espírito Santo faça acontecer um milagre. Liberte de toda dor, seja física, seja na alma. Liberta essa criatura dessa prisão. Venha quebrar essas correntes que tem amarrado essa pessoa, que tem mantido essa pessoa presa há tantos anos. Faça, meu Deus, com que a vida dela seja mudada. Que o Senhor consagre esse copo com água, de maneira que, ao beber, que venha imediatamente o alívio, a cura, e que essa pessoa tenha forças, porque o que muitos precisam é de ânimo, coragem, forças, porque essa pessoa não tem tido ânimo para nada. Ela está prostrada nessa cama e não tem ânimo para se levantar. Mas ao beber dessa água, ela vai ser tomada por uma força, não da água, mas a força do Espírito Santo. E ela vai se levantar. Aquela que não conseguia se alimentar, vai se alimentar. Vai ter outra reação agora. Eu te peço, em o nome do Senhor Jesus. Amém e graças a Deus. Graças a Deus. Agora, beba dessa água com toda a sua fé. Beba, beba na certeza de que agora mesmo o Espírito Santo te liberta, te livra. Seja curado, seja liberto, seja abençoado.

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1: 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São 8 horas.
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2: Bom dia! Sejam muito bem-vindos à nossa emissão de terça-feira por aqui na Antena Livre de Gouveia. A emissão que lhe traz alegria para depois o dia correr ainda melhor e a estar sempre acompanhados aqui da nossa emissão. Nós vamos às compras consigo, vamos trabalhar, vamos descansar, vamos viajar, fazemos tudo aquilo que for possível consigo. Leve-nos no rádio, no telemóvel, no computador, no tablet. Nós somos a companhia perfeita. Temos a música ideal, temos o ritmo que é necessário e depois juntamos, claro, a informação aqui da região, do país e até do mundo. A nossa primeira convidada foi Tânia, com tema novo, chama-se Eu Não Sou Chiclete. Ah, pois. E é uma música toda para o cor-de-rosa. Não é porque a Tânia é uma menina, não, mas todo o videoclipe e depois a chiclete deve ser de sabor a morango, só pode. Ou então de marshmallows, não é? Porque chiclete, masca, os táxi é que dizem, não é? Chiclete, mastiga e deita fora, mas não. A Tânia diz que ela não é nenhuma chiclete, não é para mastigar e deitar fora. E acho muito bem. Bem-vinda então a Tânia aqui ao nosso programa. Mas as novidades não se ficam por aqui.
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2: É isso mesmo, o melhor sorriso e a ouvir a Antena Livre 89.6 FM. Estava eu então a contar-lhe que as novidades não ficavam por aqui. É verdade, tenho mais um convidado que nos leva até à década de 80. Paul McCartney está de regresso com um novo álbum inspirado em Liverpool. O lendário Paul McCartney está de volta com uma nova música. E aos 83 anos, o ex de Beatles acaba de lançar o primeiro single do seu próximo álbum. Chama-se The Boys of Dungle Lane, com uma edição prevista para o final deste mês. O tema de apresentação chama-se Days We Left Behind. Leva-nos a uma viagem às memórias da infância do artista em Liverpool. A canção recorda os primeiros anos de vida, numa altura antes da fama, quando McCartney vivia em Speke, num bairro operário, onde, como o próprio descreve, havia pouco, mas não faltava nada. E, acima de tudo, a humanidade, a proximidade. A nova música faz também referência a outros locais marcantes onde cresceu e que fazem, sem dúvida, transportar não só McCartney, mas também todos nós até às suas origens. Além deste lançamento, voltou também aos palcos com concertos mais intimistas em Los Angeles, sem telemóveis, apontando numa ligação mais próxima com o seu público. Um regresso que eu quero acreditar que vai ficar para a história. Como este homem não tenha, não é? Tanto palco, tanta hora, tanta fotografia, tanta gritaria, porque fez parte dos The Beatles, não é? Mas ele continua a conquistar fãs e por todo o mundo, minha gente. E quero acreditar que desse lado há quem esteja a pensar assim: uau, o quê? Macaco nem está de volta. Está! E sabe quando é que o vamos ouvir? É agora. Tema novo a rodar na sua rádio de preferência.

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2: E um dos meus próximos convidados nesta emissão de terça é Pitbull. Tenho novidades sobre o cantor. Antes disso, deixem-me falar sobre a campanha que está ativa. Campanha esta que está nas estradas portuguesas, levada a cabo pela GNR. Chama-se Peregrinação Segura. E claro que tem o apoio de apoiar os milhares de peregrinos, de fiéis, que caminham até ao Santuário de Fátima para as celebrações da próxima semana, 12 e 13 de maio. O objetivo é garantir a segurança rodoviária, a circulação nas principais vias e a proteção de todos os peregrinos, com um patrulhamento reforçado e alertas em tempo real, incluindo mesmo através da aplicação Waze. A operação decorre até 13 de maio, inclui aconselhamento aos peregrinos para reduzir os riscos durante o percurso e nas imediações do santuário. E é uma realidade que cada dia que vai passando, vemos cada vez mais grupos em peregrinação até ao Santuário de Fátima. Que façam bem a vossa caminhada dentro da fé, mas também dentro das regras, das normas, está bem? Tenham cuidado onde param os carros de apoio, como andam nas vias mais perigosas, nada de andar aos pares, ou até às vezes mais, não, em fila indiana e também com toda a sinalética necessária para que não haja acidentes graves, nenhum tipo de acidente. Isso sim eram as melhores notícias que nós poderíamos deixar por aqui e era sinal que as autoridades andam no terreno e que tudo corre dentro da normalidade e com aquilo que se pretende, com a fé, com acreditar e com muita paz.
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2: Agora sim, podemos avançar para o fantástico mundo da música. Pitbull vai estar em Portugal a 2 de novembro na Mel Arena. Os bilhetes esses vão estar à venda a partir do próximo dia 13. O próximo inverno promete ser quente porque Pitbull não faz a coisa por menos e vem cantar ao vivo em Lisboa com a sua digressão I'm Back. Ele está de regresso. E vai passar por Portugal,

Ron como convidado especial. Pitbull ao vivo na Mel Arena, 2 de novembro, e já sabe que pode comprar o seu bilhete, basta ir procurar mais, seja em livenation.pt ou então, estão mais informações, basta visitar pitbullmusic.com. E bora ouvir Pitbull. E este é um clássico do cantor norte-americano, chama-se Fireball. 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
1: Passam agora 29 minutos para além das 8 da manhã, nesta terça-feira, e é a altura ideal de fazermos um flash rápido de informação. Começo por lhe dizer que a Serra da Malcata vai voltar a receber o lince ibérico. A reserva natural vai ser uma nova área de reintrodução do lince no nosso país. O anúncio foi feito pela Ministra do Ambiente, Maria da Graça Carvalho.

0: durante a apresentação do novo plano de conservação da espécie que decorreu no Ovibeja. O projeto prevê a criação de uma zona cerca, mas de grande dimensão, que vai permitir que estes animais vivam em ambiente natural, numa fase inicial controlada. O objetivo é reforçar a população do lince ibérico e criar novos núcleos até 2030. Morreu José Penedos aos 80 anos, vítima de doença, natural de Vieira do Minho e licenciado em Engenharia Eletrotécnica. Destacou-se ao longo de décadas pela sua intervenção no setor energético e pela participação ativa na vida política portuguesa. Foi secretário de Estado da Energia e da Defesa Nacional em governos liderados por António Guterres, deputado à Assembleia da República e o primeiro presidente da Comissão Conselhia de Coimbra do Partido Socialista. Teve ainda um percurso de relevo na área empresarial, tendo sido quadro da EDP desde a sua fundação e depois, mais tarde, líder da REN. Temos a lamentar a perda de Tiago Vicente, atleta de trail running, antigo atleta que faleceu e deixou a comunidade desportiva em luto. A notícia foi recebida com profunda tristeza por clubes e companheiros desta modalidade que o recordam com muita dedicação e espírito de aventura ao longo dos anos. Fez parte da RSM Atletismo, também do Montanha Clube Trail Running, onde partilhou trilhos, desafios e momentos que vão ficar para a memória de todos, e também fez muitas amizades em todas as provas de trail que participou. Também a Federação Portuguesa de Judo manifestou o seu profundo pesar pelo falecimento de António Luís dos Santos, figura do Judo Nacional. Um percurso que desempenhou funções de grande importância, destacando-se a de vice-presidente da direção da Federação Portuguesa de Judo e de presidente da Associação Distrital de Judo de Santarém, entre outros cargos. A Federação Portuguesa de Judo endereçou as condolências à família, aos amigos e a toda a comunidade do Judo. Fechamos este nosso flash informativo com informação importante na limpeza dos terrenos e também, claro, no combate aos incêndios florestais e rurais. A limpeza dos terrenos à volta de edifícios em zonas florestais ou agrícolas é importante para reduzir o risco e a propagação de incêndios. Regras obrigatórias: faixa de 100 metros à volta de aglomerados populacionais em espaços rurais, faixa de 50 metros à volta de edifícios isolados, prazos legais para gestão de combustíveis até 31 de maio, prazo geral até 30 de junho, conselhos em situação de calamidade. Também fica aqui a informação por parte do município de Gouveia no que diz respeito às coimas: até 5 mil euros para pessoas singulares e até 25 mil euros para pessoas coletivas. Proprietários, arrendatários ou usufruários dos terrenos, na ausência destes, a responsabilidade passa para o município, que pode cobrar os custos e aplicar também as respectivas coimas. Verifique se o seu terreno está abrangido pela faixa de proteção. Consulte mais informação na página oficial do município de Gouveia e também junto da sua junta de freguesia. Tem lá todas as informações de que precisa.
1: Seja bem-vindo à Antena Livre. Aqui a música é outra. Obrigada.

Acabadinhos de ouvir Mafalda Veiga, ela que já há algum tempo não passava por cá na nossa emissão. E agora, que tal falarmos do tempo? Parece que a chuva vai regressar com mais intensidade a partir de sexta-feira. E não vem sozinha. Segundo as últimas atualizações meteorológicas, espera-se o regresso da precipitação a Portugal continental a partir de sexta, uma depressão atmosférica inserida num vale depressionário que dá origem então a este novo evento e que vai trazer dias bastante cinzentos com muita chuva e também trovoada. Tudo isto nos espera no próximo fim de semana e também já por aqui novas informações sobre este mês que ainda agora começa. Parece que vai ser muito instável, com temperaturas abaixo da média e precipitação ligeiramente acima. É isto que eu tenho para lhe contar? Não é do meu agrado, podem acreditar. Eu, por mim, estaria-lhe a dizer que o sol, a partir de agora, está radioso em todo Portugal continental. Esqueça o casaco, esqueça o chapéu e aquilo que vai precisar é de um bom bronzeador e os óculos de sol. Mas não, claro que não, ainda estamos em maio. Não, aguardem, não é? Aguardem que lá chegará o tempo poder então ir até à praia, ir passear e aproveitar. Por agora, calma, hein? Mais contidos, se faz favor. Falei em óculos de sol. Olha, o que é que me diz de recordarmos esse grande tema de Na Tércia Barreto? É agora, na Antena Livre, em 89.6. Bom dia, a alegria está no ar. Comigo, Cristina Ferreira.

Esta voz é, sem dúvida, uma daquelas que nós reconhecemos, e bem, é Cláudia Martins com os Minhotos Marotos, e aqui num tema mais calminho. Está bem que tem a concertina na mesma, mas é um bocadinho diferente, a tocar ao coração. Chama-se Amar em Silêncio e também já está disponível na nossa playlist. Passamos das músicas novas para as boas recordações. Artista da semana é o agrupamento musical Diapasão. E acho que também não precisa de grandes apresentações, pois não? O grupo nasceu no norte do país, num contexto muito ligado às tradições populares, à música de baile, de festa, e desde o início o grupo teve como principal objetivo divulgar a música tradicional portuguesa. Ao longo dos anos, os Diapasão foram conquistando o seu espaço em romarias, arraiais, eventos culturais, e não podemos nos esquecer que a voz que nos salta logo à vista, neste caso que nos toca logo no ouvido, é de Marante. É ele o vocalista deste grupo e que ao longo desta semana vai tocar por cá. Todos os dias um tema diferente. E o de hoje é este. Aumente o volume, se gosta.

E acreditem que eu continuaria aqui mais umas boas horas na vossa companhia, mas não posso. Tenho que me ir embora, até porque já quem esteja por aqui preparadinho para me ver pelas costas, basicamente é isto. Paulo Caetano com o pensamento do dia e também o Paulo Saraiva, eles vão continuar a nossa programação na sua antena livre. A rádio boa para se ouvir em casa, no trabalho e até no carro. Nós vamos estando sempre por aqui para abraçar os melhores ouvintes do mundo e dar as boas-vindas aos novos que vão chegando à nossa família. Tchau, tchau. Portem-se bem, ok? Tchau, tchau. Boa terça-feira.

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1: Olá. Estamos no mês de maio. Mês da mãe e mês de todas as mães. Por isso um pensamento para a minha mãe, mas que se estende para todas. Para mim, sempre foste mais do que uma mãe. Foste uma centelha de Deus enviada para cumprir uma tarefa divina, ensinar-me a amar. E esse amor, mãe, não conhece fronteiras nem limites, nem mesmo os da memória. Ele permanece inteiro, vivo e eterno. Esse amor está em mim, está nos meus filhos, está em tudo o que de bom consigo ser. Lembro-me do teu colo, esse lugar sagrado que era abrigo, portal de paz, esconderijo seguro contra todas as tempestades. Era ali que o mundo fazia sentido. Era ali que aprendia, sem palavras, que a vida podia doer, mas também podia ser suave, porque tu estavas lá. Tu eras o perfume da ternura que transformava as lágrimas em esperança. Pense nisto, já que este é certamente o lado bom da vida.

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0: Os Calema a passarem por cá é a nossa vez. Daqui a bocadinho a nota do dia, o estado do tempo. O que é que celebra hoje? Vamos escolher música mais do dia. E as saudações fecham a primeira hora. Estamos juntos até à uma da tarde. Esta é a sua Antena Livre 89.6, 896.fm.pt para todo o mundo.
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0: Estamos juntos, é Feira em Viseu. Sai,

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1: E agora vamos lá saber do tempo. Pode contar com chuva fraca, vento na faixa costeira e nas terras altas, alguma neblina matinal e temos pequenita subida de temperatura. Ora, começamos nos 10 graus para as Penhas Douradas, 12 para a Guarda, 13 graus para Mortágua e Ceia, 14 Vila Nova de Paiva, Castro Daire, Guiar da Beira, Boimenta da Beira, Fortes Algodo, Celurico da Beira e Sernancelhos, 15 para Viseu, Tondela, Santa Combadão, Mangualde, Nelas, Carregal do Sal, Sátão, Penalva do Castelo, 16

Coimbra e uma máxima de 19 para Castelo Branco. É este o tempo. Vai precisar de guarda-chuva, de roupa, não muita. Me dê um sinal, canta Leonardo. Faz parte do mais recente DVD gravado no ano passado. E é um clássico do sertanejo. Tenha uma grande manhã.

0: 9:26, me deu um sinal. 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
0: E agora vamos lá sorrir com a de hoje.

0: 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Começaram a olhar um para o outro, veio o autocarro, entraram, sentaram-se, quando chegam e a Benfica, diz um, boa noite, que eu fico aqui, diz o outro, também desse aqui. Desceram, olha, eu moro aqui na Avenida do Uruguai, diz, eu também moro, que coincidência. Foram andando, diz o outro, boa noite, eu moro aqui no 33, diz o outro, mal. Quem mora no 33 sou eu, amo. Bom, como o prédio é alto, meteram-se no elevador, quando chegam ao sétimo andar, diz o outro, olha, boa noite, eu moro aqui no sétimo, diz outro, mal. Quem mora no sétimo sou eu, ó. Bom, lá desceram do elevador, há um que toca a porta, você está a tocar à minha porta, pá. Não, eu é que moro aqui, diz outro, quem mora aí sou eu. Moro eu, abre-se uma porta, sai uma velhota e diz, não há vergonha, quebrões, entra lá, tal pai, tal filho, entra lá.
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2: Ora aí está. A família já não se conhece.
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2: Daqui a bocadinho dou-lhe a conhecer os temas que vão ficar a votação esta manhã. Para já, Carlos Rivera com Matias Damásio. Tu amor.

Às 10h20, as histórias do Rally de Portugal com o Fernando Brito por cá. É não perder a reportagem. Agora vamos lá encontrar a música mais...

mas do Miguel Azevedo, chama-se Eu Fico Louco. Ouve-se bem, tem uma boa batida e é a primeira que vai ficar a votação esta manhã. Vamos lá só escutar um bocadinho do Miguel Azevedo para ter a certeza na música que vai escolher para ouvir depois das 10. Oh, a batida é muito boa. Vamos lá. É o género do Miguel Azevedo.

0: Agora é consigo. Ou vota no Miguel Azevedo. E o tema: Eu Fico Louco. Ou então Ana Bacalhau, Avó da Maria.
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0: Miguel Azevedo, Eu Fico Louco. E Ana Bacalhau, Avó da Maria. É só votar, a mais votada arranca com a segunda hora da emissão. Agora trago o Rui Bandeira com A Força do Amor. Ups. Oh Rui, tem lá calma. Os bandidos do canto entraram aqui de repente, mas agora sim. Aí está o Rui Bandeira com A Força do Amor. Tenha uma grande manhã de terça. Bom dia.

0: Ora, aí está a força do amor do Rui Bandeira.
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Ora, hoje, 5 de maio, Dia Mundial da Higiene das Mãos. É hoje o dia. Há que lavar as mãos muitas vezes. Dia Mundial da Parteira. Também é Dia Internacional da Língua Portuguesa. Dia das Unhas. Também é Dia do Património Mundial Africano. Dia Internacional da Tuba. Também é Dia Internacional da Língua Portuguesa. Dia do Concerto. Dia Mundial do Trânsito e da Cortesia ao Volante. Portanto, hoje, se anda por aí no trânsito, há que ser simpático, está bem? Não custa nada. E quanto ao nome do dia, é Dia do Ângelo. Ora, Ângelo, o que é que eu tenho aqui sobre o Ângelo? O Ângelo não consegue ver filmes em silêncio. Está sempre a fazer perguntas. Sempre, sempre, sempre. O Ângelo não gosta de bebidas com gás. O Ângelo detesta viajar para destinos frios. O Ângelo adora dormir uma sesta. O Ângelo chega sempre meia hora atrasado, no mínimo. E eu que temo sobre o Ângelo. Mas o Ângelo adora entrar numa festa de couro duro. É o Ângelo para ouvir.

0: E é dia da Liga Portuguesa, é dia do concerto. Para hoje temos gente a fazer anos.
1: E hoje os parabéns vão para...
0: É Manuela Azevedo, dos Clã, está de parabéns. E também a Adele, faz hoje 38 anos. Então, muitos parabéns para a Adele e também para a Manuela Azevedo. Parabéns também para si, que é ouvinte da Antena Livre e faz o favor de nos ouvir. Então, muitos parabéns e felicidades.

0: Adele está hoje de parabéns, 38 anos, tem menos um aninho que eu, mas continua bem conservada.
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0: Recorda as canções a concurso? Miguel Azevedo, Eu Fico Louco. Ana Bacalhau, a avó da Maria. É só votar através do WhatsApp, através de SMS, 933454994. 933454994. Vote ou Ana Bacalhau ou Miguel Azevedo. É mais votada. Passa no início da segunda hora da emissão. Vamos lá votar então. Agora, através do WhatsApp, através de SMS, 933454994. Ana Bacalhau ou Miguel Azevedo?
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0: Agora pode ligar 232-601. 232-601.
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0: dessa de um e venha de partilhar um pouco da sua manhã connosco. É só chegar à frente e ligar 232-601071. Rigoroso e exclusivo. 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
0: Vamos lá ligar 232-601. Dia Mundial da Higiene das Mãos. Dia do trânsito e da cortesia ao volante. Atenção, vou falar com um senhor que está em Ceia. E ele é muito simpático quando anda a conduzir lá pela estrada de Ceia. JP, bom dia.
6: Bom dia, Paulo Sereba, bom dia e a todo o vasto auditório, um grande bom dia.
0: É verdade o que eu estou a dizer, certo?
6: É verdade, é precisamente verdade. Nós temos...
0: ser simpáticos no meio do trânsito.
6: Claro, claro que sim, sem dúvida. Não sei se também já deu conta, o nosso Primeiro-Ministro diz que é o dia da língua portuguesa hoje.
0: Também. Aliás, eu já o disse há bocadinho.
6: Ah, eu não dei conta, Paulo.
0: E mais, e a dia do concerto.
6: Epa.
0: E a dia da tuba.
6: E até é uma alegria. Olha, o que faz falta é animar a malta.
0: Não é nada.
6: O que faz falta é animar a malta, é isso mesmo.
0: Vai para quem esse bom dia, João?
6: Olha, vai, o bom dia vai... Vai para, olha, em especial hoje vai para as minhas três filhas, para a Lídia, que está para o Algarve, para a Helena, que está para Vinhó, para a Lara, que está para Coimbra, para o meu netinho Dinis, para o meu netinho Simão e para a minha netinha Clara, para a minha mulher Sandra. Portanto, vai para essa, vai hoje, vai muito pessoal assim.
0: Deixa-me
6: para...
0: só dizer, das três filhas tem uma mais bonita que as outras.
6: Olha que não bem...
0: João, eu o que sei. João, eu o que sei.
6: Ah, bom.
0: Sabe qual é a mais bonita?
6: Muito bem, então, qual é?
0: É a Lara, porque é o nome da minha filha.
6: Ai, que bom, que bom. A Lara está a estudar na Universidade de Coimbra, está a fazer o curso na Faculdade de Economia, está a fazer o curso de Relações Internacionais.
0: Maravilha.
6: Está ali um grupo maravilhoso, de uma riqueza de espírito fora do comum, a falar a sério. Há ali uma fornada de gente muito, muito, muito... Aliás, a Lara faz uma frase muito bonita que diz assim: pai, as novas gerações vêm preparadas para um novo mundo. Epá, é lindo vê-los acreditar que isto vai ter uma grande mudança.
0: Ah, grande. Ah, grande Lara. É Lara e ponto.
6: É Lara e ponto, sem dúvida.
0: Abraço, obrigadíssimo.
6: Grande abraço.
0: Bom obrigado, dia. João. O JP, o grande JP de Ceia, sempre simpático. 232-601071. Oh, dona Fernanda Damiais, bom dia.
7: Oh, Paulinho, sabe o que é que eu sinto para o Paulinho?
0: É saber.
7: Quero saber o que é que eu sinto.
0: Diga, Fernandinha, diga
7: é
0: tudo.
7: É só love.
0: I love. Oh, maravilha.
7: Ah, claro que é.
0: Vai para quem esse bom dia?
7: Vai para o Paulinho, para o Brinco Baile, que tenham os espetáculos. É para toda a família. Vai para o Filipe, para o José Carvalho. Vai para esse senhor que ligou agora. Vai para a Dona Fátima Antunes, Dona Irene. Para os padeiros de Vila Cova do Covelo, vai para o José Manuel Castelo Penalva, vai para a pastelaria de Vila Nova de Tazem, para as pessoas que trabalham todas na Câmara em Penalva do Castelo, e para o Joaquim Silva, para ele e para toda a família, e para todos os jovens e participantes.
0: Um beijinho, até logo.
7: Até logo, Paulinho. Beijinho,
0: obrigado.
7: Até logo.
0: Hoje estou muito triste, nada para comer. Então, bom dia. Tínhamos aqui alguém, já não temos, não sei porquê. Porquê é que a luz pisca? Sério, pois a luz pisca e vai-se embora. Vamos lá, 232-601071, 232-601071, bom dia.
8: Bom dia, Paulito.
0: Bom dia, Celita, que está na tocha.
8: Bom dia, lindo sol.
0: Mas temos chuva no cardápio.
8: Aqui está sol.
0: Então, a meteorologia anda a mentir.
8: cada um tem aquilo que merece.
0: Mãe, não, deixa-me dizer que por aqui, perto do estúdio 3, também temos sol.
8: Lindo, lindo, está maravilhoso.
0: Portanto, está um dia como eu.
8: Por isso, preparem-se, fim de semana vai ser sol.
0: Ai, Deus queira que sim. Deus te ouça. Deus te ouça.
8: Mas também te digo uma coisa. Quem trabalha à chuva também se pode ir divertir à chuva.
0: Exatamente. Até pode pegar no guarda-chuva. Não é verdade?
8: Dançar com guarda-chuva já não é a primeira vez, Paulo.
0: Exatamente. Concordo.
8: Pronto.
0: Já vi muita gente a dançar com guarda-chuva na minha vida.
8: Exatamente. Ao espetáculo do Brinco ao Baile, tudo vale.
0: Maravilha. Vai para quem? Bom dia.

0: há alguns dias.
1: Anda fugido.
0: O Luís, o Carlito também vai ter que dançar à chuva, não é só dar arroz com atum ao Paulito.
1: Concordo. Ele que me aparece lá com as latas de atum que tu vais ver para onde é que ele vai.
0: Vamos lá embora.
1: Beijinho, Célia. Até amanhã.
0: Paulito, bom trabalho.
1: Obrigado. 232-60-10-1. Bom dia.
2: Olá, bom dia.
1: Olha para ele que estava aqui deste lado e eu não sabia.
2: Pois é.
1: Está tudo bem, Sr. Carlos?
2: Está sempre a andar.
1: Ai, por aqui também, está sempre a andar. Hein?
2: É, sempre a falar na vida dos outros.
1: Achas?
2: Nós.
1: Jamais.
2: Não te preocupes que já não vai ser arroz com atum.
1: Então?
2: Vai ser massa com atum.
1: Eu não sei o que é que se passa aqui com os meus fones, de repente.
2: É.
1: De repente deixei de ouvir, não sei o que é que se passa com isto.
2: Não.
1: Vai para quem? Bom dia.
2: Vai ser muito bem tratado.
1: Acho ou, bem.
2: Vai para toda a minha família, para todos os meus colegas de trabalho do Furinho das Tílias, para o Brinco ao Baile, para o Saraiva, Antena Livre de Gouveia, para a Célia da Tocha, para as costuras de bicicletinha, que eu não a tenho ao visto, ou anda fugido, ou não sei. E o senhor Zé de Penalva deve estar de férias, que anda aqui outro.
1: Ah, é, afinal havia outro.
2: Eu acho que havia outro.
1: Eu acho que a outra da bicicletinha, acho que falhou a bateria da bicicleta.
2: Ui, então você tem que dar aos pedais.
1: Exato, ah, e força para isso, falta a força.
2: Ah,
1: e a coragem.
2: Olha que não. E para todos os sportingistas, mais uma vitória.
1: E desde já muitos parabéns.
2: Obrigadinho.
1: Estamos empatados em pontos.
2: Em pontos,
1: também.
2: Mas ainda vamos ficar na frente.
1: A ver, vamos. Olha, mas quando a outra vai a correr é porque vai elétrica, estás a ver?
2: Ah, claro, é verdade. Mas olha, no sábado vamos estar mal.
1: É ver, vamos.
2: Vamos lá, Deus queira que mude o tempo.
1: Sabes que isto agora também muda, o tempo muda num instante.
2: Sim. Nós já andamos a preparar as coisas, por isso.
1: É ver, vamos. Um abraço, obrigadíssimo.
2: Um abraço, até logo.
1: Deus obrigado. 232-60-10-1, bom dia.
3: Bom dia.
1: Oh, menina Elsa, que me liga da Alemanha.
3: Bom dia.
1: Vai para quem? Bom dia.
3: Eu primeiro vou-te avisar que tenhas muito cuidado. Acabei de ouvir dizer que vai ser muito bem tratado, mas com atum, não sei não.
1: Eles que me apareçam lá com as latas, que tu vais ver.
3: Caralho, Jesus, será que não há coisa melhor para dar ao Paulito?
1: Claro que sim. Claro.
3: Caramba, um camarãozinho ali.
1: Isso.
3: Bem, bem.
1: Dá ideias, Elsa, dá ideias boas.
3: Camarãozinho, umas ameijoas, um arrozinho de marisco bem cheinho de marisco. Isso sim é tratar bem as pessoas. Agora cá, nem se deve dizer o nome.
1: Não, é melhor não. Vai para quem? Bom dia.
3: Não, até tem jogo logo. Vai para a tia Aurora, para o José do Herculano lá por Val de Mateiros. Vai para as minhas filhotas, para os meus netos, para o meu marido, para todos os meus irmãos, para todas as minhas amigas. Para a Celita, um beijinho grande. Para a Fátima, outro. Para a Marininha, para a Isabelinha, para todas as que me estiverem a ouvir, para ti, para a Mana. E a Mana não anda fugida. A Mana anda é com muito trabalho.
1: Claro que sim. Então a malta Saraiva trabalha, depois é que se brinca.
3: Pensam por lá que são todos assim, bons, que andam para aí à sombra a pegar nos telefones e a telefonar para uns e para outros.
1: Também é verdade.
3: É. Pensam que é assim.
1: E a dar cabo de algumas linhas. Adeus, vai-te embora.
3: É verdade, adeus, beijinhos.
1: Adeus, obrigado. Vamos para a última, bom dia.
4: Bom dia.
1: Menina Irene.
4: Sim.
1: Está tudo bem aí por Quinta da Ribeira?
4: Está, sim, senhora.
1: E vai para quem esse bom dia?
4: Vai para todo mundo, especialmente para os ouvintes da Antena Livre. E especialmente para aqueles também que estão a escutar.
1: Olha, eu disse que você era a última. Atende mais uma.
4: Então, atende para aí.
1: Mesmo?
4: Sim, que é para desenferrujar a língua.
1: Lá para dentro. Beijinho.
4: Está bem.
1: Até mais logo. Então, bom dia.
5: Bom dia.
1: Bom dia, António.
5: É?
1: Está tudo bem pronto? Rio Torto.
5: Então.
1: Claro, então.
5: Olha, mas eu tenho boas notícias para ti.
1: A saber.
5: Tu podes comer o atum, mas há outra coisa que já está encomendada para comer.
1: É saber.
5: Ah, não interessa.
1: Ah, bem. Tu toma cuidado. Vai para quem esse bom dia?
5: Estou habituado à Antena Livre, para o agrupamento musical Brinco ao Baile, todos sportinguistas e para o Padeiro Relos.
1: Acabou de ligar há bocadinho.
5: Eu ouvi. Deus.
1: Vai para dentro. Cuidado aí com o vento.
5: Adeus.
1: Abraço, obrigado.
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1: Muito bom dia, são 10 horas, está a ouvir a rádio mais feliz de Portugal, a mais ouvida da região das Beiras, Antena Livre 89.6. Pode votar ou Miguel Azevedo ou Ana Bacalhau. É só enviar SMS ou mensagem para o WhatsApp 933454994.
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horas, 10 minutos, estamos de regresso para a segunda hora do seu Olá Amanhã. Nesta hora vamos ter daqui a pouco o Fernando Brito. Vamos falar sobre Rally de Portugal. Começa oficialmente na próxima quinta-feira. As histórias e as curiosidades daqui a pouco. O giradiscos. Mas para abrir, é a música mais do dia, aquela que foi votada por si. Vamos já a ela.

0: 10 horas, 14 minutos e meio.
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0: Ora, agora vamos saber do tempo para hoje. E pode ficar preparado, porquê? Porque vamos ter chuva acompanhada por vento moderado forte nas terras altas e na faixa costeira. E temos pequenita subida de temperatura, mas muito pequenita mesmo. Ora, quanto ao placar das máximas, vamos começar nos 10 graus para as Penhas Douradas, 12 para a Guarda, 13 graus para Ceia, Mortágua, 14 para Vila Nova de Paiva, Castro Daire, Guiar da Beira, Moimenta da Beira, Forja de Algodos, Sulique da Beira, Sernancelhos, 15 para Viseu, Tondela, Santa Combadão, Mangualde, Nelas, Carregal do Sal, Sata, Penalva do Castelo, 16 para Vila Real e para Vouzela, 17 para São Pedro do Sul, Oliveira do Hospital, Tábua, Erganil e Mielhada, 18 Aveiro e Coimbra, uma máxima de 19 para Castelo Branco.

sobre o Rally de Portugal com o Fernando Brito. Até lá, vamos com David Guetta. Tenha uma grande manhã. Lembro que a Feira em Viseu, esta é a emissão para 5 de maio do seu Olá Amanhã. Estamos juntos. Até à uma.

10:19. Vamos então para as últimas do Rally de Portugal. Estamos só à espera que o Fernando Brito chegue até nós.

0: 10:20, vamos então para o Rally de Portugal com o Fernando Brito.
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0: As histórias, as curiosidades do Rally de Portugal com o Fernando Brito, todos os dias por cá na sua Antena Livre. Manhã de terça-feira. E nós cá estamos para mais um apontamento do grande Fernando Brito, que acaba de chegar até nós. Fernando, bom dia.
4: Olha, bom dia.
0: Seja bem-vindo novamente. E já tenho do outro lado também o Sr. Mário Martins, que vai conversar contigo.
4: Perfeito.
0: Vamos ter certamente aqui um momento de história, um momento também de curiosidades sobre o Rally de Portugal. Fernando, temos 10 minutos, está bem?
4: Vamos. Perfeito. Lá. Vamos a isso. Vamos a isso.
0: Arranca. Fernando, podes avançar.
4: Bom dia e bom dia a todos os ouvintes da Antena Livre. Estamos a acompanhar um ano mais todas as incidências do Rally de Portugal. E é verdade que ano após ano vamos convidando ao longo destes anos todos, que a rádio cobre o Rally, já lá vão muitos, vamos convidando várias personalidades, desde pilotos a navegadores a organizadores. E hoje vamos conhecer mais uma história. Depois de ontem termos conhecido e termos estado à conversa com alguns dos melhores pilotos do mundo, e mais logo ao final da tarde vamos continuar a ouvir as vozes dos pilotos. Ontem, na parte da manhã, tivemos a oportunidade de conhecer como é que é organizado o rally por dentro, desde o CH, desde a partida, desde o stop, os inters, o que é que os navegadores e pilotos têm que cumprir durante uma prova de rally. Hoje vamos até Severo de Voga. E porquê? Bom, porque não só porque Severo de Voga regressou no ano passado ao mapa do Rally de Portugal, mas também porque Severo de Voga veste-se de gala, e já vos vou explicar porquê, mas veste-se de gala porquê? Porque é tudo preparado ao detalhe e prepara-se uma verdadeira festa, como é o caso dos últimos metros da classificativa, onde termina a classificativa. Porquê? Porque existe um circuito, para quem não conhece e nos está a ouvir, existe um circuito que é chamado o Circuito do Rosário, em Severo de Voga, onde vai acabar a classificativa. E isso vai ser um verdadeiro espetáculo. Porquê? Porque muito antes de passarem as máquinas vai haver uma verdadeira festa. Mário Martins, bom dia. Obrigado por ter aceito o convite da Antena Livre. Mário, é verdade que Severo de Voga está-se a vestir de gala para receber novamente o Rally de Portugal?
5: Antes de mais, bom dia a todos. Confirmo que é verdade que Severo de Voga está a se preparar para fazer uma grande festa no Rally de Portugal, e que na parte final do circuito, a partir das 10:30 da manhã, temos carros em pista.
4: Ô Mário, tu como presidente do clube, explica às pessoas então o que é que vai acontecer no circuito do Rosário. Portanto, vai ser uma festa desde manhã até à tarde, até à hora onde passam as máquinas, onde passam os pilotos. O que é que vai tudo acontecer aí no circuito do Rosário, e de que forma é que vocês prepararam esta festa para quem vos vai visitar aí ao circuito?
5: Antes, em relação ao circuito, às 10:30 da manhã começamos com demonstrações de drift com os melhores nacionais e também de rallycross e kart cross. Andarem em pequenos grupos a fazer pequenas demonstrações. Também iremos ter no circuito um lacré gigante que irá transmitir as duas classificativas em direto também. A nível de pilotos, temos campeões nacionais de drift, campeões nacionais de rallycross, campeão nacional de kart cross também. A emoção está prometida, agora falta ao público comparecer em massa.
4: Ô Mário, segundo eu percebo, vamos também ter clássicos na pista, correto?
5: Clássicos este ano não,
4: Não. Ok. Ok, e é esta indicação. Muito bem. Mário, um detalhe que me chamou a atenção em Severo de Voga é que, segundo eu percebo, o agrupamento de escolas deu tolerância de ponto às crianças e vai ser possível a toda a gente ver a classificativa em Severo de Voga.
5: Correto, é segurança. Como a passagem deles e a hora de saída deles, autocarros e mais aqui, iria ser confuso, a Câmara Municipal sugeriu ao agrupamento de escolas, e o agrupamento de escolas aceitou a sugestão e fecharam, no ponto de vista correto. Pronto, para toda a gente poder ver a festa que vai ser o Rally Portugal.
4: Ô Mário, como é que se prepara, como é que é a logística disto? Ontem, quando nós falámos, o Mário estava a vir do Centro Neurálgico do Rally, do Despo Honor. Como é que se prepara tudo isto? O que é que é exigido? Que conversas é que vocês têm com os organizadores? Querem-nos abrir aqui um bocadinho o leque para as pessoas perceberem também o vosso papel na organização de tudo isto que estamos a falar?
5: É tudo pensado ao pormenor, desde a preparação dos troços, quem é que vai reparar.

0: Não tens boas perspectivas.
1: Certo. Vamos às classificativas, o que é necessário fazer para reparar onde é que se pode criar a melhor zona de público, onde é que não se pode criar, como é que está o estado da classificativa, que intervenção é que é necessária ser feita, onde é que vamos colocar homens, onde é que não vamos colocar, marshals, shift marshals, GNR, bombeiros, carros médicos, tudo a pensar ao promenor.
0: Ô Mário, a nível logística estamos a falar de quantas pessoas?
1: É assim, extra... Equipa ACP, a equipa de Severo de Voga, anda a rondar as 300 pessoas.
0: Ou seja, é uma logística enorme.
1: Enorme, enorme, enorme, enorme.
0: E eu acho que o Mário e toda a equipa só descansa quando tudo estiver acabado, não é?
1: Só quarta à meia-noite.
0: Só quinta à meia-noite. Ô Mário, há alguma história curiosa que já tenha vivido no Rally de Portugal? Eu tenho destinado ao longo destes anos todos os imensos convidados que nós vamos tendo na rádio. Certamente o Mário também tem histórias curiosas. Quer partilhar aqui connosco alguma história curiosa?
1: O último ano a recordar 2009, foi o último ano que ele passou em Severo de Voga. Ele passava às 7 da manhã e eu às 11 da manhã tinha que estar na inspeção a apresentar-me.
0: Mas consegui
1: fazer as duas coisas. Consegui assumir uma da zona de espetáculo e no final mal terminou a zona de espetáculo, consegui arrancar e cheguei a tempo.
0: Ô Mário, ontem, no ano passado já foi uma festa e foi certamente uma notícia muito positiva. Severo de Voga poder receber o rally. Eu queria perceber qual tem sido o feedback, não só junto das pessoas que moram em Severo de Voga, dos visitantes que vocês no ano passado receberam. O feedback é de facto bastante, bastante positivo e na sua opinião é muito importante de facto o rally ir a estas terras mais localizadas um bocadinho no interior.
1: Correto. O feedback para já é tudo muito positivo. A gente está a gostar muito, o retorno mediático é imenso. Severo de Voga ainda ontem fez uma apresentação do Rally de Portugal no centro da vila, não é? Tivemos muito público a assistir, tivemos um piloto convidado a abrilhantar ali um bocadinho o que se ia esperar do Rally de Portugal. E hoje iremos estar em Alegria também com a mesma apresentação. Pronto. Em que temos o piloto Jorge Pinho com o seu Toyota Starlet a abrilhantar o público presente e os convidados das câmaras municipais.
0: Ô Mário, são mais duas perguntas. Uma tem a ver com a mensagem que vocês, de facto, pretendem sempre transmitir a quem visita, a quem vai ver as classificativas. Tem a ver com um detalhe que é muito importante hoje nos rallies, não só lá fora como cá dentro, que é, de facto, a segurança.
1: Sim, é a segurança, que venham ver o rally, que hoje são os marshals, que hoje são as autoridades, que ficam nas zonas verdes, estão delineadas por nós. Nós quando dizemos que eles não podem estar numa zona de perigo, não é para o mal deles, não é nada, é mesmo só para a gente ter estudo em segurança para o Rally Portugal continuar em Severo de Voga e acima de tudo continuar em Portugal.
0: Mário, a última mensagem é aquela que eu costumo sempre pedir a todos os nossos convidados. Falámos de segurança, agora venha daí o convite e explicar então onde é que as pessoas podem ver na classificativa que estamos a falar, onde é que as pessoas podem ver, onde é que as pessoas podem estar, os horários aconselhados de chegadas, para quem nos esteja a ouvir puder então se deslocar na próxima quinta-feira da parte da tarde, a esse magnífico troço que é de Severo de Voga. Eu já o fiz e parabéns pelo troço, é de facto belíssimo. Aliás, é um troço de há muitos anos do Rally de Portugal e é de facto um belíssimo troço. Em cada ponto tem de facto sítios verdadeiramente espetaculares e temos tudo, não é? Temos terra, temos asfalto, acabamos por ter um bocadinho de tudo.
1: Correto. Venham visitar Severo de Voga, venham ver as nossas classificativas, aconselho as nossas zonas espetáculos que nós temos, ou contra mim falo que sou um bocadinho suspeito de falar, mas a melhor é a parte final, que é o circuito Alto Rosário, onde temos todas as condições para receber público, desde restauração, condições de público, creches gigantes, temos tudo o que é possível, temos transferes de sítios para os outros, para o pessoal não andar muito a pé. Aconselho a chegarem 3 horinhas antes, mais tardar ao meio-dia, já estarem a escolher o seu sítio para estar a assistir ao Rally Portugal.
0: Mário, eu vou só fazer uma questão. Todas as pessoas

0: Os que nos estão a ouvir podem ir ao site do município de Severo de Louga e consultar todas estas opções que nos está a dizer, correto?
1: No site do município, ou então no site do Vogel Sport Clube, também está tudo disponível também.
0: Muito bem. Quer nos deixar aí o site do clube, por favor?
1: www.vogelsportclube.pt.
0: Mário, muito obrigado por estar connosco esta manhã. Boa sorte e que tudo corra bem até quinta-feira, à meia-noite, que tudo corra conforme não só aquilo que o Mário espera, mas tudo aquilo que nós esperamos, acima de tudo, em segurança.
2: Muito obrigado, Mário, também da minha parte.
1: Muito obrigado.
2: Obrigado.
1: Até uma próxima. Adeus.
2: Fernando, vamos lá. E agora, para terminar, a última mensagem tua de hoje.
3: Olha, a mensagem é que os pilotos hoje continuam a fazer os reconhecimentos do Rally de Portugal. São as últimas notas que se tiram, que são muito importantes e que podem ser, de facto, fundamentais, porque ontem falámos com os pilotos sobre um fator que pode aqui dividir muito o Rally de Portugal, que tem a ver com o quê? Com um rally que vamos ter em 2 dias, provavelmente, de sol, e depois, a partir de sexta-feira, e se a meteorologia não nos enganar, podemos ter um rally à chuva. Ou seja, tudo pode mudar, e pode mudar de uma forma radical, porque, de facto, quem vai à frente poderá beneficiar mais se o piso estiver se tiver de chuva, mas se tiver o piso seco, quem vai à frente pode não beneficiar tanto. Por isso vamos ter uma lotaria. Eu creio que até domingo, se de facto o tempo se mantiver como a meteorologia se prevê, vai ser uma lotaria. Mas o convite fica feito. Portanto, nós já temos rally na próxima quinta-feira. Já estão as provas especiais de classificação a sério, falaremos delas evidentemente mais junto a elas, mas a minha sugestão é que quem vai ver o rally, que o prepare, que visite as plataformas, que verifique as zonas de espetáculo, que chegue cedo às zonas de espetáculo para de facto poder acomodar, e que este ano há muitos municípios que o estão a fazer, que há muitos transfers, ou seja, há muitos autocarros disponíveis para, em vez das pessoas levarem de facto os carros para as provas especiais de classificação, há muitos municípios a disponibilizar autocarros. Por isso, se querem ver determinada prova especial de classificação, consultem primeiro, quer nos sites dos municípios ou no site da organização, se existe de facto algum transfer, algum autocarro que de facto vos permite, por exemplo, não ter que andar com o carro, na preocupação de arranjar um lugar de estacionamento. Por isso, a minha sugestão é que preparem o rally com alguma antecedência, para que se divirtam, acima de tudo que venha a família inteira, porque é isso que queremos. Aliás, o desporto motorizado convida muito a isso. Se calhar, ao contrário do mediatismo de outros desportos, os rallies são exatamente o inverso, que é, vem a família toda, desde o mais novo ao mais velho, porque é verdadeiramente uma festa popular, e, como eu costumo dizer, é o maior evento esportivo que existe anualmente em Portugal. E por isso, e já agora dizer-te também,
2: sim,
3: Paulo, que não sei se sabes, mas hoje em dia os municípios já se precavêm para receber as pessoas. E o que é que já fazem? Já temos bailaricos, temos DJs, já temos um bocadinho de tudo espalhado pelas classificativas. É uma verdadeira festa.
2: Que é bom, que é bom.
3: Muitas horas antes, sem dúvida nenhuma. E depois temos as habituais. Aliás, olha, aqui que ninguém nos ouve, faz segundas que temos dois a conversar, sabes? É como tu ires às nossas festazinhas das aldeias, aquilo é exatamente a mesma coisa. Tens uma bela bifana, tens um belo caldo verde, tens uma bela sardinha, não deixas de ter uma musiquinha, não deixas de ter um agrupamento musical a animar a festa. Por isso, olha, é como se fôssemos a um bailareco. E se for preciso, também damos um pezinho de dentro.
2: Ora, aí está. Fernando, aquele abraço. Até amanhã.
3: Até amanhã, um abraço a todo o auditório.
2: Obrigado, Fernando. Fernando, sempre com estas histórias que sabem sempre bem recordar, aqui neste espaço de assinatura de Fernando Brito, na sua Antena Livre. Amanhã voltamos.
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2: 10 horas 37 minutos.

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2: Ora, quem é que já enviou uma mensagem? Carlos Jesus em Tentúgal, também o Alberto Pereira de Viseu, Manuel Gonçalves de Vila do Santo, Paulo Ferreira de São Salvador de Viseu e o António Sequeira de Viseu. Agora...

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1: Muito bom dia, 11 horas, 1 minuto. Está a ouvir a rádio mais feliz de Portugal. Eu sou a Antena Livre, 89.6. Comerciais logo a seguir. O Hora Passa Lá no Olá Amanhã. Tenha uma grande manhã. Bom dia.
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5: 11:14.
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5: Vamos lá então para a terceira hora do seu Olá Amanhã. Agora é você quem manda na seleção musical que passa por cá. Ora, pensa lá que eu passo. Ligue 232 60.

0: Agora venha daí fazer-me companhia. É só ligar 232-6010-61.
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0: E diga a frase: Restaurante Fim do Mundo. Enseia o verdadeiro sabor da Serra da Estrela. É a frase a valer nesta primeira hora do Hora Passa Lá, na terceira do Olá Amanhã. Jorge Gonçalves, bom dia.
3: Bom dia, Paulinho.
0: Está tudo bem por Juncal do Campo?
3: É, ok, está.
0: Oh, que maravilha. E vamos lá ouvir Vítor Espadinha, Recordar a Viver. Praticar a quem?
3: Praticar a toda a minha família, o conjunto musical Brinco ao Baile, a todos os ouvintes da Antena Livre, a todos os benfiquistas, os imigrantes, a todo o auditório que estou a ouvir neste milhão de terça-feira.
0: E é só? E agora vamos à Dolorosa.
3: Estará no fim do mundo em ceia.
0: O verdadeiro.
3: Ok.
0: O verdadeiro sabor da Serra da Estrela. Está dito.
3: O sabor da Serra da Estrela.
0: Um abraço, Jorge. Obrigadíssimo.
3: Até logo, Paulo.
0: Até logo. Adeus, obrigado. Ora, José Melo.

0: Bom dia.
1: Bom dia, São Paulo Saraiva.
0: Está tudo bem por Tonda?
1: Ainda não está.
0: Mais ou menos, não é?
1: É.
0: Vamos lá embora. Eu ouvir o André Sardé, adivinha o quanto eu gosto de ti, para dedicar a quem?
1: Olha, para dedicar a quem? Para si, para toda a família. Para a minha, vai para Sandra Santos, Fátima Loureira, Fátima Marques, Dona Delfina Soralva, e vai para João Amaral e todo o restante da Vitória.
0: É só?
1: Restaurante Fim do Mundo, em Ceia, o verdadeiro sabor da Serra da Estrela.
0: Está dito. As melhoras, é. Um abraço.
1: Obrigado.
0: Aí está Vítor Espadinha, recordar é viver. Vamos a ligar, 232-6010-71.
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0: Recordar a viver, Vítor Espadinha, 232-60-10-61. Ora, Flávio Simões de Vimieira, bom dia.
1: Bom dia, como está, amigo Paulo?
0: Estou sempre bem sentado.
1: Está? Eu agora estou em pé.
0: Ainda bem. Vamos ouvir Ruizinho de Panacova, escapadinha no Brasil, praticar.
1: Tenho aqui uma vizinha, gosta muito dos senhores Fernandes.
0: Achas?
1: Acho, ela gosta muito do senhor chamado Fernando.
0: De lá se te cai um dentinho, está bem?
1: Não.
0: Vai para quem o Ruizinho de Panacova?
1: Olha, vai para o meu irmão, que anda em viagem, como uma boa viagem para ele, para a minha cunhada, para todo o resto da minha família e todos os meus amigos, todos os ouvintes da Rádio Livre. E para o amigo, aquele abraço, e porte-se cada vez melhor, não para pior.
0: Está dito. E agora
1: e
0: a frase?
1: Pouco. A restaurante Fim do Mundo em Ceia, o verdadeiro sabor da Serra da Estrela.
0: Um abraço, Flávio, até amanhã.
1: Ainda estou à tua espera para pagares o almoço.
0: Está bem, está bem.
1: A tua espera sentada.
0: Ainda bem que estás aí em cima dele. Abraço, até amanhã.
1: Vá, um abraço.
0: Deus, obrigadíssimo. Então, bom dia.
2: Bom dia.
0: Oh, Maria da Conceição Reis, de Carvalhal Redondo.
2: É verdade.
0: Mãe para sempre, Henrique Matos, para dedicar a quem?
2: É para dedicar às minhas filhas, a todos os ouvintes que estão a ouvir, em especial à minha mãe, porque mãe é todos os dias, não foi só no domingo.
0: Claro, claramente, claramente.
2: Porque está claro, a mãe é todos os dias.
0: E agora vamos à dolorosa.
2: Vamos à dolorosa. Bora. Então vamos lá. Restaurante Fim do Mundo em Ceia e ao sabor da Serra da Estrela.
0: Um beijinho, até amanhã.
2: Até amanhã, se fizer.
0: Obrigado, Maria. Maria da Conceição Reis, de Penacova. Ruizinho de Penacova, escapadinha no Brasil.

0: Ora, está a música do Ruizinho de Penagova e este tema fantástico, Escapadinha no Brasil. Manuel de Almarge, bom dia.
1: Bom dia, Paulo.
0: Está tudo bem por aí ou não?
1: Está tudo ótimo. O Ruizinho de Penagova e o Charrasca.
0: Ele mete-se a tralhão, depois olha.
1: Depois acontece o disto.
0: Vamos ouvir o Filipe Sequeira, para dedicar a quem?
1: Para dedicar a ti, com um grande abraço para ti, beijinhos para a esposa, para a filha, beijinhos para todas, um abraço para o teu irmão, beijinhos para a tua cunhada, depois vai para o meu amigo João Augusto Bardi, um abraço para ele, para o moto do de Espreira Gouveia, Eduardo Mota de Espreira Gouveia, um abraço para ele, para toda a família, para a Gracinda do Café, beijinhos para ela, um abraço para o marido, para a Fátima Padeira das Termas do Carvalhal e Restaurante Fim do Mundo em Ceia, o verdadeiro sabor da Serra da Estrela, e quando terminar o programa, bom apetite ao almoço e até mais logo.
0: Muito obrigado, um abraço, Manuel.
1: Até logo, Deus,
0: obrigadíssimo.
1: Tchau,
0: obrigado. Tchau. Adivinha o quanto eu gosto de ti, aí está André Sardé, a pedido do José Mel, de Tonda Tondela. 232-60-10-71.

0: A voz do André Sardé, adivinha o quanto eu gosto de ti. 232-60-1071 é a linha que nos liga. Carlos Almeida, bom dia.
1: Bom dia, Paulo, e todos ouvintes.
0: Está tudo bem aí na Suíça?
1: Cá estamos com um dia que parece um inverno, mas inverno, não para de chover.
0: Por aqui, vamos tendo umas abertazinhas.
1: Não, aqui hoje está mesmo aquele inverno fechado mesmo.
0: Está bem. Olha, tudo se paga, sabes?
1: É vida. Tudo se paga nesta vida.
0: Zabaro e Lúcia Pérez, para dedicar a quem?
1: Olha, para dedicar a todos os ouvintes e participantes, para dedicar assim a certas pessoas que eu nunca costumo até nomeá-los muito, mas eles nomeiam-me. Sim, eu quando digo todos os ouvintes e participantes, incluo todo o mundo na lista, pá, para não estar aqui a nomear Pedro, Paulo, Afonso e Maria, não sei quantos, é para todos os ouvintes e participantes. Para a tua família, para a minha família também. E restaurante Fim do Mundo, na Serra da Estrela, aí em Ceia, o verdadeiro sabor da Serra da Estrela.
0: Maravilha. Um abraço e até logo.
1: Podia dizer restaurante Fim do Mundo na Serra da Estrela, o verdadeiro sabor de Ceia.
0: Vai dar uma. Capaz de dar ao mesmo. Abraço, Carlos.
1: Abraço.
0: Adeus, obrigadíssimo. Maria, bom dia.
2: Olá, bom dia.
0: Está tudo bem com a Maria? Eu estou sempre bem, hein, Maria?
2: Também, tudo bem, obrigada.
0: Olha, vamos ouvir o Eduardo Costa. Para dedicar a quem?
2: Tudo bem. Olha, para todos os ouvintes, participantes, para esse senhor, para si, para a sua família, para o conjunto do Brinco ao Bairro, para a senhora Dona Maria Eduardo, para a Sandrinha de Gandulfo, para a Fatinha do Luxemburgo, um grande beijinho, tudo de bom, e a frase, e até mais logo, se Deus quiser.
0: A tua frase. Restaurante Fim do Mundo, em Ceia, o verdadeiro sabor da Serra da Estrela. Um beijinho, obrigado.
2: Ok, obrigada, beijinhos, até
0: Deus
2: logo.
0: Obrigado. Tchau. Eduardo Costa, sou eu e você.
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1: Sou eu e você, voz do Eduardo Costa. Vamos a ligar 232-60-1071, 232-60-1071. Ora, onde é que nós vamos? Vamos até Vasconha Bouzela. Rui, bom dia.
2: Bom dia, grande amigo. Tudo bem contigo?
1: Tudo bem, e por aí?
2: Também.
1: Vamos ouvir a senhorita Sabão em Pó, praticar a quem?
2: Olha, é para dedicar a todos os ouvintes, eu não vou falar em nomes, que eu vou dizer a todo mundo, que é tudo incluído, e ao Paulo Saraiva, e ao Paulo Saraiva está a fazer o programa, e fica tudo entregue. E o Saraiva, fim do mundo, a estreia, o verdadeiro está a pôr da terra da estrela.
1: Muito bem, um abraço para ti, obrigadíssimo.
2: Até amanhã.
1: Deus, obrigado. Ó Nuno, bom dia.
3: Bom dia.
1: Nuno Miguel do Caramulo.
3: Exatamente.
1: Temos pena, Nuno, temos pena.
3: É, temos pena.
1: Ruth Marlene, para quem?
3: Para a minha família, para vocês aí na rádio, para todos os ouvintes participantes, para os benfiquistas e para quem em cima dela todos os dias.
1: Maravilha, e agora a frase sem ajuda.
3: Restaurante Fim do Mundo em Teia, o verdadeiro sabor da Serra da Estrela.
1: Ai, que ele sabe. Um abraço. Obrigado.
3: Um abraço, obrigado.
1: Bom trabalho, Nuno.
3: Obrigado.

0: Ora, estamos com esta canção nova do Filipe Sequeira, Ela Só Quer Festa. 232-60-10-71. E chegou a altura de falar agora com 60. Ai não, com 60. Mais 2, mais 5 e tal. É só fazer as contas, espera aí. 3, ainda bem, 1,85m. Mais. É isso, é isso. Bom dia, Ana.
1: Olá, Paulo, bom dia.
0: Eu estava aqui a fazer umas contas.
1: Ah, bom.
0: Estava aqui a fazer umas contas.
1: Ah.
0: Portanto, 68. É umas contas. Percebe? 68. Pronto, não. É isso, exatamente. 68 menos tal, tal, tal. Exatamente. Tal, tal e qual.
1: Pronto, está bem.
0: Eu não digo mais nada, senão ela achava-me daqui a bocadinho aquele nome que eu não gosto e depois ainda me arranho aqui todo. Olha, vamos ouvir o Miguel Azevedo. Predicar a quem?
1: Olha, para os meus filhos, para os meus pais que se encontram na Semitela, para ti, para o Brinco Vairo, para a Antena Livre, para todos os ouvintes e todos os imigrantes. E está tudo.
0: É só?
1: É só.
0: E agora a frase, sem ajuda?
1: Restaurante Fim do Mundo em Ceia, o verdadeiro sabor da Serra da Estrela.
0: Um beijinho, Ana, até logo.
1: Até logo, Paulo.
0: Eu vou acabar de fazer as contas, depois nós conversamos.
1: Está bem, posso fazer.
0: Obrigado. Até mais logo.

0: Então, bom dia.
1: Ora, muito bom dia.
0: Ó, Teresinha.
1: Diga coisas, Paulinho.
0: Traga queijo, que eu gosto.
1: Então, traga queijo que não vai ficar. Olha, eu não posso ir aí, que andei com a rinha do Sr. Armando. Fico cansado antes de chegar.
0: Então, pronto.
1: Eu estava de trabalho.
0: Então, vamos ouvir a Joaninha. Para dedicar a quem?
1: Para dizer, olha, em primeiro lugar é para a minha querida netinha, que eu estou de parabéns.
0: Como é que se chama a neta?
1: Joana.
0: Oh, Joana.

0: Olha, um beijinho para ela e muitos parabéns.
1: E obrigada.
0: E mais?
1: E vai para o Manel Filipe, para o Homem dos Cafés, para a Dona Rosalina, para a Dona Felizbela, vai para a Irene, vai para o Sr. Paulo Correia, para a Suíça. Olha, e para não ficar ninguém esquece, vai para ti, para toda a tua família, vai para o Brinca Baile, com grande sucesso, que agora estás a ter. E para ficar ninguém esquecido, vai para todo mundo em geral, com uma grande terça-feira. E olha, te manda cá uma gracinha de sol, que está muito frio.
0: E agora a frase?
1: É restaurante Fundo do Uniceu, a favor da Serra da Estrela.
0: Olha, vou convidá-la e vamos até lá, está bem?
1: Ora, nada mais. Ora, coisa mais simples, nada mais.
0: Beijinho, até logo. Seja. Adeus, obrigado. É.
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0: Diga a frase: Rui Amaro na Catraia de São Romão, a casa de seus sonhos está na nossa mão. Aí está a primeira da hora, Henrique Matos. Mãe para sempre. É pedido da Maria da Conceição Reis, de Carvalhal Redondo Nelas. Vamos a ligar. Ora, pensa lá que eu passo. 232-6010-61.

0: Ora, está a música do Henrique Matos. 232-60-10-71, 232-60-10-71. Rui Amaro, na Catraia de São Romão, a casa de seus sonhos está na nossa mão. Ora bem, antes que ela caia pela terceira vez. Ora, Dona Rosalina Oliveira Gomes,
1: olá,
0: bom dia.
1: Ah, bom dia, bom dia.
0: Olha, sabe que amanhã é dia da família Gomes.
1: Ah, pronto, então é. Ah, mas
0: o
1: dia todos os dias.
0: É não, bem. Só amanhã. Só amanhã, também. Nel Monteiro, vamos lá ouvir o tema de ontem. Bailarico dos Bombeiros, para dedicar a quem?
1: Ora, vai para todos os amiguinhos e amiguinhas que costumam a falar no meu nome, e eu também, principalmente para a Dona Teresa, que já se lembrou de mim, para o Sr. Paulo Correia, lá para a Suíça. E para o Sr. Fernando de Pombal e para toda a gente que a Dona Vera Luz e essa gente toda, a Dona Aldina Rosa, e essa gente que se não esquece de mim, é que eu também não me esqueço deles, mas às vezes não está assim a ouvir muito bem, que os telefones estão meio esquisitos. E para o Paulinho, que tenha um bom trabalho, bom almoço e até logo, até amanhã, que eu gosto muito de vos ouvir. No domingo ouvi até às 10 e toda a noite estive a ouvir toda a tardinha.
0: Ah, grande mulher, sinta bem.
1: Ele andou sempre comigo e eu andei sempre a ouvir. Gostei muito do programa.
0: É muito, muito bem. Bonito. E agora vamos à frase.
1: E a frase é: Rui Amaro, na Catedral de São Romão, a casa dos seus sonhos está na nossa mão, na mão dele. Fica para quem tiver dinheiro, quem não tiver, não vale a pena.
0: Maravilha. Beijinho, obrigado.
1: Ah, obrigado.
0: Obrigado, Rosalina.
1: Desculpa alguma coisa.
0: Adeus, obrigado. Ora bem, onde é que nós vamos agora? Deixo a Rosalina em Santa Cruz da Trapa e sigo a minha viagem até São Tomé e Ceia, onde encontro por lá é Paula Mendes. Bom dia, Paula.
2: Bom dia, Paulo.
0: Está tudo bem por aí, Paula?
2: Está tudo bem. E por aí?
0: Por aqui também.
2: Isso é que é preciso. Vem mais uma chuvita.
0: Então, é cá precisa.
2: Oh, mas agora era o tempo mais quente.
0: Eu queria. Ah. Estou a ouvir dizer que a Paula tem dois amores.
2: É verdade.
0: Marco Paulo, vai dedicar para quem?
2: Olha, é para dedicar à minha irmã Ana, um beijinho para ela. À Dona Maria de Nogueira de Cravo, um beijinho para ela e um abraço à Senhora Adelino, tudo de bom para ela e para a família dela. Para dedicar ao meu irmão Júlio, ao Grupo Brinco Baile, ao Senhor Paulo Correia, um abraço para ele e para a família dele. Para dedicar à Dona Sandra, um beijinho para ela, à Dona Paula Rodrigues Oliveira do Hospital, um beijinho para ela, tudo de bom, um bom apetite de almoço. Rui Amaro, Catraia São Romão, a casa dos seus sonhos está em suas mãos.
0: Ai, ela está despachada hoje. Um beijinho e até amanhã. Ou até logo.
2: Um beijinho e até logo.
0: Deus, obrigadíssimo. Esta é a música dos Amaro e Lúcia Pérez, Tudo Se Paga. É pedido do Carlos Almeida, que nos ligou da Suíça. Vamos a ligar 232-6010-61.

0: Ora, está a Lúcia Pérez e Zé Amaro. Tudo se apaga. 232-60-1071 é a linha que nos liga. Ana Isabel, bom dia.
1: Bom dia.
0: É fazer o almoço na moita, não?
1: Está-se a fazer.
0: O que é que vai ser, Ana?
1: Vai ser uma batatinha com cozida com carne.
0: Bem bom, bem bom. E vamos lá ouvir a Ruth Marlene. Praticar a quem?
1: Olha, praticar assim. Tenho um bom pedido para o almoço aqui para o marido. Para a minha irmã Paula e para o meu irmão, para o Júlio.
0: Está tudo?
1: Rui Amaro, que atrai São Romão, no caso, se eu sou ainda nosso irmão.
0: É agora que está tudo. Um beijinho, até logo.
1: Pá, até logo.
0: Obrigado. Ana Isabel da Moita, bom dia.
2: Olá, bom dia.
0: Bom dia, Fátima Marques.
2: Tudo bem?
0: Tudo bem, e com a Fátima?
2: Também, está tudo bem, obrigado.
0: Olha, já não pode escolher.
2: Sim,
0: mas temos aqui Ruth Marlene, Senhoritas, Miguel Azevedo, Joana, Marco Paulo e Nel Monteiro.
2: Posso ir para a Joana?
0: E a praticar a quem?
2: O maridão, as filhotes, para vocês aí na rádio, todo o auditor, todas as amizades que estou fazendo por aqui. E Rui Amar, na Catarina São Romão, é casa do seu primo, está na nossa mão.
0: Deixa-me só dizer que é a Joana portuguesa, está bem? Não é a Joana brasileira?
2: Sim, sim, eu percebi.
0: Que é uma música muito bonita que se chama Tens Meia Hora.
2: Está bem, também se faz muita coisa em meia hora.
0: Claro que sim, perfeitamente.
2: Exatamente.
0: Um beijinho, Fátima, até logo.
2: Beijinho, até logo,
0: Deus, obrigado. Aí está a Ruth Marlene, Temos Pena, também a pedido do Nuno Miguel do Caramulo. Vamos a ligar 232-60-1071. Vamos com o Rui Amaro na

0: Meio-dia, 22 minutos, Rui Amaro na catraia de São Romão connosco até à 1 da tarde. Pode ligar e venha daí pedir o que gosta.
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0: Avançamos com Senhoritas, Sabão em Pó. É pedido do Rui de Vasconha. Rui Amaro, na Catraia de São Romão, a casa de seus sonhos está na nossa mão. É a frase.

Sabão em pó com as senhoritas. Venha daí pedir a música Costa, dedicar a quem muito bem entender. É só ligar 232-6010-61. Ora, peça lá que eu passo no Olá Amanhã. Agora, Miguel Azevedo, Eu Fico Louco. E é um pedido da Ana Maria, que nos ligou de França. Vamos lá embora, que eu quero falar consigo. 232-6010-61.

0: Não fico louco. Rui Amaro, na Catraia de São Romão, a casa de seu sonho está na nossa mão. É a frase a valer, faça o favor de ligar.
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0: Meio-dia, 32 minutos, vamos com Joana, tens meia hora. É pedido da Fátima Marques de Luxemburgo e da Teresa Loureiro, de Quintela da Lapa. Ora, passa lá, quarta hora do Olá Amanhã, até à uma, estamos por cá a passar o que você gosta. Liga agora.

0: Meio-dia, 35 minutos. A Joana, tens meia hora. 232-60-10-61. José Carlos Marques, bom dia.
1: Olá, bom dia, Paulo Sarabia, ouvintes da Antena Livre de Gouveia.
0: Vamos lá ouvir o Marco Paulo, praticar a quem, José?
1: Olha, todos quantos trabalham na Antena Livre de Gouveia, para a minha família presente e ausente, especialmente para a minha netinha Era e para o meu netinho Tiago, para todas as amizades, sem exceção de ninguém, para todos os ouvintes e participantes, vai para o Carlos e para o Paulo Correia, na Suíça, e seus familiares, vai para a Dona Irene, de Foros Agudos, para a Dona Lúcia Teres Tavares, para o Eduardo Mota, para os padeiros, para o Carlos e para o Zé Manel e para os seus familiares, para ti e para a tua família e para o conjunto Bricobar, que tenha muitas atuações. Para todos, olha, uma boa terça-feira, continuação de uma boa semana, e bom almoço e até logo à tasca. 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
0: Muito bem, um abraço para si, até logo.
1: Um abraço e até logo.
0: Deus, obrigado. Avançamos então com o Marco Paulo, Tenho Dois Amores. Quem ligar agora, escolhe o tema para fechar a emissão de hoje. 232-60-10-61. Marco Paulo também canta a pedido da Paula Mendes, de São Domingo. Vamos a ligar, preciso de um ouvinte para fechar a emissão em grande. É só ligar agora.

0: Marco Paulo, tenho dois amores. E agora vamos até Nogueira do Cravo falar com a Maria Duarte. Aliás, Maria, é preciso dobrar a língua. Maria Glória Duarte. Bom dia.
1: Bom dia, senhor Paulo Fernando, ao Fernando Paulo.
0: Vocês agarrem, porque eu estou quase a terminar a emissão.
1: É verdade, e você está bem com essa para ir ao almoço.
0: Claramente. Vamos lá ouvir Grupo Renascer, praticar a quem?
1: Então, olha, para toda a minha família, para si, para toda a sua família e para toda a equipa que trabalha aí. E para a Dona Paula Sandemil, tudo bom para ela e para a família dela. E para a Dona Fátima, tudo bom para ela e uma boa semana. E para a Senhora Dona Maria Maria, também tudo bom para ela. E para essa família da Antena Livre, todos. Rui Amado, a Catraia São Romão, a casa do seu sonho está na nossa mão.
0: E já está a almoçar ou ainda não?
1: Estou, sim, senhora.
0: O que é que está a ser o almoço?
1: Arroz de cabidela.
0: Que maravilha! Mas com bastante vinagre, certo?
1: Exatamente, é isso que eu gosto.
0: Ah, grande mulher. Um beijinho, Maria.
1: Se eu estivesse mais perto, chegava, que estava para si.
0: Ah, nunca se sabe. O perto faz longe. Pronto. O melhor longe faz perto.
1: Exatamente.
0: Obrigado, Maria.
1: Deus tudo bom para si e um bom programa.
0: Até logo, obrigado. Carlos Santos, bom dia.
2: Bom dia.
0: Está tudo bem por Aguiar da Beira, de Ornelas?
2: Está tudo ótimo, um bocado frio, um bocado manhoso o tempo. Parece que sai ao Paulo de Saraiva.
0: É verdade. Vamos lá ouvir o Nel Monteiro, para dedicar a quem?
2: Vou dedicar a ti, ao Brinco ao Baile, a todos os meus amigos e inimigos, a toda a minha família. E sábado lá estamos.
0: Muito
2: estamos
0: bem.
2: A ver o Carlinhos.
0: Boa.
2: Boa.
0: Agora a frase.
2: A ver se para alguma coisa, Forreta. A frase é...
0: Rui Amaro,
2: em São Romão, a casa dos meus sonhos está na minha mão.
0: Está dito. Um abraço, Carlos.
2: Tchau.
0: Deus, obrigadíssimo. Comerciais, à 1 da tarde, mais as notícias com Luís Carvalho, depois a Antena Liberdade 10, Horácio Pascoal às 14, Filipe Borges às 16 e eu chego às 5 para abrir a tasca da 5. Desejo uma continuação de uma boa terça-feira. Obrigado por ter estado connosco. Fica Nel Monteiro, bailarico dos bombeiros, a pedido da Rosalina Gomes, de Santa Cruz da Trapa, e logo a seguir então Renascer, é pedido da Maria Duarte. Desejo-lhe uma boa terça, até mais logo às 5 para a Tasca da 5. Nel Monteiro e Renascer para fechar a emissão. Até mais logo.

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11: Olá a todos, meu nome é Alexandre Santos e estamos cá com o momento da Palavra de Vida. Não fui eu que ordenei a você? Seja forte e corajoso, não se apavore nem desanime, pois o Senhor, o seu Deus, estará com você por onde você andar. Josué 1:9. Você que estava aí desanimado, se sentindo sem forças e desencorajado devido a um problema, a uma má notícia que chegou até si, e você nesse momento se apavorou, dizendo: o que fazer diante dessa situação? Não tenha medo. Problemas surgem para ser superado e vencido. E por isso que quando nós recorremos ao Deus Todo-Poderoso, Ele nos dá força para vencer. Pois o Senhor, seu Deus, estará com você por onde você andar. Se você está ouvindo essa palavra, é porque Deus está aí com você. E Ele vai lhe ajudar a superar esse problema que você está a enfrentar no dia de hoje. Que hoje você tenha um dia iluminado, abençoado pelo Deus vivo. Se você quer a nossa ajuda e receber uma palavra de força, de motivação ou uma orientação, então você pode ligar agora para a nossa central de apoio SOS Espiritual. 218-368-008. 218-368-008. É o número que você pode ligar, onde você vai ser ajudado e orientado. Não se apavore, nem desanime, pois o Senhor, seu Deus, estará com você por onde você andar. Tenha um ótimo dia e voltamos amanhã com o momento Palavra de Vida.

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6: 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Boa tarde. São 13 horas.
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9: Bem-vindos, estas são as notícias na Antena Livre. O Comando Territorial da GNR da Guarda já iniciou a Operação Peregrinação Segura 2026, que vai decorrer até ao próximo dia 11, com o objetivo de garantir a segurança e o apoio aos peregrinos que atravessam o distrito rumo ao Santuário de Fátima para as celebrações do 13 de maio. Assim será intensificado o policiamento nas principais vias de circulação rodoviária, com especial incidência na Estrada Nacional 17, no troço entre Celurique, Tabeira e Ceia, onde se prevê uma elevada afluência de peregrinos, refere a GNR em comunicado. A operação contempla ações de patrulhamento, fiscalização rodoviária e apoio direto aos peregrinos com o objetivo de promover a sua segurança, prevenir acidentes e assegurar a fluidez do tráfego. A GNR apela a todos os condutores para que adotem uma condução prudente, respeitem a sinalização existente e tenham especial atenção à presença de peões na via pública. Já aos peregrinos, é recomendado que utilizem vestuário refletor, circulem em fila indiana e sempre que possível pelo lado esquerdo da via, de forma a aumentar a sua visibilidade e segurança. Na próxima quinta-feira, a incubadora de negócios The Rock em Gouveia recebe a Feira do Emprego, Qualificação e Educação Faz Acontecer, promovida pela CLDS 5G, Projeto Integrar e ADRUS, a Associação de Desenvolvimento Rural da Serra da Estrela. A atividade destina-se a estudantes, desempregados e empresários que ao longo do dia poderão contactar instituições de ensino superior, entidades formadoras, empresas IFP e entidades de apoio educativo e financeiro. Haverá também palestras e conversas com empreendedores. A feira assume-se como ponto de encontro entre o futuro e a oportunidade, onde as ideias ganham forma, os percursos se definem ou redefinem e as escolhas se tornam mais claras e conscientes, adiantou o município gouviense. O INEM garantiu que o helicóptero sediado em Viseu se mantém em pleno funcionamento até junho de 2030, mas não descarta alterações após essa data. O esclarecimento surge depois da Ministra da Saúde, Ana Paula Martins, ter admitido a possibilidade de deslocar as quatro bases do interior, Viseu, Macedo Cavaleiros, Évora e Loulé, para hospitais no litoral, nomeadamente Porto, Coimbra, Lisboa e Faro. As declarações geraram contestação em várias regiões. Em Viseu, o Presidente da Câmara, João Azevedo, classificou-as de equívoco, lembrando que o município e o próprio INEM investiram recentemente centenas de milhares de euros nas instalações do hangar no aeródromo municipal. O INEM não confirmou nem desmentiu eventuais mudanças após 2030, data em que termina o contrato atual com o Ministério da Saúde. O Governo prepara, lembro, uma nova lei orgânica para o Instituto, que espera ver aprovada ainda este verão. Olhamos agora para o desporto, a edição é de João Cruz.
7: A primeira divisão distrital da Associação Futebol de Viseu chegou ao fim. Na Zona Norte, o primeiro classificado foi o Sporting de Lamego, que regressa à divisão de honra da Associação Futebol de Viseu na próxima época. Na Zona Sul, o Atlético de Molelos foi o vencedor e junta-se ao Lamego na subida à divisão de honra. As duas equipas vão encontrar-se em data a designar para discutir o título de campeão distrital da primeira divisão da época 2025-2026. O Toroquense foi segundo classificado na Zona Norte e o Atlético de Tarvanca foi o segundo na Zona Sul.
9: João Cruz, no fecho deste bloco de notícias, aqui na sua Antena Livre.
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1: Vamos conhecer os títulos em destaque daqui a pouco na Antena Livre, começando por lhe falar da GNR, da Guarda, que inicia a Operação Peregrinação Segura, coincidência na Estrada Nacional 17. Em Gouveia, a Feira do Emprego na Incubadora de Negócios de Rock acontece na quinta-feira. Ainda em Viseu, base de helicóptero do INEM está garantida até 2030, mas o futuro é incerto. Olhamos também para o desporto com João Cruz.
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8: 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Boa tarde, são 14 horas.
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9: Bem-vindos, estas são as notícias na Antena Livre. O Comando Territorial da GNR da Guarda já iniciou a Operação Peregrinação Segura 2026, que vai decorrer até o próximo dia 11, com o objetivo de garantir a segurança e o apoio aos peregrinos que atravessam o distrito rumo ao Santuário de Fátima para as celebrações do 13 de maio. Assim será intensificado o policiamento nas principais vias de circulação rodoviária, com especial incidência na Estrada Nacional 17, no troço entre Celurique da Beira e Ceia, onde se prevê uma elevada afluência de peregrinos, refere a GNR em comunicado. A operação contempla ações de patrulhamento, fiscalização rodoviária e apoio direto aos peregrinos com o objetivo de promover a sua segurança, prevenir acidentes e assegurar a fluidez do tráfego. A GNR apela a todos os condutores para que adotem uma condução prudente, respeitem a sinalização existente e tenham especial atenção à presença de peões na via pública. Já aos peregrinos, é recomendado que utilizem vestuário refletor, circulem em fila indiana e sempre que possível pelo lado esquerdo da via, de forma a aumentar a sua visibilidade e segurança. Na próxima quinta-feira, a incubadora de negócios da Rock em Gouveia recebe a Feira do Emprego, Qualificação e Educação Faz Acontecer, promovida pela CLDS 5G, Projeto Integrar e ADRUS. a Associação de Desenvolvimento Rural da Serra da Estrela. A atividade destina-se a estudantes, desempregados e empresários que ao longo do dia poderão contactar instituições de ensino superior, entidades formadoras, empresas IFP e entidades de apoio educativo e financeiro. Haverá também palestras e conversas com empreendedores. A feira assume-se como ponto de encontro entre o futuro e a oportunidade, onde as ideias ganham forma, os percursos se definem ou redefinem e as escolhas se tornam mais claras e conscientes, adiantou o município goviense. O INEM garantiu que o helicóptero sediado em Viseu se mantém em pleno funcionamento até junho de 2030, mas não descarta alterações após essa data. O esclarecimento surge depois da Ministra da Saúde, Ana Paula Martins, ter admitido a possibilidade de deslocar as quatro bases do interior, Viseu, Macedo Cavaleiros, Évora e Loulé, para hospitais no litoral, nomeadamente Porto, Coimbra, Lisboa e Faro. As declarações geraram contestação em várias regiões. Em Viseu, o Presidente da Câmara, João Azevedo, classificou-as de equívoco, lembrando que o município e o próprio INEM investiram recentemente centenas de milhares de euros nas instalações do hangar no aeródromo municipal. O INEM não confirmou nem desmentiu eventuais mudanças após 2030, data em que termina o contrato atual com o Ministério da Saúde. O Governo prepara, lembro, uma nova lei orgânica para o Instituto, que espera ver aprovada ainda este verão. Olhamos agora para o desporto, a edição é de João Cruz.
10: A primeira divisão distrital da Associação Futebol de Viseu chegou ao fim. Na Zona Norte, o primeiro classificado foi o Sporting de Lamego, que regressa à divisão de honra da Associação Futebol de Viseu na próxima época. Na Zona Sul, o Atlético de Molelos foi o vencedor e junta-se ao Lamego na subida à divisão de honra. As duas equipas vão encontrar-se em data a designar para discutir o título de campeão distrital da primeira divisão da época 2025-2026. O Toroquense foi segundo classificado na Zona Norte e o Atlético de Tarvanca foi o segundo na Zona Sul.
9: João Cruz, no fecho deste bloco de notícias, aqui na sua Antena Livre.
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Olá para todos, muito boa tarde, ótima terça-feira. Está na hora de mais uma edição de Via Rápida aqui em 89.6 FM em Gouveia e para todo mundo em 896fm.pt, emissão online. Começa agora o Via Rápida desta terça-feira. Eu sou o Horácio Pascoal, bem-vindo.

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1: Mais um dos sucessos para esta emissão do Via Rápida, continuação de uma excelente tarde na companhia de Antena Livre. Eu sou Horácio Pascoal, lembro que às 14h30 vamos ter a rúbrica A Sara é que Sabe, com Sara Santos. Não perca, até já.

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2: A dica de hoje é para quem quer prevenir a diabetes. Há 5 mudanças que são essenciais e que não exigem grande esforço. Sabia que mais de 1 milhão de portugueses sofre desta patologia? A esmagadora maioria com o tipo 2. E os pré-diabéticos são quase 2 milhões. Os conselhos chegam da médica Joan Gomes, autora de vários livros especializados. O primeiro é comer várias vezes ao longo do dia, de forma a manter os níveis de açúcar no sangue estáveis. Estar muitas horas sem comer é prejudicial. Evite, no entanto, os alimentos açucarados, gordos ou processados industrialmente. Depois, mantenha o peso controlado. O excesso de peso faz com que a insulina, a hormona que distribui a glucose pelas células, seja menos eficaz, levando à acumulação de glucose no sangue. As pessoas obesas sofrem habitualmente de diabetes, mas, em muitos casos, quando perdem muito peso, acabam por livrar-se da doença. Depois, reduza as gorduras más, evitando ao máximo alimentos fritos, carnes vermelhas e manteigas e margarinas. Uma alimentação desequilibrada torna o organismo resistente à ação da insulina, travando os seus efeitos. Evite o stress, pois este aumenta o fluxo de açúcar para a corrente sanguínea. Se sofre de nervosismo e ansiedade com regularidade, fale sobre os seus problemas e experimente técnicas de relaxamento. Por fim, faça exercício. Um programa de atividade física regular permite que o organismo aproveite melhor o açúcar em circulação, o que acaba por ter um efeito preventivo sobre a doença. E para esclarecer todas as dúvidas, já sabe, consulte o seu médico de família.
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14: Espero que esteja a passar um ótimo dia na companhia de Antena Livre. Agora deixo-lhe aqui uma frase para refletir. Carregue o seu melhor sorriso aonde quer que vá. Ele pode iluminar o dia de alguém, sabia?

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1: Antena Livre, boa tarde, 2h41.

De emissão do Via Rápida comigo, Horácio Pascoal, em casa, no trabalho ou em viagem. Espero que passe uma excelente tarde na nossa companhia. À hora certa temos Pulsar Económico com Rui Anacleto.

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6: 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Boa tarde. São 15 horas.
7: A inflação em Portugal subiu para 3,4% em abril devido ao aumento dos preços dos combustíveis. É o destaque desta edição do Pulsar Económico.

abril, a taxa de inflação em Portugal subiu para os 3,4%, um aumento de 0,7 pontos percentuais face ao mês de março, o valor mais alto desde setembro de 2023. De acordo com a estimativa rápida divulgada pelo Instituto Nacional de Estatística, esta subida generalizada dos preços foi impulsionada essencialmente pelo aumento contínuo dos combustíveis. O índice referente aos produtos energéticos registou uma variação bastante expressiva de 11,7%, um salto significativo face aos 5,7% observados no mês anterior. Apesar deste forte agravamento nos preços no consumidor provocado pelos custos da energia, os dados associados do INE revelam que a economia portuguesa ainda conseguiu um crescimento de 2,3% no primeiro trimestre face ao mesmo período do ano passado, suportado pela procura interna e pela aceleração do investimento, embora tenha estagnado face ao trimestre anterior. Os dados definitivos e detalhados da inflação relativos ao mês de abril vão ser oficialmente publicados pelo INE a 13 de maio. Portugal encontra-se na metade inferior do ranking europeu de produtividade, ao registar uma média de 48 mil euros por trabalhador. Este valor fica bastante aquém da média global da União Europeia, onde cada trabalhador contribui com cerca de 74 mil euros para o produto interno bruto. O topo desta tabela é liderado a larga distância por países como a Irlanda, com 194 mil euros por trabalhador, o Luxemburgo, com 152 mil euros e a Bélgica, 110 mil. Apesar deste indicador geral mais desanimador, que é fortemente penalizado pelos valores muito baixos em áreas como as indústrias extrativas e os serviços técnicos especializados, em comparação com os países europeus mais ricos, o cenário apresenta algumas exceções positivas. O retrato estatístico destaca que Portugal consegue ainda assim sobressair na produtividade em três setores específicos: na produção e distribuição de energia, nas atividades financeiras e de seguros e na área do alojamento e restauração. Os dados da Pordata mostram que a precariedade laboral afeta fortemente as gerações mais novas em Portugal. Cerca de 40% dos jovens trabalhadores com menos de 30 anos têm contratos de trabalho temporários, o que coloca o país como o quarto da União Europeia com o maior índice de precariedade jovem, ficando apenas atrás dos Países Baixos, da França e da Polónia. Esta instabilidade atinge também de forma desproporcional os trabalhadores estrangeiros no país, onde 34% encontram-se em situação de trabalho temporário, contrastando com os 14% registados entre os trabalhadores nacionais. Além do foco na precariedade, o retrato estatístico evidencia outras discrepâncias no mercado de trabalho português face à Europa. Apesar dos portugueses trabalharem em média 40 horas por semana, um valor superior à média europeia, os salários continuam baixos quando comparados com o topo da tabela, como é o caso do Luxemburgo, onde a remuneração média é mais do triplo da portuguesa. De referir ainda que cerca de 21,3% dos trabalhadores em Portugal praticam teletrabalho, ligeiramente abaixo da média europeia de 23,1%. No ano passado, os acidentes que envolveram veículos sem seguro obrigatório aumentaram pelo segundo ano consecutivo em Portugal. De acordo com os dados do Fundo de Garantia Automóvel, deram entrada 4.873 processos relacionados com sinistros provocados por carros não segurados, o que representa um crescimento de 9% face ao ano anterior, isto depois de uma já expressiva subida de 23% em 2024. No total, o mecanismo do Fundo de Garantia Automóvel pagou perto de 12 milhões de euros em indemnizações às vítimas destes acidentes no decorrer do ano passado. Em resposta a este agravamento das estatísticas, a Autoridade de Supervisão de Seguros e Fundos de Pensões anunciou que vai lançar uma nova campanha de sensibilização ainda este ano. A iniciativa será dedicada ao tema dos veículos sem seguro e terá como principal objetivo não só promover o cumprimento rigoroso da lei, como a contratação do seguro obrigatório de responsabilidade civil automóvel, mas também reforçar a proteção e a segurança de todos os cidadãos e utilizadores das vias rodoviárias. Em março, o complemento solidário para idosos chegou a quase 240 mil beneficiários. De acordo com os dados do Boletim Estatístico do Gabinete de Estratégia e Planeamento, este número representa um aumento significativo face ao ano anterior, contabilizando-se praticamente mais 24 mil idosos a receber esta prestação social. Para além do crescimento no número de beneficiários, impulsionado pelo alargamento do universo de idosos abrangidos, foi ainda registado um aumento nos valores pagos pela Segurança Social
Social. O valor médio desta prestação subiu em março para 217 euros mensais.

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5: Está a começar a segunda hora de emissão do Via Rápida nesta terça-feira. Mais uma hora pela frente. Vamos juntos até às 16h e depois do Pulsar Económico com Rui Anacleto.

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1: Olá a todos, meu nome é Alexandre Santos e estamos cá com o momento da Palavra de Vida. Não fui eu que ordenei a você? Seja forte e corajoso, não se apavore nem desanime, pois o Senhor, o seu Deus, estará com você por onde você andar. Josué 1:9. Você que estava aí desanimado, se sentindo sem forças e desencorajado devido a um problema, a uma má notícia que chegou até si, e você nesse momento se apavorou, dizendo: o que fazer diante dessa situação? Não tenha medo. Problemas surgem para ser superado e vencido. E por isso, que quando nós recorremos ao Deus Todo-Poderoso, Ele nos dá força para vencer. Pois o Senhor, seu Deus, estará com você por onde você andar. Se você está ouvindo essa palavra, é porque Deus está aí com você. E Ele vai lhe ajudar a superar esse problema que você está a enfrentar no dia de hoje. Que hoje você tenha um dia iluminado, abençoado pelo Deus vivo. Se você quer a nossa ajuda e receber uma palavra de força, de motivação ou uma orientação, então você pode ligar agora para a nossa central de apoio SOS Espiritual. 218-368-008. 218-368-008. É o número que você pode ligar, onde você vai ser ajudado e orientado. Não se apavore, nem desanime, pois o Senhor, seu Deus, estará com você por onde você andar. Tenha um ótimo dia e voltamos amanhã com o momento Palavra de Vida.
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8: 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São 17 horas.
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0: Sr. Paulo. Então, mas com Catano, então, mas abre a tasca ou não abre?
1: Espere só mais um minuto. Deixe-me ali buscar a chave, que eu abro isto já no instante. Já dá aí de beber as suas goelas, a massa de matança maldita.
0: Ai, essa maldita que agora vamos morrer tanto, agora quando aos pés das cinco. É bota acima, bota abaixo, é bota tudo quanto tu puderes.
1: Ele interessa que seja cheio, está a perceber, não é?
0: Ai, um marrano que ele até gosta de compuito, vamos lá. A gente vai ouvir aqui o Maninho Choraiva, não é?

0: Votar Bolsonaro!
1: Ora, boa tarde, estava aqui com o microfone desligado, hein? Atenção, porque estava aqui uma senhora a meter-se comigo e eu disse: minha senhora, olha que tenho que entrar em direto, tenha calma, não me esteja a puxar, mas não se cala um bocadinho.
2: Está assim, toda escancarada.
1: Ainda bem que assim toda a gente entra, porque assim temos tudo já preparado para uma grande tasca da 5, a primeira da semana. E acaso para perguntar, e sede? Toda a gente tem, bora lá matá-la. Os 4 manos abrem a tasca da 5, primeira desta semana. Divirtam-se. Estamos juntos até às 6.

0: Ora, aí está a música dos 4 anos. E sede, a gente sede arranja sempre, não é verdade? Agora só precisamos de abrir os garrafões e as garrafas, porque quero toda a gente com a língua molhada. Porque todos nós trazemos uma língua seca para início da tasca. Ora bom, saca rolhas, aí está ele.
1: E vai fazer uma festa.
0: Até às 6 da tarde, vamos lá embora. A festa está garantida, pode sugerir algumas através do WhatsApp, através de SMS. 933-45-4994 933-45-4994 É festa garantida até às 6. Vamos lá escolher música para eu passar por cá nas tascas.
1: E vai fazer uma festa.
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0: Ora, 17 minutos e meio depois das 5 da tarde, meus amigos, vamos para a paródia. Ontem foi Dia Internacional do Bombeiro. Hoje a coisa segue.

Mangueira que anda a fugir. Aí está. Mais uma para sorrir nesta tarde de segunda-feira. Vamos lá embora. A letra engraçada de uma certa brejeirice. Porque ontem foi Dia Internacional do Bombeiro. Hoje continuamos por cá com as mangueiras. Divirta-se.

0: Ora, 5 horas 22 minutos. Agora pode ligar 232-60-71 para entrar na tasca, está bem? Venha daí, porque nós temos sede e temos que beber. E temos que comer.
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0: Ora, vamos já aqui à tasca onde está, porque há tanta gente bonita, meu Deus, eu gosto disto.
2: Casa com um homem, meu. Casa com um homem.
0: Cada um casa com quem quer. Temos alguma coisa a ver com isso.
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0: Adele, oh my God. Adele, que hoje é pequenina, faz 38 anos, quase que faz a minha idade. Eu tenho 39, ela faz 38.
4: Da próxima, vem de bicicleta.
0: Ou então de mota. Olha de mota, que é um espetáculo. Tu não é bom andar de mota com este tempo? Boa tarde, Eduardo.
5: Boa tarde, amigo Paulo, estimados ouvintes todos da Antena Livre do Gabeia, para todos quantos lá trabalham.
0: E está tudo bem por aí, por Nunes Pereira?
5: Não sei, olha, eu estou na cama.
0: Então, não ressona, está bem? Não ressona.
5: Ontem não liguei porque por esta hora eu estava em cheia no hospital.
0: Mas olha, e está a correr tudo bem, não está?
5: Está, graças a Deus, está a correr tudo bem.
0: Vai dedicar para quem a música?
5: Olha, para os meus filhos, geros e netos e nora e para os bisnetinhos, para não estar a perder muito tempo, para todas as pessoas que costumam dedicar também, para mim, eu digo também para elas, e vai para o Eduardo Pimenta e para o outro Chico também. E para todos os cacaros. Lá. Um abraço.
0: Um abraço, obrigadíssimo, Eduardo.
5: Até amanhã, Paulo.
0: Vá para dentro, olha aí o degrau, olha aí o degrau.
5: Está bem, está. Descanso que no coalho.
0: É adeus. É adeus.
3: Um Mas se a língua não chegar, usa o dedo.
0: Claro. Então, o dedo para que é que serve? O dedo serve para ajudar. É ou não é, Cristel? Boa tarde.
6: Boa tarde. Aqui já teve a chover. Agora está a ficar nevoado um bocadinho.
0: Cada um tem o que merece, moça. Está bem?
6: Exatamente.
0: Vais dedicar para quem a música?
6: Para a minha prima, que está aqui, para o meu primo, para os meus pais, para a minha família. Minha mãe tem negócio e para o Paulinho. Gosto muito de ouvir a sua rádio.
0: Um beijinho, Cristela. Até amanhã.
6: Até amanhã. Um beijinho,
0: Deus,
6: Paulinho.
0: Obrigado.
7: Tchau. Homem é como forno micro-ondas. Você ligou?
0: Aí está. Ainda dizem que o micro-ondas não é preciso. É preciso micro-ondas e homens. Então, boa tarde. Quem é o menino mais lindo? Oh my God, oh my God. Adele, avança a emissão. Boa tarde, é a tasca da 5 de terça-feira.

0: Ora, está a grande, grande, grande canção da Adele. Ela hoje que é pequenina, faz 38 aninhos.
1: Ô, amor.
2: Oi, vida.
1: Antes de casar comigo, você quebrou muitos corações?
2: Coração. O que eu mais quebrei foi cama.
1: Ai, desgraçada.
0: Senhor.
3: Acho que é dois.
0: Gustavo Lima com Luiz Fonsi. Vagabundo.
4: Louca pra tomar um banho, deitar na minha cama.
0: Tem calma, e dê cedo pra ir pra cama. É uma sugestão da Sandra Santos de Gandulf. Ora, senhor Norberto, boa tarde.
5: Boa tarde.
0: Está tudo bem por...
5: Estou bem, estou a
0: por moita.
5: Vou cá fora, na moita.
0: Acho muito bem. Vai de cá para quem este vagabundo?
5: Aqui para a esposa e para a minha cunhada, para a Paulo, e para o meu cunhado, para o Júlio, e para o meu filho, e para todos os portinguistas e participantes.
0: Muito bem. Olha, e a Ana Isabel nunca lhe cantou esta canção. Não dizem que todos os homens são vagabundos. É uma canção muito bonita. Há de pedir à Ana Isabel para cantar, que ela sabe.
5: Tá bem, tá bem.
0: Abraço, até amanhã.
5: Até amanhã.
0: Deus, obrigado.
6: Eu não me importo nem um pouquinho com comentários que fazem sobre mim.
0: Ainda bem, querida, que assim não te chateias. É verdade. Agora estou feliz. Estou feliz, muito feliz, muito feliz. Ó, oh, vozinha Maria, boa tarde.
7: Boa tarde, minha neta, boa tarde.
0: Que saudades eu tinha suas, que saudades.
7: Ah, eu era para ir para si, meu filhinho.
0: Mas está muito frio, não é, vó?
7: Está muito frio.
0: Olha, e como é que tem sido a sua vidinha?
7: O meu Ambrósio gosta do frio, meu filhinho.
0: Gosta?
7: Estou a bocado rindo. Olha, tu tens, vai fazer um bom negócio.
0: Então...
7: Ai, é coisa não queira, meu filhinho, porque agora os agricultores

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0: E você gosta mais quando está de bombeiro ou de polícia?
1: Ai, meu filhinho, a mangueira quando está com a pressão toda. Ai, é que
0: molha tudo, chato. Molha tudo, não é verdade?
1: Não, senhora, vou apagar os fogos, meu filhinho.
0: Ah, muito bem. E a vozinha tem apagado muitos fogos ultimamente?
1: Não, por isso, meu Ambrósio, que já apaga, meu filhinho.
0: Já foi, o Ambrósio já deu o que tinha a dar para a caixa, não?
1: Não, ainda apaga, meu filhinho.
0: Ainda apaga. Ah, muito bem, muito bem.
1: Ele era do Benfica, meu filhinho.
0: Era? Já não é?
1: Não, agora é do Porto, sabes? E quando quero fazer aquela coisa... É uma comprimida azul,
0: filho. Ah, muito bem, já percebi. E você, quando vê ela tomar aquilo, você diz, oh, hoje vamos ter festa, não é verdade?
1: Até não é, olha, parece que está a brincar
0: baile
1: ali ao lado.
0: Sim, senhora, a grande Ambrósio, é por isso que eu gosto muito do Ambrósio. O Ambrósio é daquelas pessoas que pica ao ponto.
1: Pois, olha, eu não sei como é que ainda o... O marcador ainda tem
0: pescadinha,
1: meu filhinho.
0: Muito bem. E você ainda aceita a pintada do marcador, verdade?
1: É, aquilo é carimbar, meu filho.
0: Ah, muito bem, mozinha, muito bem. Olha, e que mais novidades me conta?
1: Olha, isto está muito mal. Só para as guerras, só guerra.
0: É, olha, verdade.
1: Deve estarem quietinhos com as guerras que se assim. Amor, para fazer filhinhos.
0: Exato, era muito melhor do que andarem por aí a lançarem bombas, não é verdade?
1: Não é, ao menos pegava no fogo de terra e sabia alguns poucos
0: filhos,
1: meu filho.
0: Muito bem, muito bem. Olha, vozinha, gostei tanto de a cá ter, já tinha tanta saudade sua. Olha, e diga-me lá, e quando é que vem cá para cima?
1: Ai, meu filhinho, quando era o calor, vou te fazer uma visita. Mas olha, tu trabalhas muito. Até outros dias aí na rádio e depois não vais para as festas, ai, tu trabalhas muito.
0: Está a ver? E não sou nem bombeiro nem polícia.
1: Ai, eu vou lá, meu filhinho, agora vais vender muitas mangueiras. Vais vender muitas mangueiras e vais ficar rico.
0: Ai, Deus queira que sim.
1: Até eu vi lá e qual é o número de mangueiras? É 2 polegadas? Uma polegada e meia, que utilizam mais.
0: 12 polegadas, então eu não faço a coisa por menos.
1: Ai,
0: 12 pois. Polegadinhas ali, porque eu vou explicar, ó vozinha, a água tem que sair sempre certinha, que é para apagar o fogo certo.
1: Pois, e 2 polegadas, vou também ficar polegada e meia.
0: Claro, claro, claro, isso nem se fala.
1: Pois, isso vai dar
0: agulheta,
1: meu filhinho,
0: isso
1: vai dar
0: agulheta,
1: meu filhinho.
0: Pronto.
1: Há bombeiros quando tem uma agulheta até caiu de curva. Com a pressão, hein?
0: Há bombeiros marotos, mas há bombeiros muito...
1: Quando a pressão está no máximo...
0: Exato. E há bombeiros muito boas pessoas. Está bem, avó?
1: É bom. É, não é.
0: Olha, minha querida, dá cá um beijinho e vá lá para dentro. Vá. É Deus, minha querida. Adeus. É Deus. Obrigado. Ai, tão querida a minha avó.
2: Tem cerveja aí?
0: Vamos lá embora. Gustavo Lima e Luís.

0: Ora, aí está a voz de Luís Fonsi e também Gustavo Lima, Vagabundo.
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0: Não é má, não é má.
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0: Ai, meu Deus, como eu sofro. Pauchina, para ouvir já a seguir, e é uma grande canção, uma grande balada da década de 80, é passar por cá já a seguir. Vou até Lausanne. Hermânio Paiva, boa tarde e bem-vindo.
4: Boa tarde, igualmente.
0: Olha, ainda bem que está de baixo. Ainda bem que está de baixo, é que assim dá lucro aqui à tasca.
4: Mas eu não quero, eu quero trabalhar.
0: Eu também. Atenção, olha, mas uma pessoa de baixa, atenção, a trabalhar ganha dinheiro. Sabe porquê? Sabe porquê? Porque anda agachado e apanha os preços baixos.
4: Pois também.
0: Olha, vai dedicar para quem a música?
4: É, para eu ouvir, para vocês aí, para todo o auditório. E para o nosso amigo António Macedo e para a esposa também, que eu esqueço.
0: Estão ali os dois, na Tasca 5.
4: Que é os que eu ouço mais vezes, porque é à noite.
0: Oh, eles escolhem sempre a Tasca 5, sabe porquê? Porque é uma das tascas que fica ali escondidinha. E os marotos andam a fazer coisas por baixo das toalhas.
4: Ah, isso não sei que eu não vi.
0: Ai, mas sei eu, mas sei eu. Abraço, Arbani.
4: Outro.
0: Adeus, obrigado. Isso. Aquelas mãos marotas por baixo das mesas.
5: Estou sem cueca.
0: Tem calma, aí esta hora não. Então, boa tarde. Ô, Tom, na capital do café.
6: Capitão do café, aqui é capitão do café.
0: Ah, olha.
6: Vai parar e onde diz? Ali então, da porca no portário.
0: Maravilha, maravilha. Então vai parar na capital do leitão, é isso?
6: Pois, é saco barraca.
0: Vocês comem, eu engordo.
6: Pois, e é o ar, pá.
0: É
6: vai
0: verdade.
6: Vai mais gordo, estás a ver?
0: Olha, vai dedicar para quem?
6: Opa, pessoal, estou aqui, que ando aqui na roda. E todo o pessoal ainda está na livre, não vem, partido também, tudo bom.
0: Abraço, obrigado.
6: Se quiserem.
0: Até amanhã. Deus obrigadíssimo, grande toca ali na capital do café.
7: Tenho mau feitio. Claro que eu tenho mau feitio.
0: Bota mau feitio nisso. Quando estás com esse mau feitio, oh minha querida, ninguém te atura. Ninguém te atura. Então, boa tarde.
8: Olá, Paulo.
0: Olá. Olá, Margarida.
8: Ah.
0: Isto é, deixa-me adivinhar. Está no carro a ouvir.
8: Claro.
0: Porque no carro apanha sempre bem.
8: Pois, no carro apanho de pôr para casa. Agora no trabalho não apanho, pá.
0: Pois, mas isso, o problema é do rádio.
8: Oh, não, ainda hoje, olha, pus a net no meu telemóvel. Não, olha que não consigo, net. Olha, apanhei duas emissoras só, mais nada.
0: Oh, que maravilha. Não olha, consigo. mas deixa-me dizer-te que aqui está tudo certo.
8: Ah, pois, não sei, eu...
0: É a propagação, digo eu.
8: É.
0: Olha, vais de cá para quem?
8: Olha, para todo o auditório, para ti, para a Guida, para o Vinho Cobail, para toda a gente, para todo o auditório.
9: Oh, bom dia! Nós estamos a fazer o amor.
0: Claro que sim, então o amor deve ser feito todos os dias.
8: Todos os dias.
0: E quando não houver para fazer, a gente compra.
8: Compra.
0: Beijinho, Margarida, até lá.
8: Não é nada, tchau. Beijinho, Paulo, tchau.
0: Deus obrigado. Vamos ali.

0: 232-60-10-71. Vamos a ligar 232-60-10-71. Por aqui, escuta-se a cada uma.
1: Que bonito, né, Luana?
2: Que foi?
1: A gente terminou faz uma semana, já fiquei sabendo que você ficou com 10 homens.
2: Pra você ver, né, Rafael, o quanto você era importante pra mim. Eu precisei de 10 homens pra preencher o vazio que você deixou no meu peito.
1: Ai, que lindo, amor. Vamos voltar?
2: Vamos.
1: Ai, você é uma santa.
0: Maravilha. Que grande santa.
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0: Música de Tony Carreira. E este, ternura, ternura.
4: Ah, eu gosto muito dessas coisas, amor.
0: Oh, nem a propósito. Oh, Carlos, boa tarde.
5: Olá, muito boa tarde.
0: Este deve ser teu colega.
5: Não,
0: é teu colega que eu sei.
5: Não, essa aí deve ser aqui como uma que aqui uma vez que também disse. O marido para ela, então, oh mulher, com quantos homens já dormiste? Oh homens, dormi só contigo, ai, porque os outros foi toda a noite.
0: É acordado.
2: Aí eu choro.
0: Chora. Vais de cá para quem, Carlos?
5: Olha, vou ligar para toda a minha família, para todos os meus colegas de trabalho, do Forrinho das Filhas, para os meus colegas de trabalho da Junta de Freguesia de Juncais, para todos os ouvintes e participantes, para a senhora Bicicletinha, para as professoras Nelito, para a senhora Célia, para todos os ouvintes e participantes, para o Paulo Saraiva, para o Brinco ao Baile e, claro, para todos os porringuistas.
2: Ai, mamãe!
0: Pronto, olha,
5: essa devia ter falhado algo errado.
0: Achas?
5: Ah, eu acho que sim, pelo falar dela.
0: Ai. Tu qualquer dia vais começar a fazer dedicatória e a cantar.
5: Aí era.
0: Estou-te a dizer.
6: Ai, nossa, que coisa horrível.
5: É horrível, é.
0: Abraço. Pronto, Carlos. Aí está a Tony Carreira, ternura. Vamos a ligar 232-60-10-71. 232-60-10-71.

0: Ora, estamos a 10 minutos das 6 da tarde. Vamos a ligar 232-60-10-61. 232-60-10-61.
1: Luana, descobri tudo. Descobri que você me traiu o cozinho, com o motoboy, até com o entregador do Shopee.
2: Problema é seu. Só é corno quem é curioso. Agora eu vou ter que ir embora. Perdeu a mulher. E logo agora que eu ia parar de te trair.
1: Ah, desgraçada!
0: Tudo tá bom. Tá muito bom. Vamos a ligar 232-60-10-61, 232-60-10-61.
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0: Vamos lá ligar 232-60-10-61. 232-60-10-61.
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0: É o Bogueto, música de Pedro Sampaio, e é uma sugestão de João Ferreira de Castelo Branco.
5: Já vai!
0: Já vamos. Daqui a bocadinho já vamos embora. Vamos a ligar então, tenho tempo para atender mais alguém, se for rápido a ligar. 232-60-10-71, vamos lá, 232-60-10-71. Ora bom, já a seguir temos a melhor hora do dia com a Cristina Ferreira, depois o Horto Formato às 19. Mais um apontamento de Fernando Brito sobre o Rally de Portugal. Começa na próxima quinta-feira. Mas logo às 9 da noite, o António Macedo. Com o Expresso da Noite. É o que há para escutar por cá na sua antena livre. Para já vamos às últimas. Boa tarde. Alô? Quem é o menino mais lindo da Tasca? Claro, então. Só passa a vida a brincar. Depois, olha, fica aqui a encher chouriços. Vamos lá. 232-60-10-71. 232-60-10-71.
6: Oh, my God.
0: Oh, my God. Amanhã também não pode perder o Olá Amanhã, logo a partir das 9 da manhã. Mais 4 horas de rádio, onde vamos ter também o habitual apontamento com o Fernando Brito por volta das 10h20. E vamos ter as coisitas habituais. Tudo a não perder por cá, na sua Tasca da 5. Amanhã também a partir das 5 da tarde. Ora bom, uma boa terça-feira. Muito obrigado pela sua companhia. Seja feliz, como sempre, na rádio mais feliz de Portugal. Pedro Sampaio, até amanhã.

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2: 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Boa tarde. São 18 horas.
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9: Bem-vindos, estas são as notícias na Antena Livre. O Comando Territorial da GNR da Guarda já iniciou a Operação Peregrinação Segura 2026, que vai decorrer até ao próximo dia 11, com o objetivo de garantir a segurança e o apoio aos peregrinos que atravessam o distrito rumo ao Santuário de Fátima para as celebrações do 13 de maio. Assim, será intensificado o policiamento nas principais vias de circulação rodoviária, com especial incidência na Estrada Nacional 17, no troço entre Celurico da Beira e Ceia, onde se prevê uma elevada afluência de peregrinos, refere a GNR em comunicado. A operação contempla ações de patrulhamento, fiscalização rodoviária e apoio direto aos peregrinos com o objetivo de promover a sua segurança, prevenir acidentes e assegurar a fluidez do tráfego. A GNR apela a todos os condutores para que adotem uma condução prudente, respeitem a sinalização existente e tenham especial atenção à presença de peões na via pública. Já aos peregrinos, é recomendado que utilizem vestuário refletor, circulem em fila indiana e sempre que possível pelo lado esquerdo da via, de forma a aumentar a sua visibilidade e segurança. Na próxima quinta-feira, a incubadora de negócios The Rock em Gouveia recebe a Feira do Emprego, Qualificação e Educação Faz Acontecer, promovida pela CLDS 5G, Projeto Integrar e ADRUSE, A Associação de Desenvolvimento Rural da Serra da Estrela. A atividade destina-se a estudantes, desempregados e empresários que ao longo do dia poderão contactar instituições de ensino superior, entidades formadoras, empresas, IFP e entidades de apoio educativo e financeiro. Haverá também palestras e conversas com empreendedores. A feira assume-se como ponto de encontro entre o futuro e a oportunidade, onde as ideias ganham forma, os percursos se definem ou redefinem e as escolhas se tornam mais claras e conscientes, adiantou o município goviense. O INEM garantiu que o helicóptero sediado em Viseu se mantém em pleno funcionamento até junho de 2030, mas não descarta alterações após essa data. O esclarecimento surge depois da Ministra da Saúde, Ana Paula Martins, ter admitido a possibilidade de deslocar as quatro bases do interior, Viseu, Macedo Cavaleiros, Évora e Loulé, para hospitais no litoral, nomeadamente Porto, Coimbra, Lisboa e Faro. As declarações geraram contestação em várias regiões. Em Viseu, o Presidente da Câmara, João Azevedo, classificou-as de equívoco, lembrando que o município e o próprio INEM investiram recentemente centenas de milhares de euros nas instalações do hangar no aeródromo municipal. O INEM não confirmou nem desmentiu eventuais mudanças após 2030, data em que termina o contrato atual com o Ministério da Saúde. O Governo prepara, lembro, uma nova lei orgânica para o Instituto, que espera ver aprovada ainda este verão. Olhamos agora para o desporto, a edição é de João Cruz.
0: A primeira divisão distrital da Associação Futebol de Viseu chegou ao fim. Na Zona Norte, o primeiro classificado foi o Sporting de Lamego, que regressa à divisão de honra da Associação Futebol de Viseu na próxima época. Na Zona Sul, o Atlético de Molelos foi o vencedor e junta-se ao Lamego na subida à divisão de honra. As duas equipas vão encontrar-se em data a designar para discutir o título de campeão distrital da primeira divisão da época 2025-2026. O Troquense foi segundo classificado na Zona Norte e o Atlético de Tarvanca foi o segundo na Zona Sul.
9: João Cruz, no fecho deste bloco de notícias, aqui na sua Antena Livre.
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0: Não é nenhum. Não, então? Mas tu é que perguntaste. Não, eu já te disse. Comecei por dizer que não se passa nada. Voltaste a perguntar todas as vezes.
1: Não se passa nada,
0: mas
1: achas que há razões para tu estás a chorar.
0: Não, mas eu não posso chorar. Agora é tema.

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A inflação em Portugal subiu para 3,4% em abril devido ao aumento dos preços dos combustíveis. É o destaque desta edição do Pulsar Económico.

Em abril, a taxa de inflação em Portugal subiu para os 3,4%, um aumento de 0,7 pontos percentuais face ao mês de março, o valor mais alto desde setembro de 2023. De acordo com a estimativa rápida divulgada pelo Instituto Nacional de Estatística, esta subida generalizada dos preços foi impulsionada essencialmente pelo aumento contínuo dos combustíveis. O índice referente aos produtos energéticos registou uma variação bastante expressiva de 11,7%, um salto significativo face aos 5,7% observados no mês anterior. Apesar deste forte agravamento nos preços no consumidor provocado pelos custos da energia, os dados associados do INE revelam que a economia portuguesa ainda conseguiu um crescimento de 2,3% no primeiro trimestre face ao mesmo período do ano passado, suportado pela procura interna e pela aceleração do investimento, embora tenha estagnado face ao trimestre anterior. Os dados definitivos e detalhados da inflação relativos ao mês de abril vão ser oficialmente

publicados pelo INE a 13 de maio. Portugal encontra-se na metade inferior do ranking europeu de produtividade, ao registar uma média de 48 mil euros por trabalhador. Este valor fica bastante aquém da média global da União Europeia, onde cada trabalhador contribui com cerca de 74 mil euros para o produto interno bruto. O topo desta tabela é liderado a larga distância por países como a Irlanda, com 194 mil euros por trabalhador, o Luxemburgo, com 152 mil euros e a Bélgica, 110 mil. Apesar deste indicador geral mais desanimador, que é fortemente penalizado pelos valores muito baixos em áreas como as indústrias extrativas e os serviços técnicos especializados, em comparação com os países europeus mais ricos, o cenário apresenta algumas exceções positivas. O retrato estatístico destaca que Portugal consegue ainda assim sobressair na produtividade em três setores específicos: na produção e distribuição de energia, nas atividades financeiras e de seguros e na área do alojamento e restauração. Os dados da Pordata mostram que a precariedade laboral afeta fortemente as gerações mais novas em Portugal. Cerca de 40% dos jovens trabalhadores com menos de 30 anos têm contratos de trabalho temporários, o que coloca o país como o quarto da União Europeia com o maior índice de precariedade jovem, ficando apenas atrás dos Países Baixos, da França e da Polónia. Esta instabilidade atinge também de forma desproporcional os trabalhadores estrangeiros no país, onde 34% encontram-se em situação de trabalho temporário, contrastando com os 14% registados entre os trabalhadores nacionais. Além do foco na precariedade, o retrato estatístico evidencia outras discrepâncias no mercado de trabalho português face à Europa. Apesar dos portugueses trabalharem em média 40 horas por semana, um valor superior à média europeia, os salários continuam baixos quando comparados com o topo da tabela, como é o caso do Luxemburgo, onde a remuneração média é mais do triplo da portuguesa. De referir ainda que cerca de 21,3% dos trabalhadores em Portugal praticam teletrabalho, ligeiramente abaixo da média europeia de 23,1%. No ano passado, os acidentes que envolveram veículos sem seguro obrigatório aumentaram pelo segundo ano consecutivo em Portugal. De acordo com os dados do Fundo de Garantia Automóvel, deram entrada 4.873 processos relacionados com sinistros provocados por carros não segurados, o que representa um crescimento de 9% face ao ano anterior. Isto depois de uma já expressiva subida de 23% em 2024. No total, o mecanismo do Fundo de Garantia Automóvel pagou perto de 12 milhões de euros em indemnizações às vítimas destes acidentes no decorrer do ano passado. Em resposta a este agravamento das estatísticas, a Autoridade de Supervisão de Seguros e Fundos de Pensões anunciou que vai lançar uma nova campanha de sensibilização ainda este ano. A iniciativa será dedicada ao tema dos veículos sem seguro e terá como principal objetivo não só promover o cumprimento rigoroso da lei, como a contratação do seguro obrigatório de responsabilidade civil automóvel, mas também reforçar, além do crescimento no número de beneficiários, impulsionado pelo alargamento do universo de idosos abrangidos, foi ainda registado um aumento nos valores pagos pela Segurança Social. O valor médio desta prestação subiu em março para 217 euros mensais.

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1: Olá, estamos no mês de maio, mês da mãe e mês de todas as mães. Por isso um pensamento para a minha mãe, mas que se estende para todas. Para mim, sempre foste mais do que uma mãe. Fostes uma centelha de Deus enviada para cumprir uma tarefa divina, ensinar-me a amar. E esse amor, mãe, não conhece fronteiras nem limites, nem mesmo os da memória. Ele permanece

inteiro, vivo e eterno. Esse amor está em mim, está nos meus filhos, está em tudo o que de bom consigo ser. Lembro-me do teu colo, esse lugar sagrado que era abrigo, portal de paz, esconderijo seguro contra todas as tempestades. Era ali que o mundo fazia sentido. Era ali que aprendia, sem palavras, que a vida podia doer, mas também podia ser suave, porque tu estavas lá. Tu eras o perfume da ternura que transformava as lágrimas em esperança. Pense nisto, já que este é certamente o lado bom da vida.

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5: 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São 19 horas.
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0: Olá, então viva, muito boa tarde, bem-vindos a este regresso a casa que vai ficar consigo até bem próximo das 8 da noite, é isso mesmo, e nós, hoje é terça-feira, é dia também de Letras Serranas, hoje um pouco mais curto, porque daqui a pouco também vamos estar à conversa com o Fernando Brito para falarmos também do Rally de Portugal, é isso mesmo, ter conversas serranas, vamos fazer aqui uma retrospectiva das notícias do fim de semana e também da semana e também falar de, já ontem falámos do Rally de Portugal e também hoje vamos continuar a falar do Rally de Portugal. Isso fala quem sabe, fala também o Fernando Brito, mais daqui a pouco então, mas as letras serranas é com o António Pacheco e o Rally de Portugal é com o Fernando Brito. Portanto, até bem próximo das 7h35, mais ou menos, vamos estar à conversa com o António Pacheco nas nossas letras serranas e depois vamos estar à conversa com o Fernando Brito para falarmos também do Rally e falarmos também com os pilotos, que é o trabalho que o Fernando também vem fazendo já há uns anos para esta parte, em conjunto também com a Antena Livre, Rádio Fones Alagoas e Rádio Fones Alagoas e também no Rally de Portugal. Mas já temos o António Pacheco connosco, por isso já vou dar as boas-tardes ao António. Boa tarde, António, é isso mesmo, mais uma Letras Serranas, hoje um pouco mais curto, porque também daqui a pouco vamos falar sobre o Rally de Portugal com o Fernando Brito, o Rally de Portugal que está na estrada e para começarmos, é isso mesmo que eu também tinha, esta é a primeira pergunta que eu te iria pôr, onde o Fernando deu-nos esta boa nova, que a partir de 2027, a sede do Rally de Portugal vai passar do Porto para Viseu, é isso mesmo. Também uma boa notícia aqui para a zona interior do país, porque o Rally de Portugal é uma prova que traz muita gente, e aqui para esta zona, para o comércio local, para hotéis, restaurantes, e mesmo até o comércio internacional, é uma mais-valia também a vinda do Rally da sede do Rally de Portugal também aqui para esta zona e para o Distrito de Viseu. Boa tarde, António.
1: Muito boa tarde, Matos. Boa tarde para todo o vosso auditório também da Antena Livre de Gouveia, nesta tarde de terça-feira. De facto, hoje também uma edição mais curta, mas também vamos ter que dar primazia também ao Rally Portugal, porque é importante também para esta nossa região. E aquele abraço também para o Fernando Brito, pelo que vai estando a acompanhar também estas etapas que vão começar já em breve também do Rally de Portugal. Mas, de facto, e agora respondendo à questão que o Arthur colocou, de passar para Viseu, é sempre muito importante também para que tudo isto seja descentralizado e passe para as nossas regiões também todos estas modalidades que não são tão vulgares aqui na nossa região e possam sim existir cada vez mais também na nossa região e possam de algum modo também trazer mais público também às estradas. É claro que sempre com todo o cuidado é pouco, como toda a gente sabe, mas é sempre bom trazer também mais público para as estradas e para essa região. E se calhar antes de avançarmos, eu avançava mesmo também, já que estamos a falar de estradas, do 8º Grande Prémio Internacional Beira Serra da Estrela em Ciclismo, que vai decorrer de 22 a 24 de maio, ainda falta algum tempo, mas o porquê de estamos a citá-lo é que foi hoje apresentado também no Castelo de Belmonte. Pela manhã, assim, foi apresentado esta prova, este evento, que contará para este ano com cerca de 133 atletas, distribuídos por 19 equipas de cerca de 9 nacionalidades, refletindo também o crescente reconhecimento internacional da prova, uma vez que este ano subiu de escalão. Assim, vão ser 3 dias, com um percurso que irá atravessar os 16 municípios da Associação de Municípios da Cova da Beira, que é o grande organizador desta prova, consolidando assim que este evento, com uma plataforma de cooperação territorial e valorização do património das Beiras, e ao mesmo tempo promove assim também o desporto e incentiva as novas gerações a abraçarem o ciclismo. Sabemos que o ciclismo, tirando aquelas provas de BTT ou passeios de cicloturismo, pouco ou nada por aqui existe. Já houve mais, de facto, esta febre do cicloturismo e também do BTT já foi um pouco mais lá atrás, agora estamos na fase dos trailers, das caminhadas, há sempre, digamos, que várias febres que vão surgindo, mas o BTT também se vai surgindo por aí fora, e não é por acaso que este ano, na Feira do Queijo em Forja de Algodos, portanto, teve lugar também um passeio de cicloturismo aqui nestas localidades. Por isso, é sempre bom também que novas provas surjam também, novas edições surjam, mas citando este passeio, ou melhor, agora estava no passeio de cicloturismo, citando esta situação mesmo do Grande Prémio das Beiras e Serra da Estrela, podemos assim adiantar que a primeira etapa vai ligar Meda a Fornos de Algodos, o que vai fazer com que Fornos de Algodos vá receber então essa mesma etapa, essa mesma primeira etapa que vem da Meda, neste caso, mais concretamente vai ter uma meta volante aqui antes de Fornos de Algodos, mais concretamente em Solurico da Beira, portanto vão ser 192,8 quilómetros. A segunda etapa liga Sabugal ao Fundão, com 174,6 quilómetros, e a terceira etapa liga Gouveia à Guarda, com 186,2 quilómetros. São assim 3 dias a percorrer as maravilhas da Serra da Estrela, que tanto potencial apresenta, e também para as gentes desta região vai ser certamente um enorme gosto e alegria de verem passar por estas terras um pelotão com grandes figuras do ciclismo nacional e internacional. Por isso, tome nota já na sua agenda, 22, 23 e 24 de maio, assim o 8º Grande Prémio Internacional de Beiras e Serra da Estrela.
0: E continuamos com as nossas notícias, e temos aqui esta também para comentar, António Pacheco, que a Matança, este no Conselho de Forja de Algodos, acolhe as jornadas de botânica, e celebra a ortiga como símbolo da tradição e inovação. E aqui, mais uma vez, a ortiga a marcar presença num evento, visto que aqui nesta zona a ortiga vai sendo também uma das rainhas também aqui nesta zona, António Pacheco.
1: Sim, vai ter lugar então no dia 16 e 17 de maio, curiosamente, em que a Aldeia da Matança já está a preparar para receber esta 19ª edição das Jornadas da Etnobotânica, e depois, então, também o Dia da Ortiga, que acontece precisamente no domingo este ano, com um novo figurino. A nível das Jornadas da Etnobotânica, basicamente o programa é muito parecido com aquele do ano passado, com a abertura e o secretariado e a degustação dos sabores urticantes na ermida de Santa Eufémia, na Matança, depois a saída de campo com o guia Alexandre Silva, do CIS, depois ao piquenique em que cada participante traz o seu almoço, como é comum, isto no ribeiro de Carapito, na Matança, e às 15 horas os painéis e a oficina criativa com Luís de Mendonça Carvalho, um biólogo, e depois ainda Vanessa Christie, uma artista plástica. O encerramento é com um tónico de ortiga, para depois no domingo ter lugar então no dia da ortiga o Festival de Sopas da Ortiga no Mercado Municipal. Tudo começa pelas 10 da manhã, também com a abertura do secretariado e da Feira dos Produtos Urticantes, portanto vai-se vender, digamos que só produtos ligados à ortiga. Depois, às 10h30, o workshop Ortiga, Planta Marginal ou Heroína, com Maria Alice Dionísio. Às 11 horas a palestra com o grão-mestre da Confraria da Ortiga, Manuel Paraíso, e às 12 horas o concurso de sopas de ortiga. 14h30 o show cooking Ortigas à Mesa, e às 15 horas a atuação do grupo de cantares também de Fornos de Algodos. É assim, o ponto alto é pelas 12 horas com o concurso das sopas de ortiga. É claro que todos acabam por também saborear as boas sopas à moda da ortiga, todas elas que forem confeccionadas, todas elas irão ter assim a ortiga. Por isso vai ser um fim de semana bastante interessante também no Conselho de Fornos de Algodos, com este, digamos que com este percurso sobre a ortiga.
0: Agora, ainda em Fornos de Algodos, António Pacheco, mas o município de Fornos de Algodos promove a iniciativa Next Gen Europa, Jovens de Fornos a Desenhar o Futuro. Aqui mais uma iniciativa também do município de Fornos de Algodos para os jovens fornenses, e quiçá não só mesmo os jovens fornenses, mesmo até os jovens de fora do Conselho. Não sei se está aberto também para os jovens fora do Conselho, se é mesmo só para os jovens do Conselho de Fornos.
1: Pronto, esta é uma iniciativa que vai ter lugar já no Dia da Europa, que é dia 9 de maio, precisamente em que o município promove esta iniciativa, Next Green Europa, Jovens de Fornos a Desenhar o Futuro. Vai acontecer no Salão Nobre da Câmara Municipal. É claro, não podem ser muitos porque também o espaço é limitado, e este vai ser assim um momento de reflexão, participação e construção de ideias, onde os jovens convidados, portanto, isto são jovens selecionados, não haverá inscrições para tal, vão assim pensar o papel dos territórios do interior no futuro da Europa. Ao longo da manhã vão ser abordados temas como as oportunidades europeias, a mobilidade, o digital, o clima, culminando na apresentação e votação de propostas desenvolvidas pelos próprios participantes. É uma iniciativa que pretende dar voz aos jovens e reforçar ainda a ligação entre a comunidade local e o projeto europeu. Mais uma iniciativa a ter lugar assim já no próximo sábado, dia 9 de maio.
0: Agora vamos até Almeida, onde a Almeida recebeu o terceiro encontro de escolinhas de bombeiros, promovido pelos bombeiros voluntários de Almeida. Correu então assim em Almeida o terceiro encontro de escolinhas de bombeiros, uma iniciativa que reuniu jovens dos 6 aos 16 anos no passado fim de semana XL, provenientes de várias corporações de bombeiros. Aqui também uma boa iniciativa para incentivar os jovens a fazerem parte das corporações de bombeiros, porque é sempre bom não esquecer que estas corporações de bombeiros, que bastante falta vai fazendo também pessoal a estas corporações, António Pacheco.
1: Sim, é verdade, sem dúvida. Foram 3 dias em que este evento integrou um programa diversificado, com atividades de lazer, visitas e provas de obstáculos, proporcionando assim a todos os participantes momentos de aprendizagem, desafios, convívio. É claro, foi sempre o lema destes encontros também promover e fomentar laços entre os jovens bombeiros. Neste caso, é uma iniciativa que decorreu num ambiente marcado pelo espírito de amizade, cooperação, a partilha de experiências, contribuindo para o desenvolvimento das competências e para o reforço dos valores fundamentais, como a entreajuda, a disciplina e o trabalho em equipa. Para além desta vertente, ainda houve a parte formativa e lúdica, onde o encontro se destaca com um forte ambiente de camaradagem entre os participantes, monitores e organização, é claro, num contexto educativo enriquecedor, que evidencia a importância destas iniciativas na formação cívica e social dos mais jovens. Cada vez é mais necessário que estes jovens, de mais tenra idade, se possam assim também interiorizar e possam assim aderir também aos bombeiros, para começarem já desde novinhos também a ter este espírito e integrarem também este espírito de bombeiros, que são sempre necessários também. Já que estamos a falar em bombeiros, avançarmos aqui com uma notícia que teve lugar precisamente ontem, onde também teve lugar o encerramento da campanha da Federação Portuguesa de Futebol em apoio aos bombeiros portugueses, onde, neste caso, os bombeiros de Foros de Algodos também estiveram presentes, como outros corpos de bombeiros estiveram assim presentes. Ontem, como toda a gente sabe, foi o Dia Internacional do Bombeiro, e então foi assim um dia especial para os bombeiros. E também a Federação Portuguesa de Futebol decidiu então o encerramento, decidiu marcar o encerramento da campanha solidária que angariou donativos para a Liga dos Bombeiros Portugueses. Assim, o material adquirido foi entregue então às corporações, numa cerimónia que foi realizada na Cidade do Futebol, com um momento de reconhecimento pelo trabalho incansável dos bombeiros. Sem dúvida que esta cerimónia foi uma cerimónia bastante enriquecedora, presidida pelo Presidente da Federação Portuguesa de Futebol, Pedro Proença, acompanhado da Ministra da Cultura, da Juventude e Desporto, Margarida Balseiro Lopes, ainda do Secretário de Estado da Proteção Civil, Rui Rocha, e do Presidente da Liga de Bombeiros, António Nunes, e ainda o Bispo de Setúbal, Cardeal Américo Aguiar. Por parte dos bombeiros de Foros de Algodos estiveram presentes o Presidente da Direção, Fernando Rodrigues, o Comandante Armando Costa e também o Segundo Comandante Leonido. Portanto, foi assim que tudo isto aconteceu na Cidade do Futebol. Durante esta sessão foram entregues, como disse há pouco, o material também adquirido e distribuído, estes equipamentos essenciais, num valor aproximado de 100 mil euros, resultado da solidariedade mobilizada ao longo dessa mesma campanha. Por isso, foi assim um dia especial para os bombeiros de todo o país, ao qual também, neste caso, o Presidente da Liga dos Bombeiros, António Nunes, agradeceu precisamente também esta campanha que a Federação Portuguesa de Futebol realizou ao longo destes últimos meses.
0: Agora vamos até à cidade, a cidade mais alta do país, vamos até à Guarda, que a UPS da ULS da Guarda apresentou o Guarda-te por prescrição social. Decorreu na tarde de segunda-feira, portanto ontem, nas instalações do CCES, Centro de Competências para a Economia Social da Guarda, a apresentação pública da iniciativa Guarda-te, prescrição social, dirigida aos parceiros locais do Conselho da Guarda. Também uma boa iniciativa, António Pacheco.
1: Sim, é verdade. Esta prescrição social afirma-se como uma abordagem inovadora e promove a saúde para além dos medicamentos, valorizando também a ligação à comunidade e a participação em atividades com impacto na saúde física, mental e social. Foi assim a apresentação deste mesmo projeto, o projeto Guarda-te, precisamente. A apresentação foi feita por Joana Dias Maia, médica interna de saúde pública e gestora deste projeto, onde estiveram presentes também e Matilde Ponciano, a vogal executiva do Conselho Administrativo da ULS da Guarda, ainda Dana Isabel Viseu, coordenadora da Unidade de Saúde Pública, e também Andreia Coelho, cofundadora da prescrição social da ULS São José, e é claro, assim acabaria por também apresentar a implementação da prescrição social em Lisboa, para dar um pouco mais de mote. Por isso, foi sempre tudo isto apresentado da melhor forma, onde estiveram igualmente presentes diversas instituições, parceiros da comunidade, mostrando, é claro, a importância do trabalho em rede na promoção da saúde e do bem-estar das populações. Assim, um novo objeto de trabalho também para a ULS da Guarda.
0: Agora vamos até ao Conselho, que é o Distrito de Viseu, e ao Conselho de Mangualde, onde a classe representativa do Agrupamento de Escolas de Mangualde obteve menção de prata no Jimmy for Life Nacional 2026. Aqui também está de parabéns o Agrupamento de Escolas de Mangualde por esta menção de prata, António Pacheco.
1: Exatamente, são, digamos que são modalidades que não são muito badaladas aqui por esta região, também não são assim, digamos, muito difundidas, mas a questão é que, de facto, a classe representativa do Agrupamento de Escolas de Mangualde obteve esta menção prata também no Gym for Life Nacional. Em suma, uma boa prestação destes mesmos ginastas de Mangualde. Este Gym for Life Portugal é um evento da Federação de Ginástica de Portugal, que decorreu no Pavilhão Multiuso de Odivelas, onde desta forma é um evento que tem sofrido um desenvolvimento acentuado também nos últimos anos, tanto a nível qualitativo como quantitativo, e é claro, não é, trata-se de um evento que não é competitivo para todas as idades, mas que desperta também nos clubes e treinadores cada vez mais interesse, pois o seu caráter formativo e educativo é o elemento extra que se diferencia de qualquer outro evento. É assim que também a ginástica também cada vez está também mais em voga, e nesta região vai já tendo assim bastante, digamos que, da região de Mangualde.
0: Olha, André Pacheco, ainda bem que tocámos nesse, porque Mangualde tem assim vários prémios já, e até mesmo a nível internacional para o desporto adaptado. Estou-me a lembrar de Miguel Oliveira, por exemplo, que no desporto adaptado é um atleta de Mangualde já bastante
1: melhor. O desporto acaba por ser também, digamos que, presenciado para toda esta gente, e que se valorize quem de facto

0: facto tem feito boas prestações também ao longo desta. Académico Viseu vai assim jogar precisamente também diante do Benfica B no próximo sábado, a partir das 20h30. Depois o Tondela joga na próxima segunda-feira, às 20h15, também no João Cardoso, diante do Moreirense. Neste fim de semana, claro, vamos ter Taça de Honra da Associação do Futebol da Guarda, meias finais entre Fornos de Algodos e Vila Cortês e Guarda Aguiar da Beira. Uma, digamos que, um prato forte, estes dois jogos, dois grandes jogos também para o fim de semana, dois grandes jogos que daqui sairão os dois finalistas também à, neste caso, à conquista da Taça de Honra, que vai ter lugar precisamente de amanhã a 8 dias, em Ceia, também a dia 13, às 20 horas, no Municipal de Ceia. Também aqui uma nota de registro, é claro que vamos supor que a Guarda, por exemplo, passa à final, quem ganhar do Fornos Vila Cortês, à partida carimba também o passaporte para a Taça de Portugal. Caso o Aguiar da Beira derrote o Guarda, aí quem for à final terá que carimbar também o passaporte para aquela equipa que vencer então a Taça de Honra. Só assim é que poderá ir à Taça de Portugal. Mas isto, estas contas ficam para o próximo domingo, também para que vamos trazer até assim certamente estes jogos, para toda a gente estar assim também atenta também a estas partidas. Ainda de dizer que também neste fim de semana vamos ter então no próximo sábado, dia 9, assim é que é, a partir das 15 horas no Municipal da Guarda Beira, um jogo que decide o título precisamente do campeonato de sub-14, já na pretérita semana na Academia de Futebol praticamente cheia, à bancada e também no peão, para assistir ao Sorisense São Romão. Deu um empate, logo ficou tudo adiado para a última jornada, onde a equipa do Sorisense tem que vencer obrigatoriamente para receber o troféu. Caso não aconteça, o troféu vai para São Romão, que São Romão não vai jogar porque vai estar de folga, mas que pode vir a ser campeão, digamos que no sofá, como costuma dizer. Caso o Sorico vença, então aí os sorricenses vão fazer a festa em Aguiar da Beira perante a equipa dos penabertenses. Por isso, vamos ver o que é que daqui vai sair e o que é que nos vai trazer também este fim de semana desportivo, e penso que estamos praticamente na reta final.
1: Não, ainda tenho aqui uma questão para te pôr. Oh, António Pacheco, aqui há uns anos atrás, as últimas duas jornadas, duas ou três jornadas dos campeonatos, tanto dos campeonatos profissionais, tinham que ser jogados todos no mesmo dia e à mesma hora. Porque que carga d'água, o que é que, para onde é que querem levar o desporto, para agora estar a mudar tudo e haver jogos às 8, dos últimos jogos às 8h30, às 8h15, às 6h, jogos com alteração de horários. Para onde é que quer? Eu gostava de saber para onde é que tanto a Liga de Clubes como a Federação Portuguesa está a querer levar o futebol português, António Pacheco.
0: Pois, essa é uma boa pergunta. Agora, a questão é a seguinte: eles jogar à mesma hora até vão jogar, mas é as equipas que têm alguma coisa em comum, como costuma dizer. Agora, jogarem tão tarde, por exemplo, na segunda-feira, não tem lógica nenhuma estarem a jogar na segunda-feira às 20h15. Isto tudo se deve devido ao Sporting de Braga participar na Liga Europa, nesta meia-final da Liga Europa, precisamente na próxima quinta-feira. E então depois tem que ter as tais 72 horas de

0: 20 e 15 de segunda-feira. Agora, o que é incompreensível é porque é que o Benfica B com o Académico Viseu tem que ser precisamente às 20 e 30 de sábado. Quer dizer, é incompreensível no Seixal, por exemplo, quem for daqui para, ou melhor, neste caso, Viseu ou desta região para acompanhar o Académico, vai chegar de madrugada já. Isto até parece que é um jogo de competições europeias, né? Não tinha lógica nenhuma, podia ser bem às 3 da tarde ou às 4 da tarde de sábado, e aí sim até era um passeio engraçado até à, neste caso, até à, não é à cidade de futebol, mas ao campo do Seixal, que é, digamos que a casa de treinos da equipa do Benfica, e até era uma coisa engraçada. Mas lá saberá a Federação Portuguesa de Futebol e também, neste caso, a Liga de Clubes, as linhas com que se vão cozendo dia após dia também.
1: Olha, e para terminar mesmo isto, é como dizia o meu avô: valores mais altos se levantam, e mais não digo.
0: Talvez seja assim essas situações, valores mais altos se levantem, e possa ser mesmo essa a situação que está aqui a embaralhar isto tudo também neste mesmo fim de semana. Mas vamos aguardar e vamos ver quais são os desenlaces deste fim de semana, que lá está, no domingo cá estaremos então para essas novidades também.
1: Olha, André Macheco, vamos então para as despedidas. Daqui a pouco vamos estar na conversa também com o Fernando Brito sobre o Rally de Portugal. Um abraço. Hoje um pouco mais curto essas conversas aéreas. Um abraço, António, e até, se não for antes, até à próxima terça-feira para mais Letras Serranas.
0: Sim, exatamente, Letras Serranas voltam na próxima terça-feira, enquanto nós ainda devemos voltar no domingo, em princípio para o Fórum de Alcoutos Vila Cortês, esse grande jogo também entre estas duas equipas que vão carimbar uma delas também passaporte para a final da Taça de Honra, e é claro, voto renovado a continuação de uma boa semana também para todos.
1: Uma boa semana também para ti, António Pacheco. Foi assim a conversa com o António Pacheco nestas nossas conversas serranas, onde daqui a pouco vamos estar também à conversa com o Fernando Brito para falarmos sobre o Rally de Portugal. É isso mesmo, o Rally de Portugal que está nessa linha. O Fernando já está connosco, isto é, acaba um, começa o outro. Fernando, mais uma vez mais, boa tarde desde ontem. Eu espero que o teu dia esteja a correr bem. Ainda há pouco calhei em conversa com o António Pacheco de falarmos também sobre o Rally de Portugal em 2027, passar também aqui para o distrito de Viseu, mais provavelmente para a cidade de Viseu, e ele também acaba por concordar comigo, vindo o Rally de Portugal para aqui, é uma muito mais-valia para o comércio tradicional, a todos os níveis. O Rally de Portugal vir também para a zona mais interior do país, e mais propriamente para a cidade de Viseu. Boa tarde, Fernando.
2: Olá, Artur Matos, boa tarde a todos os ouvintes. Sem dúvida, eu acho que vai ser uma aposta ganha. É verdade que foi um investimento que tem o seu custo, mas eu, e até tenho dito a alguns amigos que gostam também de rally, já andam também nos rallies há muitos anos, que eu aposto com eles que provavelmente nem no Algarve, nem na Expo Nor, onde nos últimos anos o rally se tem concentrado, vai certamente haver tanta gente como eu tenho quase a certeza absoluta que vai haver quando o rally chegar à cidade de Viseu, porque eu acho que em Viseu nós vamos ver o povo na rua, como se costuma dizer, e isso vai ser muito positivo para o rally, e vai ser uma imagem muito positiva para Portugal, e os rallies, e nomeadamente o promotor e o próprio Mundial de Rallies precisa exatamente de gente, de público, porque nada se faz sem pessoas, e o que dá o verdadeiro espetáculo ao rally é, como eu costumo dizer, há dois espetáculos, um é aquele que se faz dentro dos troços, e o outro é aquele que se faz fora, e sem esse que se faz fora, acreditem que não há rallies. E por isso eu tenho a certeza que 2027, com muitas outras surpresas que eu não estou para já autorizado a falar, mas posso dizer que vai ser um conjunto de surpresas muito grandes em 2027, não só porque o Viseu vai receber o Centro Neurológico do Rally, mas também porque vai receber provavelmente alguns troços, e isso também vai ser muito interessante. É muito bom, eu acho que vai ter um impacto muito positivo, aliás.

0: terá um impacto muito mais positivo levar o Rally para uma cidade como Viseu ou levá-lo, por exemplo, para o Estádio do Algarve ou para a Expo Norte, porque eu acho que o interior necessitava do... Este é o maior evento desportivo que existe em Portugal atualmente, é aquele também que tem o maior retorno económico anualmente, não sou eu que o digo, são os dados que o dizem. Por isso eu acho que Viseu vai ter uma aposta ganha, certamente. E a juntar a isso, porque vocês provavelmente estariam antes a falar de futebol, eu não estava a ouvir a antena, se juntarem a isso a sorte do Académico poder subir, eu acho que Viseu vai de vento em popa, porque tudo isto que vai acontecendo é muito importante para uma economia mais fragilizada do interior, e todos estes eventos vão ter um impacto de facto brutal. Mas isso falaremos certamente, se Deus quiser, em 2027. Agora, em 2026, estamos às portas de mais uma edição do Rally de Portugal. Artur Matos, está quase tudo pronto. Hoje foi mais um dia de reconhecimentos, mais um dia onde os pilotos tiveram a oportunidade de tirar notas, de passar pelos troços, a verificar o estado dos mesmos. E depois, amanhã, ainda da parte da manhã, haverá também mais um período de reconhecimentos, o último. E depois da parte da tarde temos o chamado shakedown, que é, em suma, o aquecimento em que os carros podem passar pelo menos, e certamente o farão pelo menos duas vezes, num troço pequeno, mas que certamente já terá milhares de pessoas, e que vai ser aí sim a última afinação para então, quinta-feira, começarmos bem a sério o Rally de Portugal. Vai ser, Arturo, uma lotaria autêntica. Isso é o que temos falado com os pilotos. Ontem tiveram a oportunidade de ouvir o Adriano Formô da Hyundai e o Martin Sex da Ford. E hoje, e os pilotos que vão ouvir já de seguida, a pergunta é quase unânime a todos, porque eu questionei-os que vamos ter dois rallies totalmente diferentes, um rally a seco, que provavelmente iremos ter na quinta-feira, e depois teremos, muito provavelmente, e se a previsão meteorológica assim permanecer, vamos ter um rally à chuva, e em alguns dos troços em que os carros têm que passar duas vezes, estamos a falar que na primeira passagem passarão 60 carros, na segunda passagem passarão, em média, mais ou menos, entre 50 a 60 carros outra vez, estamos a falar de troços completamente desgastados, e troços que, se estiver a chover, vão estar muito enlameados, e aí a conversa é totalmente diferente, e certamente poderá ser um rally que vai ser uma autêntica lotaria, sem arriscarmos um prognóstico. Se em piso seco podíamos ter uma ideia de quem eram os grandes favoritos a vencer o Rally de Portugal, a chover eu não me atrevo a dizer quem será o favorito, porque vai ser uma grande lotaria, não só também por encontrarem os troços em condições, alguns deles certamente em condições difíceis, mas também pela própria escolha de pneus, ou seja, vai ser uma verdadeira lotaria. Mas, como eu estava a dizer há pouco, perdão, nós falámos, a Antena Livre falou com os dois pilotos da Toyota, quer o Oliver Solberg, quer o líder do Mundial, o Elfyn Evans, aliás, eles são dois dos principais candidatos a ganhar o Mundial de Rallys. Com o Oliver Solberg falámos e questionámos-o também sobre o estado do tempo. O que ele nos disse foi que Portugal era o rally dele preferido. O Oliver Solberg é filho de um dos grandes ícones também dos rallies, que é o Peter Solberg. E ele foi-nos dizendo também que não podia fazer os habituais donuts. O que é um donut? Bom, é um peão completo, e ele, nesse jeito de brincadeira, porquê? Porque é um piloto que gosta sempre de dar espetáculo, gosta sempre de fazer um peão ao outro para o público ver, mas a verdade é que tudo isto tem regras, e ele já foi penalizado, não só a nível monetário, mas também repreendido pela própria Federação Internacional do Automóvel e pelo próprio promotor da WRC, que de facto nisso são muito implacáveis, e já foi repreendido por isso. Mas o Oliver Solberg lá ia dizendo, claro, que vai ser uma lotaria, vai tentar ganhar, vai tentar puxar, e tentar, evidentemente, domingo ser o primeiro classificado, é aquilo que ele estava a dizer. Vai ser interessante, ele disse que vai ser interessante ver de facto como é que o tempo pode ter influência no comportamento do carro e, acima de tudo, no comportamento do rally. Depois falámos com o Elfyn Evans também. Ele é o atual líder do Mundial, e nas regras o atual líder é aquele que sai sempre na frente, pelo menos no primeiro dia de rally. Por isso, se o piso estiver seco, que é o que se, é o, provavelmente aquilo que vai acontecer na quinta-feira, pelo menos na quinta-feira, iremos ter ainda piso seco, e aí provavelmente o Elfyn Evans, porque vai abrir a estrada, irá perder alguns segundos. Ele disse-nos que também estava curioso relativamente ao tempo, o que ele queria que de facto chovesse, que chovesse bem, quer na quinta, quer na sexta-feira, e depois perguntei-lhe uma coisa que, porque o Elfyn Evans tem sido daqueles pilotos que luta sempre até ao fim, mas depois no fim é sempre segundo, e, ou terceiro, mas passa grande parte do tempo em primeiro lugar no Mundial de Rallys. Eu perguntei se era este ano que de facto ele era campeão, finalmente campeão do mundo de rallies. Ele disse que ia ver, que estava na luta, que ia ver, que ia ser uma luta difícil, mas que ia ver. E depois o terceiro piloto, Arthur, com que os nossos ouvintes vão ser brindados e vão ouvir também já de seguida, é aquele que eu tenho mais alguma curiosidade em ver, porque a Lancia voltou oficialmente aos rallies neste ano 2026, vai entrar para a categoria Rally 1 em 2027. E daquilo que eu vi, e também tive a oportunidade de ver os testes da Lancia, gostei imenso, apesar de ser um carro de categoria Rally 2, é um carro inferior à categoria Rainha, que é o Rally 1, mas gostei imenso dos testes, gostei imenso do carro. Gosto também do piloto com quem eu tive a oportunidade de falar, que é o Yann Rossel, um francês, que tem dominado no asfalto. A Lancia tem sido dominante em provas de asfalto. Vamos ver agora em terra como é que o carro se comporta. O Yann Rossel ia dizendo que se o carro tiver bastante aderência, o carro tem um comportamento muito interessante e muito positivo, mas há muitos pontos onde o carro não tem aderência, que ele não sabe muito bem como é que o carro vai responder, e era essa a grande dúvida. Relativamente à chuva, é o que ele diz, é uma lotaria para todos, mas pronto, é como ele diz, vai tentar lutar e vai tentar chegar, evidentemente, a domingo como o melhor da categoria da WRC2. É os pilotos que vamos ouvir agora já de seguida.
1: É isso mesmo.
2: Um dos pilotos com quem tivemos a oportunidade de falar um pouco foi com o atual líder do Mundial de Rallys, o galês Elfyn Evans. Ele que, por ser líder do Mundial, vai abrir a estrada no primeiro dia. Questionámo-lo sobre o tempo e de que forma é que o tempo poderia ajudá-lo neste primeiro dia, e o que ele ia dizendo é que muito provavelmente para ele a chuva vai chegar mais tarde do que ele gostava, uma vez que o piloto gostava que já na próxima quinta e sexta-feira a chuva aparecesse, e de preferência com alguma persistência. O que provavelmente poderá apenas acontecer na sexta-feira. Depois perguntámos também ao Elfyn Evans se era este ano, depois de tantas tentativas, depois de segundos lugares, se era este ano que iríamos ter finalmente o Elfyn Evans campeão. Ele disse que não sabe, mas evidentemente que o alvo é mesmo tentar ser campeão este ano de 2026.
3: Yeah, I don't know. I don't know how it's going to be yet. Obviously, maybe the rain will arrive a little bit late to help us on Thursday and Friday, maybe. But let's wait and see.
4: It's this year that we'll see Evans finally world champion.
3: I'm not sure. Who knows? But of course, the target is to try.
2: Tivemos a oportunidade também de falar com outro piloto da Toyota, e ele também um dos grandes candidatos a ganhar o título de campeão do mundo de rallies, Oliver Solberg. Ele é filho de Peter Solberg, daquele que foi certamente um dos grandes pilotos também dos rallies em outros tempos. Falou-nos primeiro deste rally de terra, que é o primeiro que ele faz em terra batida, e diz que é um rally que vai ser muito interessante, porque não se sabe bem qual é o tempo que vai fazer nas classificativas. E Oliver Solberg foi dizendo também que Portugal é o seu rally preferido e que tem grandes memórias. E depois a gente de brincadeira lá foi dizendo que não pode fazer donuts, que são aqueles peões que já lhe custaram alguns euros e também algumas reprimendas. E Oliver Solberg disse ainda que teve um pouco de contacto em África, no rally do Quénia, e que as sensações foram boas. Por isso ele diz que vai tentar, pelo menos, bater toda a concorrência.
5: It looks like the weather can be quite interesting this year, yeah? So, I mean, Portugal is always my favorite rally of the year, you know? So, we have great memories, no donuts, and then it should be okay.
4: Your father knows it.
5: Yeah. But yeah, no, I mean, we had a little bit of gravel in Africa, you know, the speed was really good. So the plan is to go as fast as I can and try to beat the guys, yeah.
2: Estamos certos que outro dos grandes momentos deste Rally de Portugal é o regresso da Lancia ao Mundial de Rallies e aos pisos de terra. Ian Rossell, uma das grandes figuras deste início do Mundial, diz de facto esperar estar na luta e tentar perceber como se comporta o carro nos diversos pisos de terra que vai encontrar em Portugal. Para ele, o carro, quando tem aderência, é um carro que se comporta muito bem, mas quando há falta de aderência e o grip é baixo, ele diz que depende um pouco do sítio e ainda não sabe bem como é que o carro se vai comportar. Depois questionámos, igualmente, como temos vindo a questionar os vários pilotos, como será relativamente ao tempo, porque o tempo é muito incerto, vamos ter rally de sol e rally de chuva, e o que ele diz é que espera estar preparado para qualquer das condições e espera lutar pela vitória nos WRC2 no que à Lancia diz respeito. Ian Rossell é uma das grandes figuras deste início do Mundial e foi mais um dos pilotos que falou à Antena Livre.
1: I expect to be on the fight, try to understand the car on every surface and every different profile also. We know the car will be, I think, good when the grip is high, to be honest. But when it changes, it depends to the seating. We don't understand very well for the moment on every condition, but we are ready for the fight.
4: Only another question. I think that you have two rallies, one with the sun, another with the rain. I think that Saturday and Sunday, I think it's rain. What about the rally?
1: Okay. I hope to be ready for every condition.
6: Os pilotos que ouvimos hoje, e aqui em gente de brincadeira também, Fernando, estava aqui a ouvir quando o piloto falou que não havia donuts. O donuts é aqueles peões, como tu disseste ainda há pouco, para quem não sabe. E eu estava pensando assim, não há donuts, como se pastéis de nata, ou posso comer também um doce típico aqui de Viseu, que é os viriatos.
0: Sem dúvida nenhuma, e olhei para o ano, por exemplo, a dar um viriatozinho a cada um dos pilotos, o que eu acho que eles vão adorar, como é óbvio, porque eu acho que todos eles, de uma forma geral, gostam do nosso país, gostam da nossa gastronomia, elogiam muito o nosso país, o nosso rally, o público. Por isso eu acho que os ingredientes estão praticamente lançados para, então, mais uma edição, mais uma, do Vodafone Rally de Portugal. Artur, só para jeito de curiosidade, isto dos donuts é muito bonito porque os pilotos, nomeadamente o Oliver Solberg, é um miúdo novo, gostam muito de fazer espetáculo, mas tudo isto nos rallies, como em tudo, tem regras. E ele, quando faz os donuts, ele uma vez fez um donut num determinado rally, foi repreendido, mas no rally a seguir fez outro donut e foi multado. E se o continuasse a fazer, provavelmente poderia perder segundos em prova ou pontos, porque existem regras e essas regras são, e quem organiza os rallies são pessoas que são muito rigorosas, aliás, e que no que diz respeito à segurança, porque estes donuts são feitos ao pé do público, e no que diz respeito à segurança, evidentemente são mais rigorosos ainda, mas de qualquer das formas acho que estão os ingredientes lançados. Nós temos aqui na Antena Livre, ao longo destes anos todos que temos acompanhado o Rally de Portugal, trazido à antena imensas histórias. De manhã contámos mais uma, por exemplo, que Severo de Voga tem os municípios que têm recebido o rally têm promovido o Rally de Portugal de uma forma de facto fantástica. Só para teres uma ideia, Artur, e os nossos ouvintes, esta hora que estamos a falar, em Albergaria Velha é inaugurada uma exposição de um grande piloto também de rallies, que foi o Carlos Torres, com o carro do Carlos Torres. Também vão fazer co-drives no meio no centro de Albergaria à Velha, vão sortear alguns co-drives para as pessoas poderem desfrutar um pouco de um carro de rally. Ontem também em Severo de Voga foi exatamente também uma demonstração de rally que fizeram. Ou seja, em suma, os municípios têm promovido e muito o rally, com muitas pessoas a saírem e com uma curiosidade, que é o facto de, por exemplo, em Severo de Voga, o agrupamento de escolas ter fechado as escolas e ter dado a oportunidade dos jovens poderem ir para a classificativa de quinta-feira, verificar e ver de perto as máquinas, os pilotos, o espetáculo. Isso sem dúvida nenhuma que é a festa. Eu costumo dizer, de manhã estava a dizer ao Paulo Saraiva, isto não é só porque o rally me corre, entre aspas, nas veias, e porque é de facto um desporto que eu gosto desde os meus 4 anos de idade, é a realidade, porque se há desporto em Portugal que é transversal a tantas idades, a tantas gerações, é de facto os ralis, porque vemos desde miúdos a graúdos, vemos o avô, o neto, o pai, a mãe, a tia, a sobrinha, um bebé que vai puxado por um carrinho, toda a gente vai ao rally. Só para teres uma ideia, Arthur, estamos muitas vezes a falar de pessoas que vão dormir 2 noites antes de os carros passarem aos troços, pessoas que já têm montado as barracas, muitas fotografias, e são milhares de fotografias que são espalhadas nas redes sociais, de gente que já tem preparado todo um conjunto de, desde a habitual arca, desde a tenda, desde as cervejas, a água, desde os rissóis, bom, é tudo, e isso vê-se e tem-se visto, e é a festa do povo, como eu costumo dizer. Se existe verdadeiramente uma festa em Portugal a nível desportivo, são definitivamente, e é o Rally de Portugal. Não existe em Portugal, e eu não conheço em Portugal, outro evento esportivo que movimente tanta gente, tanta família, tanta união, porque é verdade que o futebol é mais mediático, sem dúvida, porque o tornam muito mais mediático, mas o futebol é dividido por pessoas que gostam de vários clubes. Os rallies é um desporto que toda a gente sai contente, sai feliz, porque gostam, porque há um convívio, porque todos nós conhecemos imensas pessoas, porque todos os anos há uma história nova para contar. E Arthur, estou certo, evidentemente, que esta edição 2026 vai ser mais uma grande edição, e que no domingo, porque isso é muito importante, e que no domingo estejamos aqui a falar de facto do espetáculo, daquilo que foi de bom, daquilo que aconteceu positivo, e que as pessoas tenham a noção sempre que os ralis são um desporto perigoso, que de facto pode sempre acontecer a qualquer momento, em qualquer curva, em qualquer reta, pode sempre acontecer alguma coisa, e por isso temos que estar sempre prevenidos no que a segurança diz respeito.
6: Fernando, vamos então para as nossas despedidas, estamos mesmo quase em cima da hora. Amanhã há mais, e há mais histórias para contar, e eu tenho amanhã, mas isso vai ficar para amanhã, tenho uma história para contar, e que eu te quero também que tu me fales um pouco sobre isso, mas isso vamos ficar para amanhã. Vamos então para as nossas despedidas no que diz respeito a hoje.
0: E amanhã, Arthur, uma dica muito importante é que amanhã já temos os carros a andar e os carros na estrada, e vamos trazer certamente o que é que tudo aconteceu durante a tarde de amanhã, porque amanhã a partir das 3 da tarde, das 3 às 7, os carros já vão andar na estrada, e certamente já estarão milhares e milhares de pessoas junto aos mesmos. Por isso acompanhe sempre o Rally de Portugal aqui na Antena Livre ao final do dia e de manhã a partir das 10:15.
6: Um abraço, Fernando, e como eu costumo dizer, se não for antes, até amanhã às 7. Um abraço. Foi assim a conversa com o Fernando Brito, o homem das velocidades, o homem do rallies, é isso mesmo, que nos trouxe mais um dia de rallies. Vamos então para as nossas despedidas de hoje, estamos a 5 minutos das 8, a continuação então de muito boa noite. Eu volto amanhã à 1 da manhã para o Expresso da Madrugada, é isso mesmo. E depois, e agora siga a promoção normal da sua Antena Livre. Daqui a pouco está por aí o António Macedo com o seu Expresso da Noite para todos. Boa noite, até amanhã. Terminamos com o Rui Bandeira. Foste tu para ouvir e fechar a emissão de hoje. Tchau, tchau, boa noite, até amanhã.

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6: 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São 20 horas.
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7: Bem-vindos, estas são as notícias na Antena Livre. O Comando Territorial da GNR da Guarda já iniciou a Operação Peregrinação Segura 2026, que vai decorrer até o próximo dia 11, com o objetivo de garantir a segurança e o apoio aos peregrinos que atravessam o sítio e apoio aos peregrinos da Piedra Fátima, derivado das celebrações do 13 de Maio Fátima, a descansar em intensificado o policiamento nas principais vias de circulação rodoviária, com uma especial incidência na Estrada Nacional 17, no trouxe no interesse do Rio de Janeiro e Ceia, com sua prevista no equipado da fluência de peregrinos e os novos os GNR de Migrantes, com a operação dos GNR de casos de problemas com localização rodoviária e também apoio direto aos peregrinos com o objetivo de promover a sua segurança com o objetivo de residentes e assegurar a fluidez do trânsito. A GNR apela a todos os condutores para que adotem uma condução prudente, respeitem a sinalização existente e tenham especial atenção à presença de peões na via pública. Já aos peregrinos, é recomendado que utilizem vestuário refletor, circulem em fila indiana e sempre que possível pelo lado esquerdo da via, de forma a aumentar a sua visibilidade e segurança. Na próxima quinta-feira, a incubadora de negócios The Rock em Gouveia recebe a Feira do Emprego, Qualificação e Educação Faz Acontecer, promovida pela CLDS 5G, Projeto Integrar e ADRUS, Associação de Desenvolvimento Rural da Serra da Estrela. A atividade destina-se a estudantes, desempregados e empresários que ao longo do dia poderão contactar instituições de ensino superior, entidades formadoras, empresas IFP e entidades de apoio educativo e financeiro. Haverá também palestras e conversas com empreendedores. A feira assume-se como ponto de encontro entre o futuro e a oportunidade, onde as ideias ganham forma, os percursos se definem ou redefinem e as escolhas se tornam mais claras e conscientes, adiantou o município gouviense. O INEM garantiu que o helicóptero sediado em Viseu se mantém em pleno funcionamento até junho de 2030, mas não descarta alterações após essa data. O esclarecimento surge depois da Ministra da Saúde, Ana Paula Martins, ter admitido a possibilidade de deslocar as quatro bases do interior, Viseu, Macete Cavaleiros, Évora e Loulé, para hospitais no litoral, nomeadamente Porto, Coimbra, Lisboa e Faro. As declarações geraram contestação em várias regiões. Em Viseu, o Presidente da Câmara, João Azevedo, classificou-as de equívoco, lembrando que o município e o próprio INEM investiram recentemente centenas de milhares de euros nas instalações do hangar no aeródromo municipal. O INEM não confirmou nem desmentiu eventuais mudanças após 2030, data em que termina o contrato atual com o Ministério da Saúde. O Governo prepara, lembro, uma nova lei orgânica para o Instituto, que espera ver aprovada ainda este verão. Olhamos agora para o desporto, a edição é de João Cruz.
8: A primeira divisão distrital da Associação Futebol de Viseu chegou ao fim. Na Zona Norte, o primeiro classificado foi o Sporting de Lamego, que regressa à divisão de honra da Associação Futebol de Viseu na próxima época. Na Zona Sul, o Atlético de Molelos foi o vencedor e junta-se ao Lamego na subida à divisão de honra. As duas equipas vão encontrar-se em data a designar para discutir o título de campeão distrital da primeira divisão da época 2025-2026. O Troquense foi segundo classificado na Zona Norte e o Atlético de Tarvanca foi o segundo na Zona Sul.
7: João Cruz, no fecho deste bloco de notícias, aqui na sua Antena Livre.
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1: Olá a todos, meu nome é Alexandre Santos e estamos cá com o momento da Palavra de Vida. Não fui eu que ordenei a você? Seja forte e corajoso. Não se apavore nem desanime, pois o Senhor, o seu Deus, estará com você por onde você andar. Josué 1:9. Você que estava aí desanimado, se sentindo sem forças e desencorajado devido a um problema, a uma má notícia que chegou até si, e você nesse momento se apavorou, dizendo: o que fazer diante dessa situação? Não tenha medo. Problemas surgem para ser superado e vencido. E por isso que quando nós recorremos ao Deus Todo-Poderoso, Ele nos dá força para vencer. Pois o Senhor, seu Deus, estará com você por onde você andar. Se você está ouvindo essa palavra, é porque Deus está aí com você. E Ele vai lhe ajudar a superar esse problema que você está a enfrentar no dia de hoje. Que hoje você tenha um dia iluminado, abençoado pelo Deus vivo. Se você quer a nossa ajuda e receber uma palavra de força, de motivação ou uma orientação, então você pode ligar agora para a nossa central de apoio SOS Espiritual. 218-368-008. 218-368-008 é o número que você pode ligar, onde você vai ser ajudado e orientado. Não se apavore, nem desanime, pois o Senhor, seu Deus, estará com você por onde você andar. Tenha um ótimo dia e voltamos amanhã com o momento Palavra de Vida.
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2: 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Boa noite. São 21 horas.
8: A inflação em Portugal subiu para 3,4% em abril devido ao aumento dos preços dos combustíveis. É o destaque desta edição do Pulsar Económico.

abril, a taxa de inflação em Portugal subiu para os 3,4%, um aumento de 0,7 pontos percentuais face ao mês de março, o valor mais alto desde setembro de 2023. De acordo com a estimativa rápida divulgada pelo Instituto Nacional de Estatística, esta subida generalizada dos preços foi impulsionada essencialmente pelo aumento contínuo dos combustíveis. O índice referente aos produtos energéticos registou uma variação bastante expressiva de 11,7%, um salto significativo face aos 5,7% observados no mês anterior. Apesar deste forte agravamento nos preços no consumidor provocado pelos custos da energia, os dados associados do INE revelam que a economia portuguesa ainda conseguiu um crescimento de 2,3% no primeiro trimestre face ao mesmo período do ano passado, suportado pela procura interna e pela aceleração do investimento, embora tenha estagnado face ao trimestre anterior. Os dados definitivos e detalhados da inflação relativos ao mês de abril vão ser oficialmente publicados pelo INE a 13 de maio. Portugal encontra-se na metade inferior do ranking europeu de produtividade, ao registar uma média de 48 mil euros por trabalhador. Este valor fica bastante aquém da média global da União Europeia, onde cada trabalhador contribui com cerca de 74 mil euros para o produto interno bruto. O topo desta tabela é liderado a larga distância por países como a Irlanda, com 194 mil euros por trabalhador, o Luxemburgo, com 152 mil euros e a Bélgica, 110 mil. Apesar deste indicador geral mais desanimador, que é fortemente penalizado pelos valores muito baixos em áreas como as indústrias extrativas e os serviços técnicos especializados, em comparação com os países europeus mais ricos, o cenário apresenta algumas exceções positivas. O retrato estatístico destaca que Portugal consegue ainda assim sobressair na produtividade em três setores específicos: na produção e distribuição de energia, nas atividades financeiras e de seguros e na área do alojamento e restauração. Os dados da Pordata mostram que a precariedade laboral afeta fortemente as gerações mais novas em Portugal. Cerca de 40% dos jovens trabalhadores com menos de 30 anos têm contratos de trabalho temporários, o que coloca o país como o quarto da União Europeia com o maior índice de precariedade jovem, ficando apenas atrás dos Países Baixos, da França e da Polónia. Esta instabilidade atinge também de forma desproporcional os trabalhadores estrangeiros no país, onde 34% encontram-se em situação de trabalho temporário, contrastando com os 14% registados entre os trabalhadores nacionais. Além do foco na precariedade, o retrato estatístico evidencia outras discrepâncias no mercado de trabalho português face à Europa. Apesar dos portugueses trabalharem em média 40 horas por semana, um valor superior à média europeia, os salários continuam baixos quando comparados com o topo da tabela, como é o caso do Luxemburgo, onde a remuneração média é mais do triplo da portuguesa. De referir ainda que cerca de 21,3% dos trabalhadores em Portugal praticam teletrabalho, ligeiramente abaixo da média europeia de 23,1%. No ano passado, os acidentes que envolveram veículos sem seguro obrigatório aumentaram pelo segundo ano consecutivo em Portugal. De acordo com os dados do Fundo de Garantia Automóvel, deram entrada 4.873 processos relacionados com sinistros provocados por carros não segurados, o que representa um crescimento de 9% face ao ano anterior, isto depois de uma já expressiva subida de 23% em 2024. No total, o mecanismo do Fundo de Garantia Automóvel pagou perto de 12 milhões de euros em indemnizações às vítimas destes acidentes no decorrer do ano passado. Em resposta a este agravamento das estatísticas, a Autoridade de Supervisão de Seguros e Fundos de Pensões anunciou que vai lançar uma nova campanha de sensibilização ainda este ano. A iniciativa será dedicada ao tema dos veículos sem seguro e terá como principal objetivo não só promover o cumprimento rigoroso da lei, como a contratação do seguro obrigatório de responsabilidade civil automóvel, mas também reforçar a proteção e a segurança de todos os cidadãos e utilizadores das vias rodoviárias. Em março, o complemento solidário para idosos chegou a quase 240 mil beneficiários. De acordo com os dados do Boletim Estatístico do Gabinete de Estratégia e Planeamento, este número representa um aumento significativo face ao ano anterior, contabilizando-se praticamente mais 24 mil idosos a receber esta prestação social. Para além do crescimento no número de beneficiários, impulsionado pelo alargamento do universo de idosos abrangidos, foi ainda registado um aumento nos valores pagos pela Segurança Social
Social. O valor médio desta prestação subiu em março para 217 euros mensais.

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2: Cada dia que vivemos é uma oportunidade que não volta. Por isso devemos sempre pedir a direção de Deus no início e lembrar de agradecer no final. Boa noite, bom trabalho, bom descanso, boa viagem. Se então qual for a forma que nos viu, seja bem-vindo a mais uma edição do Expresso. Esta então referente ao dia 5 de maio, é o 125º dia do ano, faltam 240 dias para este mesmo ano acabar, é dia então de São Ângelo, o Santo Ângelo. Vamos então dizer-lhe que nos pode ouvir através dos 89.6 em frequência modulada. Daqui a pouco vou-lhe pedir também a sua colaboração pelo 234-551397 ou pelo móvel 964067212. Mandar um grande abraço para os que nos ouvem através do online em rádio antena livre fm.pt e dizer-lhe que depois das notícias, já à hora certa com o Rui Anacleto, cá estamos nós tão prontinhos para lhe fazer companhia até às vidas, eu e a minha partner. E vamos então dizer-lhe que estamos com 10 graus, temperatura, 8 graus, temperatura aqui por Gouveia, 9 graus para a Guarda, 11 graus para Almeida e Pinhel, ainda para Meda 11 graus, para Vila Nova de Foscoa 12 graus, para Tabosa de Carregal 9 graus, para Sendim 11 graus, para Freixel 11 graus, para o Peso da Régua 11 graus, para Vila Pouca da Guiar 9 graus e também para Sinfães 9 graus, e diz-lhe também ainda para o Porto 13 graus, para Moldes 10 graus, para Alcofre e Santa Cruz da Trapa 11 graus, para Aveiro, 15 graus, para o Luso, 3 graus, para Cantanhede, 14 graus, para Coimbra e Figueira da Foz, 15 graus, para Soure, 14 graus, para Miranda de Corvo, Lousa, 12 graus, e diz-lhe para Pampilhosa da Serra, 10 graus, para Castelo Branco, 14, para o Fundão, 11, olha, diz-lhe então que... E para Leiria e Pombal, 3 graus, assim, agora é que está completo. E falta-me também dizer a temperatura para a Ilha da Madeira. Para Funchal, 16 graus. Vamos lá então iniciar esta edição, nos vai lá também próximo das 23. Estou aberto as linhas para que possa participar. Olha, e se quiser anunciar os seus serviços ou produtos aqui na Antena Livre, claro que é uma forma rentável. Se o fizer, faça o contacto dos nossos serviços comerciais e juntamente, olha, estaremos então aí o processo de melhor poder divulgar os seus produtos e serviços lá mais longe, àqueles que mais necessitam daquilo que produz, daquilo que fabrica. Por isso mesmo, olha, faça o favor de nos contactar. Vamos lá agora seguindo e iniciar esta edição com Michael Bolton, Missing You Now, e vamos então eu ficar também à espera que vocês participem. Venham por aí.

0: voz inconfundível de Michael Bolton, Missional. E é também assim que nos deixa ficar a porta aberta para irmos para os contactos. Vamos lá então para os telefones. Tenho os dois ou quatro neste momento. E vamos lá então começar pelo camisola amarela de hoje. Vamos lá então até Coimbra. Paulo Garcia, muito boa noite.
1: Boa noite, Sr. António.
0: Então como é que está o meu amigo?
1: Olhando para aqui também a semear o milho, mas é preciso ter muito cuidado com as tonteiras.
0: Pois é, meu amigo.
1: As tonteiras comem o grão milho todo, não sei quem é que diz isso, que anda a semear o milho à noite, é preciso ter muito cuidado.
0: Pois é. Olha, diga-me então uma coisa, meu amigo. Vamos ouvir aqui Polo Norte com Miguel Gameiro, o teu nome. A quem é que vai dedicar?
1: Vou dedicar a minha mãe e toda a minha família, para os meus tios e primos, para a dona Rosalina, para o que estou a filha, que ela está aí pendurada, tem que aguardar um bocadinho para entrar, que eu não vou-lhe deixar
0: exatamente
1: a porta aberta. Uhum. A senhora aqui, esposa de Santa Apolónia, Aldina Rosa Moquim, Lucinda Costa, bem disposta, sempre fala, Coimbra, Rubem da França, Fernando Silva de Pombal, Admênio Paiva,
0: uhum,
1: aquela camarada toda da Oliva do Hospital, Cesária de Cadima, para aquela senhora da Figueira da Foz, Isabel Silva de Coimbra, que também, graças a Deus, está
0: bem
1: melhor.
0: Uhum.
1: Para o seu Plácio, não escrever Isabel Silva. O seu Plácio da Madeira, né? E
0: muito
1: da
0: bem
1: camarada de todos os Açores. Para a dona Feliz Bela, que é que viveu. Quem tiver de outra rápida, não tiver de viajar uma boa viagem. Quem tiver também um bom trabalho. Para o seu António, um forte abraço. Um beijinho
0: muito
1: para
0: obrigado,
1: a dona Virgínia.
0: Uhum.
1: Um beijinho para a filhota. E outro beijinho também para a tua filha.
0: Muito bem.
1: Pronto. E se me esqueça de algo, me quero desculpar para todos. Uma santa feliz noite. E até à próxima oportunidade.
0: Muito obrigado, meu amigo. Até amanhã, se José. Um grande abraço para si. Olhe para a mãe. Um beijinho,
1: amanhã,
0: está bem?
1: Quiser,
0: até amanhã, obrigado, até amanhã, meu amigo. Até amanhã, se José. Vamos agora em frente e vamos até Orroplão, Oliveira do Bairro. Vera Lúcia, muito boa noite.
2: Olá, Sr. António. Boa noite.
0: Boa noite. Como é que está a minha amiga Vera?
2: Olha, estou aqui assentado em cima da cama, pois já estou...
0: E pronto, tinha para ir para debaixo deles, não é?
2: Exato, pois agora é.
0: Até porque lá fora está frio, está frio. Olha, diga-me então uma coisa, vamos ouvir aqui a seu pedido vento contra mim com o Yatuga. É quem é que vai dedicar, minha amiga?
2: Sim, vou deixar um beijinho à minha filha Beatriz, a todos estão de aniversário, vou deixar aí um beijinho ao Paulo e à sua mãe,
0: uhum,
2: vou deixar um beijinho a todas as amiguinhas, vou falar nos amiguinhos. O Fernando Bermúdez Pombal, o seu irmão Manel Pinta Silva, e o Paulo e sua mãe outra vez,
0: uhum,
2: para o senhor Armando Trancoso, o senhor Joaquim e a esposa, o senhor Flácido, a dona e o senhor Zé Abreu, aquelas famílias todas de lá
0: da Madeira,
2: cima da Madeira, e para o Rubén Sul de França, e acho que mais nada, pois,
0: muito bem.
2: Acho que não tenho mais ninguém, e para todas as amiguinhas todas, falo nelas amanhã, para
0: muito
2: todos
0: os
2: bombeiros das doentes com rápidas minhas, para vocês e o senhor António, um beijinho muito grande para a dona
0: igualmente,
2: Regina, igualmente.
0: Também, minha amiga.
2: Uma boa noite feliz, com muita saúde, tudo a correr bem. E até amanhã,
0: se Deus quiser. Até amanhã, um beijinho para si, outro para a filhota, para a Beatriz. E até amanhã, se Deus quiser, está bem?
2: Igualmente,
0: até amanhã, minha amiga. Até amanhã, até amanhã, se Deus quiser. E vamos agora em frente com Polo Norte. Miguel Gameiro, o teu nome? O meu é António Macedo. E o seu, qual é? De novo aí por vossa conta, os 2345-51397, imóvel 964-06-7212.

feito assim que estivemos aqui Miguel Gameiro e também juntamente aqui com o Polo Norte. O teu nome? O meu nome é António Macedo e o seu qual é? Pedida a música pelo amigo Paulo Garcia em Coimbra. Vamos então de novo para os telefones.

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0: 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Vamos lá então para os telefones e assim sendo, amiga Cesária, muito boa noite.
2: Boa noite, Sr. António Macedo, como está?
0: Ah, eu estou muito bem, como é que está a minha amiga?
2: Olha, também para aqui estou, que vem a ser vida.
0: Pois é.
2: A ouvir-vos e o Sr. Paulo a cortar-me a minha chamada.
0: O Sr. Paulo é assim mesmo, ele tem uma técnica, claro que não consigo entender. Muito bem, oi foi. Olha, e diga-me então uma coisa, vamos ouvir a seu pedido, Tony Carreira, a quem é que quer dedicar a minha amiga?
2: Oi, vamos, já estou aí para o Sr. Paulo e para a Senhora de Coimbra, para o Sr. Joaquim, para a Senhora Maria, para a Dona Lola, para o Senhor da Costa, aí para a Senhora Vera Lúcia.
0: Muito bem.
2: E para ai, a malta toda desse lado, aquela Senhora Viseu, a Feliz
0: Bela. Sim, sim.
2: Uhum. Olha, para essa malta aí que é no coro dos uhum. homens, tenho.
0: É a Rosalina também, Santa da Cruz de Trapa, sim, sim.
2: Uhum. E para a Babeira.
0: Muito bem.
2: O senhor
0: Plácido Nóbrega, sim, sim.
2: Para o senhor José Abreu uhum. e família, e para a senhora Vera Filomena Pedro.
0: Filomena Pedro, sim, sim.
2: E para a família, uhum. e para todos os ouvintes e participantes. E aqui o Carlos Moraes e esposa,
0: sim, sim.
2: e os nossos bombeiros Campanheiro e Tocha. E todos em geral, e para a sua banda, e para a sua
0: muito obrigada, minha amiga. Gente,
2: uhum. e para vocês os dois, aquele abracinho, beijinho de amizade.
0: Igualmente.
2: E até amanhã,
0: até amanhã, minha amiga. Um beijinho para si, até amanhã, se o José está bem.
2: Boa noite, muito
0: fique obrigado. Fique com Deus, até amanhã, se o José quiser. E vamos então, que o telefone tem amigo Arménio Paiva na Lousa. Amigo Arménio, muito boa noite.
3: Boa noite.
0: Olha, vamos então até Porto Covo, não é?
3: É,
0: havia um persegueiro na ilha, plantado pelo Bisidal de Alquibir, qualquer coisa assim. Olha, e diga-me uma coisa, para quem é que quer dedicar, meu amigo?
3: É, para eu ouvir, para vocês aí, para todo o auditório, para o nosso amigo Carlos Ferreira no Luxemburgo.
0: Sim. Uhum.
3: O nosso amigo José Quaresma, uhum. a nossa amiga Cristina Ferreira
0: também.
3: E aquele vosso colega que faz o programa de manhã.
0: Ai,
3: que
0: o... Exatamente, é o Paulo Saraiva, não é? É fantástico, é fantástico.
3: É, sim, senhor.
0: É, sem dúvida, meu amigo. Olha, um grande abraço então para si, uma santa noite e até amanhã, se os quiser também.
3: Obrigado, igualmente.
0: Até amanhã. E vamos então agora seguido com a música que pediu a Vera Lucinho Oliveira do Bairro. Estamos aí então para ouvir o Vento Contra Mim com Iatuga. Vamos lá então. De novo e por vossa conta aqui com os dois telefones, o 2345513 97 e o móvel 964067212.

pedido então pela Vera Lúcia em Oliveira do Bairro. E a Tuga, Vento Contra Mim. É que estamos a ouvir neste momento. Contra mim. E vamos lá então, já de seguida também para o telefone. Vamos dar um saltinho de novo até Coimbra. Grita o vento contra mim. Vamos lá então até Coimbra. E minha amiga Lola, muito boa noite.

0: seguir carreira de aviação,
1: Sim.
0: a vida, a vida do avião, para ir para Isabel, para ir aos
1: Sim.
0: beijos, para ir ao centro de Cadaveira, a Rodrigues e Gaia, para ir para a Madeira,
1: Muito
0: para
1: bem.
0: ir ao Xavier e para ir ao Xavier. Essa comida vital. Eu gosto de três famílias. Três famílias. Dois imigrantes. Por cima. Lasco. A bloco. Para os ouvidos. Para todos os participantes.
1: Muito bem.
0: Vocês vão escrever também essas coisas.
1: Até amanhã, minha amiga. Olhe as melhores dentro possível. Que Deus a ajude. E até amanhã, se os quiser. Está bem, minha amiga? Até amanhã. E vamos ainda agora nós seguindo. Vamos lá.
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1: Aí está então Tony Carreira, sonhador, sonhadora, pedido então da Cesária, que nos ouve em Cadima.

0: Foi assim que estivemos a ouvir Tony Carreira, sonhador, sonhador, pois a sonhar andamos nós. Vamos então para o telefone e vamos então até à linda cidade de Aveiro, a minha capital de distrito. Amigo Hermano Trancoso, muito boa noite.
1: Uma excelente noite para si, para a esposa, para todos os colegas, para todo o auditório também.
0: Muito obrigado. Olha, agora diga-me uma coisa. Eu hoje, por acaso, passei em Aveiro de manhã e estava frio. E diga-me lá então uma coisa, o que é que anda a fazer neste momento?
1: Ando aqui a tosquear as ovelhas.
0: Ah, pois é.
1: Foi muito calor. E depois também dizem que ela é muito boa para fazer chá, está a perceber?
0: Então, ah, sim, sim. Aí a lei é muito boa para fazer chá, pois, sim, provavelmente, sim.
1: É muito boa para fazer chá também.
0: Então, muito bem, muito bem.
1: Falar das ovelhas depois.
0: Olhe bem, então, junto com a música que pediu Hermano e Pai Vanosa, Rui Veloso, Porto Covo. Vamos lá então deixar ficar as ovelhas em Porto Covo a comer o persegueiro que está lá na ilha. E a quem é que vai dedicar, meu amigo?
1: Vai para si, para a esposa, para a filhota, para o gerro, para toda a família, para a mana e para todos os colegas, para tias minhas também. Vai para o Hermano Paiva também, um abraço para ele.
0: Muito obrigado. Está a ouvir, está a ouvir.
1: Vai para a dona Rosalina do Trapa, a dona Terezinha dos Queijos, dona Dona Lucinda Costa,
0: sim,
1: dona, aquela senhora da

0: de Amèrica, que bueno, me lembro do Canadá, França, já não é França.
1: Ah, da França, sim, a Gracinda, não é?
0: A Gracinda, Dona Gracinda, Dona, se esquece-me sempre, Dona Gracinda, Dona Aldina Rosboa, quem o senhor...
1: E agora, olha, digo também ao Ruben, está bem?
0: Ao Ruben também, está bem, um abraço aí para o Ruben também. Eu às vezes sabe que é complicado para mim fixar.
1: Pois é, pois é.
0: Para o Sr. Fernando Silva, para o Sr. Plácio Nóbrega, esposa, o Sr. Zé Abreu, esposa, a Sra. Dona Filomena Pedro e as respectivas famílias, todos os mencionados, como para todo o auditório. E todas aquelas pessoas que ligam para mim, as respectivas famílias, desejo a todos a continuação de uma excelente noite. Tudo bom para todos, muita saúde.
1: Muito
0: bom,
1: obrigado.
0: Carteira, faz muito jeito. Olha, vou continuar aqui a fazer o chá com a Lada das Ovelhas, que
1: está muito bem depois. Continuo. E depois diga-me se faz efeito, está bem? Um grande abraço para si.
0: Amanhã, amanhã, milho de manhã, está a perceber? Estava a chover, tinha mandado o guarda-chuva.
1: Um grande abraço, Armando. E até à próxima também. Até à próxima. E vamos agora ao nosso seguinte com o Rui Veloso, Porto Covo. Havia um passageiro na ilha.

0: então assim que estivemos aqui a ouvir o amigo Rui Veloso com Porto Covo. Tantas viagens que fizemos juntos de comboio, não até Porto Covo, mas entre Aveiro. Ele vinha de Porto, eu entrava em Aveiro e saíamos em Lisboa, na Gara do Oriente, ou então em Santa Apolónia. Vamos lá então, mas é para o telefone. E vamos começar por aqui. Vamos então até a reta de Budiosa, a Viseu. Por enquanto, quem manda aqui é o Vizir de Odmira, é isso mesmo. Num lugar da Porto Covo. Vamos para então até a reta de Budiosa, minha amiga Feliz Bela, muito boa noite.
1: Boa noite, António.
0: Então, como é que está a minha amiga?
1: Pois, vamos andando.
0: Tem que ser um dia cada vez, não é?
1: É um dia cada vez.
0: É isso mesmo. Olha, e diga-me então uma coisa. Vamos ouvir aqui a minha linda Beira Alta. A quem é que vai dedicar, minha amiga?
1: É bonita, é. Olha, vou dedicar ao meu marido um beijinho, para os meus três filhos, as minhas três noras, e para os meus netinhos um beijinho muito grande, e que tudo corra bem. E vou dedicar aqui a algumas pessoas também que já ouvi. Para a Dona Olga, um beijinho. Dona Rosalina, vai também para aquela família toda da Calheta. Sim. Da Madeira. Uhum. Um beijinho para eles. Rúmena de Sul, de França.
0: Está a ouvir.
1: Uhum. Para toda a família. E vai também para o Armando Trancoso, Armando Paiva, Dona Lola, as melhores, um beijinho que eu ouvi agora. Uhum. Fernando Pombal, Ana Maria Touro, Lucinda Costa, Vera Lúcia, Joaquim e sua esposa Maria, um beijinho muito grande para eles todos.
0: Muito bem.
1: A família toda, um beijinho. E vai também para a Dona Teresinha dos Queijinhos, Isabel Costa, uhum. Eduardo Mota, Maria Rosa, Dona Irene de Fornos de Algorde.
0: Sim,
1: para um beijinho Algorde, para, sim. E para a sua irmã também um beijinho.
0: Muito obrigada.
1: E para si, Sr. António, para a sua mulher um beijinho grande. E digo-vos boa viagem e até amanhã.
0: Até amanhã, minha amiga. Até amanhã, se Deus quiser.
1: A ver se amanhã estou em condições para falar com
0: você. Ai, claro, até não sabe porquê, minha amiga. Claro que sim, vai estar aí prontinha. E olha, e rija com um perro para falar comigo também, minha amiga. Até
1: tá
0: amanhã,
1: bem,
0: se Deus quiser. Até
1: obrigado,
0: amanhã. Vou ficar a torcer por si. Até amanhã, se Deus quiser. E vamos dar aqui ao telefone. Ontem o amigo Ruben, no sul de França. Ó, Ruben, muito boa noite.
2: Boa noite, amigo António.
0: É, também que está um bom amigo.
2: Olha, o amigo vai-se andando livre cada vez.
0: Pois é, está muito frio aí por Avignon, não?
2: Está um bocadinho mesquinho, está
0: bem
2: quente.
0: Pois é verdade. É. Nós cá também estamos aí quase a bater o dente. Olha, diga-me então uma coisa, vai juntamente com esta música que pediu à amiga, foi pedir pela Lola, juntamente vai também à amiga Feliz Bela. E a quem é que quer dedicar, meu amigo?
2: Já vou dedicar para a Dona Feliz Bela de Viseu, que me deixou a portinha aberta.
0: Muito bem.
2: Um grande beijinho para ela, tudo bom, para ela e para a família. Vou deixar um beijinho à Lola, também de Coimbra.
0: Sim.
2: Um abraço também para o Paulo. O resto da família também, tudo de bom. Do resto vai para a Vera Lúcia e para a filhota Beatriz. Um grande beijinho também especial também para elas duas. Vai um beijinho muito grande para a minha tia Adelaide, da Póvoa de Valado também.
0: Sim, sim.
2: Da região da Aveiro.
0: Uhum.
2: Um grande beijinho para ela, parabéns.
0: Muito bem.
2: Vai para o amigo Fernando Vermelho Pombal também, um grande abraço também para
0: sim.
2: O senhor.
0: Uhum.
2: Para o resto da malta que costuma sempre falar no meu nome.
0: Muito bem.
2: Sem mais exceção de ninguém.
0: Uhum.
2: Para a sua esposa, aquele beijinho.
0: Muito obrigado.
2: Para a sua mana também, um grande beijinho.
0: Muito obrigado, meu amigo.
2: E para o amigo António, aquele abracinho do
0: costume. Aquele abraço, exatamente. Olha, e também para si e para toda a família, tudo bom, está bem?
2: Tudo bom igualmente e uma boa viagem até casa.
0: Muito obrigado e até lá para o Xenofá.
2: Ademã. Ela aproxima
0: o fó, ademã, se Deus quiser. Exatamente. Ademã. E vamos lá então agora, seguindo com minha linda Beira Alta e Manuel. De novo está por vossa conta 2345513971 móvel 964067212.

0: foi então assim que o Sistema Rápido, minha linda Berialta, se dei por muitos. E agora vamos lá então agora até aos telefones. Tenho dois ocupados neste momento e começamos por Coimbra. Minha amiga Maria, muito boa noite.
1: Boa noite, meu amigo António.
0: Então como é que está a minha amiga Maria?
1: Oh, estou aqui sentadinha na cama.
0: Pois é, e faz muito bem. Olha, e diga-me então uma coisa, vamos ouvir a seu pedido, Tony de Matos, só nós dois, vamos ouvir nós dois e os outros todos são por aí ouvir também, não é?
1: Pois
0: bom. Olha, e diga-me então, para quem é que quer mandar a minha amiga? Muito bem.
1: Olha, vai para o senhor Plácido, beijinhos para ele, beijinhos para a esposa, beijinhos para a menina dele, beijinhos para o netinho e para o Jeff. Beijinhos para o senhor José Abreu e esposa, beijinhos para a dona Filomena Pedro e netinha e filho, beijinhos para a dona Agostina Pestana, beijinhos para a dona Loli e os filhos, beijinhos para a dona Cesária, beijinhos para a dona Aldina Rosa, beijinhos para a dona Rosalina e para o marido, beijinhos para a dona Isabel Silva, beijinhos para a dona Vera Lúcia e a filha Beatriz, beijinhos para a dona Felizbela e para o marido, e beijinhos para a dona Lucinda Costa.
0: Sim, sim.
1: E muitos beijinhos para a sua mana, muitos beijinhos para a sua menina, muitos beijinhos para o marido, muitos beijinhos para o senhor António e muitos beijinhos para a dona Virgínia.
0: Muito obrigada, minha amiga.
1: E que Deus vos ajude.
0: Olha, e assim também, que não a desampara até amanhã, Sr. José, minha amiga, está bem? Até amanhã, minha amiga, até amanhã, Sr. José. Vamos então aqui ao telefone, onde tenho o amigo Eduardo Mota. Eduardo, muito boa noite.
2: Ora, muito boa noite, amigo António Machado e a família toda, quando trabalha aí na rádio, onde tem ali a Boa Veia.
0: Muito obrigado.
2: Para quem quer ligar e quem não quer ligar.
0: Olha, já está melhor então hoje?
2: Olha, acabei agora de tomar a medicação e esfregar por isso é que eu não tentei ligar ao quadro.
0: Muito bem. Olha, e diga-me então, vamos ouvir a garagem da vizinha, não é?
2: É isso.
0: Na garagem da vizinha. Olha, quem é que quer dedicar, meu amigo?
2: Para os meus filhos, geros e netos, e nora e para os bisnetinhos também. Vai para essa senhora que há bocado falou também. E acho que também já ontem falou, que não sei bem o nome dela.
0: Vera Lúcia?
2: Não é essa, era outra senhora, que essa não falou de mim, mas eu já vou falar nela. Então vai para a Vera Lúcia.
0: Sim.
2: Também, para a filha Beatriz, para a dona Rosalina.
0: Sim.
2: Para a dona Isália. Para a dona Lourdes Teres Tavares.
0: Sim.
2: Para ela e para a filha e para os netos. Para o senhor em plástico da Madeira. E aquele senhor também dos Açores. E ainda há um outro senhor também, que também fala em mim, mas também agora não sei bem o nome dele.
0: Com a intenção, não é, meu amigo?
2: Acho que não deve estar... Aí vai para a dona Lola e as melhoras.
0: Sim.
2: E para a sua irmã também.
0: Muito obrigado.
2: Para si, um grande abraço e um grande beijinho com todo o respeito para a dona Virgínia.
0: Igualmente. Para si, tudo bom.
2: E acho que estamos...
0: Muito bem. Olha, bom,
2: uma grande boa noite, Carlos.
0: Muito obrigado, bom
2: amigo. Amigo António.
0: Sim, diga.
2: Você está a fazer o programa desde onde?
0: Estou a fazer o programa aqui de Gouveia.
2: Está no seminário.
0: Sim, estou no seminário, exatamente. Olha, está a ver como sabe. É isso mesmo, amigo.
2: Muito bem, porque eu tenho ouvido falar aí. Gouveia, por isso mesmo é que...
0: É isso mesmo, amigo. Estamos no seminário. É isso mesmo.
2: Eu sei onde é o gabinete que eu já lá estive.
0: Muito bem, faz muito bem, apareça por lá qualquer dia. Um grande abraço para si então, uma santa noite.
2: Qualquer dia, também só faz no programa à noite.
0: Pois é, pois é. Pois é. Agora, quando acabar o desporto, talvez comece a fazer por aí algumas tardes também ao domingo. Olha, um grande abraço para si também, amigo.
2: Agora gosto de o conhecer, tanto assim como a sua esposa.
0: Muito obrigado, um grande abraço então. E até
2: andando melhor, pode ser que para a semana não haja chuva, depois
0: é isso mesmo.
2: Passar o programa já lá estou.
0: É isso mesmo, meu amigo. Um grande abraço para si, tudo bom.
2: Um grande abraço.
0: Igualmente. E uma santa noite, olha. E que seja assim,
2: dois.
0: Muito obrigado, meu amigo. Muito obrigado. Até amanhã, se quiser. Vamos então agora seguindo com Tony de Matos, pedido pela Maria, no bairro de Santa Bárbara, em Coimbra. Só nós dois.

0: não nos interessa. O mundo também não nos importa. O nosso mundo. Recordámos então Tony de Matos. Só nós dois. É isso mesmo, Maria. Só nós dois é que sabemos. Vamos lá então agora dizer-lhe que estamos mesmo no final de mais da primeira hora desta edição do Expresso. Voltamos então depois para a segunda para lhe fazer companhia.
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0: E isso mesmo, já sabe que estamos então aí a acompanhar o rally a passo. Veja-me sempre em segurança. Olhe, é o que manda as regras. E por isso mesmo, veja-me com segurança. É isso mesmo. Vamos lá então agora despedir-nos desta primeira hora. Voltamos ainda hoje para a segunda. Até lá.
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8: 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Boa noite. São 22 horas.
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0: Muito bom dia.
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2: Pois é, sou eu mesmo e cá estou eu tão prontinho para vos fazer companhia durante mais aproximadamente 50 minutos. E vamos lá então para o telefone. E Lucinda Costa, minha amiga, muito boa noite.
3: Boa noite, António Macedo, e todos os ouvintes que me estão a ouvir agora.
2: Neste momento.
3: Exato, que eu entrei.
2: Muito bem. Olha, e diga-me então uma coisa, qual é o instrumento que me traz para aí hoje?
3: Então, olha, o que eu tinha aqui à mão, eu não saí daqui da sala,
2: sim.
3: Que eu tinha aqui à mão, fui buscar a pandeireta.
2: Ah, bem, faz muito bem, assim mesmo. Então toque lá um bocadinho a pandeireta.
3: Então vá, a pandeireta, aí vai ela.
2: Ah, grande pandeireta, é assim mesmo, aí sempre em ação.
3: Pronto.
2: Estou a ouvir.
3: É sempre a andar.
2: E diga-me então uma coisa, vamos ouvir. O melhor dia para casar com a Sónia Costa, quem é que quer dedicar a minha amiga?
3: É a minha xará, ela é a minha xará.
2: Pois é.
3: Olha, queria dedicar ao António Macedo com um beijinho.
2: Muito obrigado.
3: Para a sua esposa também, para a sua menina, para o seu género, para a sua irmã e para todos da sua família. É também para a minha família. É para todas as pessoas, falando o meu nome, para não estar aqui a dizer nomes.
2: Um
3: beijinho para ela. Para todos. Onde chega a minha voz, assim, longe. Chega até onde está o Carlos Ferreira.
2: Depois chega ao Carlos Ferreira, onde está o Ruben Oliveira também, ao sul de França. E chega também a New Jersey. E chega aí a todo lado, minha amiga.
3: Um beijinho para eles todos.
2: Muito obrigada.
3: E que estejam todos bem, porque se eles estiverem bem, eu também estou.
2: É isso mesmo.
3: Um beijinho muito grande.
2: E igualmente, peço também até amanhã, minha amiga, está bem?
3: Obrigada.
2: Até amanhã, se Deus quiser. É assim mesmo, Lucinda. Até amanhã, minha amiga, até amanhã. E vamos então agora dizer ao amigo Eduardo Motavalho, vai junto com esta música. Eu também não encontrei a música que me pediu, mas tenho aqui o melhor dia para casar. A garagem da vizinha não encontrei. Tenho aqui o melhor dia para casar de Sónia Costa. Vai junto então com a Lucinda Costa e vamos lá então. De novo aí fica por vossa conta 2345513 no frente imóvel 964067212.

0: qual é então o melhor dia para casar sem sofrer nenhum desgosto? Porque depois entra agosto. É a Sónia Costa, a Sónia que encosta, é isso mesmo. Foi então o pedido da Lucinda Costa e juntamente foi também o amigo Eduardo Mota que nos ouve. O 31 de julho. Lá para aqui, para os lados de Gouveia. E vamos lá então agora dizer-lhe que brincaram aí com o telefone enquanto quiseram. Não atenderam. Olhe, estão os dois por vossa conta. Venham por isso se quiserem. E claro que vamos então passar a música para o amigo Carlos Ferreira que nos ouve no Luxemburgo. Ele dedica à família que nos ouve em Miranda do Corvo, dedica também a toda a família, a todos os ouvintes da Ilha da Madeira, ao Palácio de Nova Regia de Abreu e ainda à Filomena Pedro e também à Agostinha Pestana, dedica à família que nos ouve então em Miranda do Corvo, ao Arménio Paiva na Lousa, dedica também ainda ao Arménio Paiva, ao amigo Arménio Fernandes, ao António Serra, dica também ao Carlos Moraes em Cadima, dica também ainda todo o auditório, sem exceção, e toda a equipa Antena Livre, com votos de uma boa noite. Vamos lá então.
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0: E vamos agora seguir com um Ford Cause, com um Stand By Me, pedido pelo amigo Eduardo, não, pelo amigo Carlos Ferreira, no Luxemburgo.
2: Meu amigo. Yes.

0: E foi então assim que estivemos a ouvir Ford Coase com Stand By Me. E vamos lá então para os telefones. E sendo assim, por ordem de chegada, vamos então aqui até Coimbra, até ao bairro de Santa Apolónia. E assim sendo, meu amigo Joaquim, muito boa noite.
1: Boa noite, amigo António.
0: Então como é que está o meu amigo hoje?
1: Olha, agora... Está bem, está
0: bem
1: da esposa.
0: Está bem da esposa, é assim mesmo, Maria. Olha, indica-me então, Paulo Ribeiro, tudo passará. E a quem é que vai indicar, meu amigo?
1: Para o amigo foi ao clássico, um abraço para ele, um beijinho para a esposa da Ivona, para a filha também. Hoje era um abraço para os antigos também, um beijinho. Para o Zé Abreu, um abraço para ele, um beijinho para a esposa. Para a sua Cristina Pestana também. Para a sua Fernanda Pedro Netinho, um beijinho para o filho, um abraço. Para a dona Lola, um beijinho para ela, um abraço para os filhos. Para a Isabel Silva, beijinho e as melhores.
0: Sim, sim.
1: Para a sua Vera Lúcia, filha Beatriz, também. Para o Fernando Silva, o irmão Manuel Pita Silva, também um abraço para cada. Para a sua Frisbella e o marido e toda a família, um beijinho para cada e um abraço para o marido. Para o seu Silvério Vidar Seco, para a sua Alina Rosa Moquim, para a sua Rosalina e o marido e a família também.
0: Certamente vai aparecer por aí.
1: Da Costa também, com a sua outra vez, já falei. E é para o Sr. Carlos Ferreira também de Fremur.
0: Muito bem.
1: E é para todos os participantes. E uma boa noite para todos. E até amanhã, se Deus quiser.
0: Até amanhã, meu amigo. Aquele abraço, até amanhã, se Deus quiser. E para a Maria também, aquele beijinho. Até amanhã, Maria, está bem?
2: Falei.
0: Oh, Maria, um grande beijinho para si, até amanhã, se Deus quiser. E vamos lá então agora aqui ao telefone, onde tenho a amiga Ana Maria, em Touro. Muito boa noite.
3: Boa noite, Sr. António Macedo.
0: Então, como é que está a minha amiga?
3: Estou bem, olha, já estou em cima dela e do baixo.
0: Faz muito bem. Eu se pudesse também lá estava. Pois está. Eu se pudesse também lá estava, olha, minha amiga. Vamos de ouvir, Nuno da Câmara Pereira, meu querido, meu velho, meu amigo. A quem quer dedicar a minha amiga?
3: Olha, vai para si, vai para a sua mãe e para a Dona Virgínia, vai para a Aldina Rosa, o Sr. João Machado e a prima Feliz Bela para Viseu, Teresa de Quintela da Lapa, Vasco Mangualdi para a prima Lourdes, para o Sr. Eduardo Mota lá de Fornos de Algodres, para a Dona Irene de, lá de Fornos também, para a Dona Rosalina de Santa Cruz da Trave, para a Alice de Negrelos, o Sr. Joaquim Santos de Rio Torto, o Sr. Joaquim Santiaguinho, Flor da Madeira, Flor dos Açores, e até amanhã, se Deus quiser.
0: Até amanhã, minha amiga. Olha, uma boa noite para cima, um beijinho, até amanhã, se Deus quiser, está bem?
3: Até amanhã,
0: minha amiga. E vamos então agora seguindo, tudo passará. Paulo Ribeiro. Olhe, se quiser, pode aparecer por aí, 2345-51397 ou o móvel 964-06-7212.

0: foi então assim que estivemos a ouvir Tudo Passará. Claro que sim, tudo passará. Quando se entrega o coração.
1: Quando se entrega o coração.
0: Vamos lá então para o telefone e vamos dar um saltinho de gigante para chegarmos então até à Ilha da Madeira. Mais provavelmente ao Caniçal. Minha amiga Filomena Pedro, muito boa noite.
2: Oi, meu amigo, como está?
0: Ah, eu estou muito bem. Como é que está a minha amiga?
2: Estou sentado.
0: Está sentadinha, está como eu. Olha, podíamos ouvir o Império dos Sentados, mas vamos então ouvir Bota Fogo no Terreiro e a música do momento. É quem é que vai dedicar, minha amiga?
2: Sim, olha, vai para si, para a sua esposa, para a sua plácida esposa, para o Jé de Abril esposa, para o senhor Trancoso, para a Dona Maria de Santa Apónia e o esposo, e para o restante auditório, para todos.
0: Muito bem,
2: um beijinho,
0: um grande beijinho para si.
2: Bom.
0: Um grande beijinho para si, um beijinho para a neta, um abraço para o filho. Olha, tudo bom. E foi um prazer tê-la por cá, está bem?
2: Obrigada, igualmente.
0: Igualmente, obrigada. Até uma próxima. E vamos então aqui ao telefone. Até. Muito obrigada. Muito boa noite, minha amiga Isália.
3: Boa noite, Sr. António.
0: Então, como é que está?
3: Como é que está de saúde?
0: Ah, eu estou muito bem, felizmente. Felizmente, por enquanto.
3: E a família também está toda boa.
0: Também está tudo em ordem. Olha, e diga-me então.
3: Também sei que importa.
0: Claro que sim.
3: Olha, a melhor coisa que a gente tem no mundo é a saúde.
0: É a saúde, minha amiga. É a saúde. Sem saúde, olha, nada feito. Olha, e diga-me então. Vamos ouvir a estrada com o Zé Amaro. A quem é que quer dedicar, minha amiga?
3: Olha, queria dedicar com um beijinho ao João. E quer que saiba que tenho ligado, mas que o telefone dele não está bom, ele é que tem que saber disso.
0: Muito bem, muito bem.
3: Já telefonei para a MET, para o Google e não consigo nada.
0: Muito bem.
3: Não consigo falar com ele.
0: E ele está a ouvir, Eduardo.
3: Para o seu Plácido também, um beijinho muito grande para a família toda, para a sua irmã, para si.
0: Muito bem.
3: Tenham saúde, paz, muito amor na vida e muita saúde. E todas as pessoas que estão doentes também, que Deus Nosso Senhor os abençoe.
0: Muito obrigada,
3: a Dona
0: minha
3: Virginia,
0: amiga.
3: Que mandar um beijinho também muito grande.
0: Muito obrigada.
3: Está difícil ligar, está muito.
0: Pois é, muita difícil. Gente a querer participar ao mesmo tempo.
3: Desde que começou o programa, tenho estado a tentar, mas. Mesmo.
0: Muito obrigada pelo esforço, está bem? Olha, um grande beijinho então para si. Uma santa noite. Que Deus a proteja também. E até.
3: Para todo mundo.
0: Igualmente para si também, minha amiga. Que Deus a proteja. E até amanhã, se Deus quiser, está bem?
3: A família dele também. Todos que vivam com Deus e que estejam bem. Está bem?
0: E fiquem bem com Deus. Estamos, se estivermos com Deus, estamos bem, não é? Olha, até amanhã, se Deus quiser, está bem, minha amiga. Até amanhã. Muito obrigada, minha amiga. Até amanhã, um grande beijinho. Até amanhã, se Deus quiser. E vamos agora seguindo com o Nuno da Câmara Pereira, meu querido, meu velho, meu amigo, foi a Ana Maria em Touro que pediu. De novo e por vossa conta os dois terminais telefónicos, o 2345513971, o móvel 964066712.

Nuno da Câmara Pereira, meu querido, meu velho, meu amigo. Pedi então pela Ana Maria, que nos ouve em Touro, ali para os lados de Vila Nova de Paiva. E é também assim que nos deixa ficar a porta aberta para irmos então de novo até à Ilha da Madeira. E vamos lá então dar um saltinho.

0: velho.
1: Meu amigo.
0: Meu amigo.
1: E então assim, acabadinho de aterrar no aeroporto, Cristiano Ronaldo, cá estou eu, António Macedo, meu amigo Plácido Nóbrega. Muito boa noite.
2: Ora viva, cá está o velho de cabelo branco, sou eu.
1: Ai, sou eu também. Olhe e diga-me. Pois é. Olhe e diga-me então uma coisa, meu amigo. Vamos ouvir a seu pedido. A seu pedido não é pedido da Filomena Pedro. Botafogo no terreiro e o sucesso do momento. A quem é que quer dedicar, meu amigo?
2: Olha, botar fogo no terreiro, apanhar a casada, a divorciada e depois a minha. Vou ficar à minha.
1: É assim mesmo.
2: Para a minha neta, um abraço também para o Gilvão Veio, para a amiga Filomena, que ela de vez em quando dá o ar da sua graça.
1: Faz muito bem.
2: Para a netinha, para o filho, e para o amigo Galinha também, para o amigo José de Abreu. Ele ainda não veio hoje.
1: Não, ainda não apareceu por cá.
2: Oh, que já tocou no sono.
1: Pois é.
2: Um abraço para ele, para a esposa Madalena, para o Zacarias. E vai também para a Dona Arquinha de Inglaterra. E para todos os amigos aqui da ilha, para esta família toda,
1: sem dúvida. Está tendo livre.
2: Será a Dona Ana Maria, que acabou de falar há pouquinho. Dona Isália também.
1: Isália também, está esperando da música.
2: A Dona Fisbela, que também não se esquece lá da Calheta e da Madeira.
1: Muito bem.
2: Abraço para os esposos, para os três filhos, três netos. Sem esquecer o nosso capitão de abrigo que já falou.
1: Também.
2: Abraço para ele, para o sujeito de Santa Polónia. E para a Dona Maria, que já ouvi a voz dela, mas quando o marido estava a falar.
1: Mas já tinha participado também.
2: Já tinha participado.
1: Já, sim, senhor.
2: Pois em grande para ela. Ela até disse, só nós dois é que sabemos.
1: Pois é, isso mesmo.
2: Ela lá sabe, mas ou seja, quem?
1: Exatamente.
2: E também para o Camisola Amarelo, o seu Paulo Garcia, vai um grande abraço. Para a mamã, vai a Dona Laura, vem um beijinho. Para a Dona Cesária também. Dona Vera Lúcia também fica quase a Camisola Amarelo. Um beijinho para ela e para a filhota. Para a Dona Rosalinda, para a Dona Rosinda, Dona Altina Rosa, para a Dona Ana Maria Jadez, para a Dona Eugênia, para a Dona Lourdes, para a Dona Trevinha dos Queijos.

0: Goela abaixo. Muito bem.
1: Então, para o Sr. Hernando Trancoso, o Sr. Eduardo Mota, para o Sr. Paulo, o Sr. Canto do Pombal, o Sr.
0: Fernando Silva.
1: Fernando Silva, já, e também para o Armel. Para o Sr. Aquele senhor que falou no seminário, o Sr. Vasco Costa, não é?
0: Não, não, é o Eduardo Mota.
1: Eduardo Mota, diz que era o seminário, a rarinha. Um grande abraço.
0: Nós temos os estúdios no seminário.
1: Para o Sr. Vasco Costa também. Para o Sr. Joaquim do Rui Torto. O Sr. Silvério também, um grande abraço. E aí, sem esquecer os nossos bombeiros, que ontem foi o dia dos bombeiros, mas não consegui apanhar a linha. Para todo mundo, Portugal, de Madeira e todo mundo. E sem esquecer os nossos padeiros, o Sr. Paulo e o Sr. Mário. E toda aquela equipa que está com a mão na mão, com o resto de noite de beijos. E para o Miguel António, um abração. Para a menina, vai também. E vai para a sua menina também com um beijinho. Para o seu genro, um abraço. Para a sua mãe, um beijinho. Sem esquecer a nossa amiga Lucinda Costa.
0: Lucinda Costa,
1: é. Trabalhou.
0: Muito
1: e
0: bem.
1: Para a dona Armanda também. Olha, para toda a gente que está
0: muito
1: buscando, está aqui na rádio. O resto de noite feliz.
0: Igualmente,
1: bom dia. Antena Livre. Estamos todos livres.
0: E até amanhã, se os quiser, está bem?
1: Antes de me compadre na careta, já fui.
0: Exatamente, até amanhã. Vamos agora seguindo. Botafogo no terreiro, e pedindo da Filomena Pedro, e juntamente vai também o Plácido Nóbrega, na Ilha da Madeira. De novo, e ficam por vossa conta 2345-51397 e o móvel 964067212.

Bota fogo no terreiro. E o maior sucesso neste momento é Coqueluche. Aí é passando nas rádios. Bota fogo no terreiro com Martim. E vamos lá então de novo para o telefone, agora até a Santa Cruz da Trapa.

0: Esta música foi pedida então pelo amigo, pela amiga Filomena Pedro, e também juntamente foi o amigo Plácido Nóbrega no Funchal. Vamos lá então ao telefone. Em Santa Cruz da Aba temos a amiga Rosalina. Rosalina, muito boa noite.
1: Boa noite, Sr. António, e todos os ouvintes e participantes.
0: Então, como é que está a minha amiga? Diga-me lá.
1: Já estava para ir até caminha.
0: Faz muito bem.
1: A dona lá de Fornos Algodas. A gente em caminha está-se bem.
0: Isso mesmo, isso mesmo. Olha quem me deram lá. E diga então uma coisa, minha amiga. Vai junto aqui com a amiga Isália em Fornos Algodas. Ela pediu Zé Mar a minha estrada. E a quem é que vai dedicar?
1: Vai para a senhora que pediu. Eu também, por acaso, também gosto muito de ouvir a sua José Maia.
0: Muito bem.
1: E vai para esta gentinha toda, da Madeira, o Sr. Plácio Nóbrega, já falou, o Sr. José Abreu, a Dona Maria e o Sr. Joaquim, a Dona Lola e os filhos, e as melhoras para a senhora, a Dona Bela Lúcia, a filha Beatriz, a Dona Aldina Rosa, e o Sr. Fernando do Pombal, o Sr. Armando de Aveiro, que hoje também veio.
0: Pois veio.
1: O Sr. Fernando.
0: Armando Trancoso.
1: Pois, o de Aveiro.
0: Sim, sim, o Fernando Pombal não apareceu. Sim, sim.
1: O do Pombal é que ainda não veio.
0: Não, ainda não veio.
1: E vai para a Dona Felizela, para a Dona Terezinha, para a Dona Ana Maria de Touro, para a Dona Irene, para o Sr. Eduardo Mota, e para toda a gente, e para si, para a sua filha, para o seu género, para a sua
0: Nana,
1: para a Dona Virgínia. Tenham todos uma boa noite de descanso e até amanhã.
0: Até amanhã, minha amiga. Um grande abraço para o marido, para si, um grande beijinho, até amanhã, se Deus quiser, está bem?
1: Igualmente.
0: Até amanhã, se Deus quiser. E vamos lá agora seguindo com a minha estrada, pedida pela amiga Rosalina em Santa Cruz da Aba, e também pela Isal em Fornos de Algodres. De novo, e ficam por vossa conta 2 3 4 5 5 1 3 9 7 e o móvel 9 6 4 0 6 7 2 1 2.

0: E foi então assim que estivemos a ouvir A Minha Estrada Zé Mar. Eu viajo, faço o meu caminho. É como eu viajo e faço tanto quilómetro, meu Deus. Vamos lá então para o telefone e vamos até Fornos de Algodres. Minha amiga Elizabeth, muito boa noite.
1: Olá, Sr. António, está tudo bem com você?
0: Está tudo bem consigo também.
1: Também, estou a buscar aqui umas favitas.
0: Ah, faz muito bem. Olhe, pois é, é preciso, é a altura de fazer este trabalho. Olhe, diga então uma coisa, minha amiga. Vamos ouvir aqui Bombeiro da Paixão com o Marcos. A quem é que quer dedicar, minha amiga?
1: Olha, primeiro lugar a você e à sua esposa.
0: Muito obrigada.
1: E depois é para a minha família, é para as minhas irmãs que me estão a escutar.
0: Um beijinho para elas
1: e
0: também.
1: Um beijinho grande para elas. E depois é para a Isalinha, que ela está preocupada.
0: Uhum.
1: Liga para o namorado. O namorado não atende.
0: É isso aí. Muito bem.
1: Até que eu já me ri sozinha. E então para a Forno, para a Irene. Para essa gente toda que liga para aí.
0: Só que eu tenho que ir fazer uma visita a Fornos e lá também estão até Funhas, onde mora a amiga Isália. Eu conheço muito bem. Conheço muito bem Fornos.
1: Tenho
0: que passar aí um bocadinho, até porque eu passei por aí grande parte da minha vida. Olha, diga-me então uma coisa, minha amiga. E a quem quer dedicar mais?
1: Olha, para essa gente toda que liga para aí, para a Antena Livre.
0: Muito obrigada.
1: Para os Açores e para a Madeira, também estive a escutar.
0: Muito bem.
1: Para eles todos.
0: Um grande beijinho para si também. E até amanhã. Muito obrigada, minha amiga. Até amanhã, se Deus quiser, também. Até amanhã, até amanhã. E vamos então aqui ao telefone, onde tem a amiga Alina Rosa, não é?
2: Sou eu.
0: Alina Rosa em Moquim, Albergaria Velha, muito próximo da minha terra. Olha, diga-me então uma coisa, minha amiga. Vai junto com esta música Bombeiro da Paixão e olhe com o Marcos José Malhou. E a quem é que quer dedicar?
2: Acho que ontem é que foi o dia do bombeiro, não foi?
0: Foi, sim, senhor, ainda vai a tempo, não é?
2: Uhum. Sim, mas é todos os dias. Dias.
0: Exatamente, pois é, minha amiga, pois é.
2: Para todos os bombeiros, para essa senhora que acabou de dizer a canção, para si, para a sua esposa, com uma beijinha boa noite, e a sua filha também, dizendo: agora vou ligar para a Lola todas as pessoas da lista dela, vou ligar para o filho Paulo, para a Zalina Santa Cruz da Traba,
0: sim,
2: para.
0: Sim.
2: Ai, para a Feliz Bela.
0: Para a Feliz Bela, sim, sim, já cá passou, está bem.
2: E para a Ana Maria.
0: Ana Maria, sim, sim, já passou.
2: E para. Para os senhores da Madeira.
0: Sim.
2: Para o senhor Joaquim e a Maria de Santa Polónia.
0: Sim.
2: Para o irmão Trangoso da Beira, a Beira
0: Lúcia
2: e o filho da Beatriz.
0: Uhum.
2: E para o fim da costa.
0: Muito bem, já cá passou também. Olha, já cá passaram todos. Um grande beijinho para si. E olha, até uma próxima. Se não for antes, dia 17, estamos por aí, está bem, minha amiga? Olha, um grande beijinho. Exatamente, claro que vou aparecer por aí. Olha, um grande beijinho para si. Vou aí ouvir as concertinas e visitá-lo, está bem? Um grande beijinho para si. Até amanhã, se os quiser, está bem? Até amanhã, minha amiga. Até amanhã. E vamos então agora nós seguindo com Marcos e Zé Malhoa, Bombeiro da Paixão. De novo aí por vossa conta 2-345-513-97 e o móvel 964-067-212. Ainda está tempo de pedir a sua música, porque não?
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0: Vamos lá então dançar com o Bombeiro da Paixão e o Marcos, claro. É o Zé Malhoa e o Marcos. Pois é. E agora nada melhor que ouvirmos a música que vem por aí a seguir. Eles estão ali, eu estou a ver, eles estão ali a ver o Marcos e o Zé Malhoa. E agora vamos. Olha, vamos acabar certamente da melhor forma. Vamos lá então para o telefone e sendo assim, Paulo Rodrigues, muito boa noite.
1: Olá, boa noite.
0: Então, como é que está o meu amigo?
1: Estou bem, e você também está bem, não é?
0: Estou muito bem. Olha,
1: sim, não
0: pronto,
1: vamos desanimar.
0: Exatamente, não vale a pena desanimar. Olha, e diga-me então uma coisa, meu amigo. Está aí com a mão na massa, se não está, vai ficar
1: exatamente
0: com ela, certamente. Olha, e diga-me então, vamos ir ver uma cerveja de alegria com os quatro menos, e a Adriana Lua, quem é que quer dedicar?
1: Aqui aos meus colegas de trabalho, ao Mário, ao
0: um
1: Pedro,
0: para cada um.
1: Ao Chico,
0: uhum,
1: ao Zé Manela, ao Sr. Pelaço, ao Sr. José de Abreu, a você e a sua esposa.
0: Muito obrigado, meu.
1: E é todo o pessoal em geral.
0: Olha, um grande abraço para si, olha, e para os colegas também, e votos de uma boa noite, e corra bem o vosso trabalho também.
1: Igualmente, obrigado.
0: Até amanhã, meu amigo, até amanhã, se os quiser. E vamos ainda agora seguindo com Cerveja da Alegria. São os quatro menos e Adriana Lua. Se quiser aparecer por aí, faça o favor.

0: Tivemos então por aqui a ouvir Cerveja da Alegria com 4 Menos e Adriana Lua.
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0: Estamos quase também no final de mais uma edição do Expresso esta noite aqui na sua Antena Livre. 89.6 é a frequência que houve neste momento.
2: E quero ver toda a gente a bater as palmas em cima.
0: Eu também quero ver toda a gente a bater as palmas em cima. Vamos lá então.

E foi então assim Adriana Lua e 4 Menos. E vamos então dizer-lhe que está mesmo na hora então de deixarmos ficar por cá a parte técnica e a parte também de microfone, não é? Por conta de quem vem por aí a seguir, não esqueça que está por aí já a seguir o Canta Brasil. Depois, a partir de 1 da manhã, está por aí o Artur Matos com as madrugadas aqui na sua Antena Livre. De manhã, a partir das 8, está por aí a Cristina Ferreira. Depois vem também o Paulo Saraiva. Olha, Deus queira que venha bem disposto, não venha para aí com nenhuma saraivada. E olha, e claro que da nossa parte, a parte da minha parte, a parte da minha parte, não era tudo. Agradecer a todos quantos participaram, e foram bastantes. Foi uma mão cheia de participações. E dizer-lhe do que vivi hoje fica a minha gratidão a Deus, e do que posso viver amanhã fica apenas o meu pedido em oração. Deus mostra com as suas palavras que a força dos bons deve ser usada para benefício de todos. Uma boa viagem para aqueles que têm que viajar, um bom trabalho para os que estão a trabalhar, que tudo corra pelo lado positivo, é isso que eu vos desejo. E agora, olhe, se puder, seja feliz, faça também alguém feliz, e olhe, até amanhã, se Deus quiser. 89.6 FM.

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5: 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São 23 horas.
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1: Olá a todos, é momento de Palavra de Vida. A Palavra de Vida hoje é Salmos 40, no versículo 1. Esperei com paciência no Senhor, e Ele se inclinou para mim e ouviu o meu clamor. É difícil esperar quando tudo está indo mal. É difícil confiar quando os problemas estão a bater em sua porta. Mas foi exatamente isso que Davi fez. O salmista, ele confiou no Senhor. Ele soube esperar o tempo certo. E o Senhor o atendeu. Está escrito também que tudo há o seu tempo. E no seu tempo, a terra dará o seu fruto. É isso, espere, confie. Às vezes você recebeu uma notícia que não era esperado, um resultado que não era esperado, mas confie, porque no momento certo, a resposta vai chegar. Essa situação, ela vai mudar. Não fique aí desesperado, ansioso. Confie, espere, porque a resposta de Deus vai chegar para você. Se você conhece alguém que está desanimado, fale para ela sobre esse salmo. Salmo 40, versículo 1. Se você quer a nossa ajuda, você precisa de uma oração, você pode ligar para o 218-368-008. 218-368-008. E nós vamos então orar por você que está ansioso, que não aguenta mais esperar. Davi esperou, confiou e Deus ouviu o seu clamor. Espere, confie. Por mais difícil que seja. Que Deus abençoe, um forte abraço e até lá.
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6: Os preços agrícolas podem aumentar 8,5% devido à guerra no Médio Oriente. É o destaque desta edição do Pulsar Económico.

os preços agrícolas podem sofrer um agravamento significativo de 8,5% ao longo deste ano, impulsionados pela escalada do conflito no Médio Oriente. A instabilidade geopolítica na região está a causar fortes perturbações nas cadeias de abastecimento globais, afetando não só o custo da energia e dos combustíveis, mas também o transporte e o acesso a matérias-primas essenciais. Este choque logístico e energético traduz-se num aumento generalizado dos custos de produção, que inevitavelmente será refletido no valor final dos bens alimentares a pagar pelos consumidores. Esta previsão gera grande preocupação quanto ao impacto na inflação e no custo de vida, especialmente em regiões fortemente dependentes de importações, como é o caso da Europa. Os especialistas alertam que a manutenção deste cenário de guerra e a consequente pressão sobre o setor primário podem agravar a insegurança alimentar e esmagar o poder de compra das famílias. Face a este contexto desfavorável, o mercado antecipa a necessidade de eventuais apoios ou intervenções estratégicas para mitigar o choque nos preços, para proteger os produtores agrícolas e os consumidores finais. O mais recente relatório do Instituto Internacional de Pesquisa da Paz de Estocolmo, referente a 2025, revela que as despesas militares mundiais atingiram um novo valor recorde naquele que foi o 11º ano consecutivo de crescimento. Este aumento foi amplamente dominado por três países, Estados Unidos, China e Rússia, que em conjunto foram responsáveis por 51% de todo o investimento global no setor da defesa. Juntos, estes três países somaram cerca de 1 bilhão e 480 milhões de dólares em gastos, evidenciando o peso que continuam a ter na corrida global aos armamentos e na definição da balança de poder internacional. A contínua escalada destes orçamentos é o reflexo direto de um cenário global marcado pela proliferação de conflitos armados e pelo agravamento de tensões geopolíticas. O continente europeu destacou-se com um salto substancial nas despesas militares, um aumento na ordem dos 14%, motivado pelo prolongamento da guerra na Ucrânia e pelo esforço reforçado dos países aliados para garantir a segurança face à ameaça russa. No primeiro trimestre, a dívida pública portuguesa registou um agravamento ao fixar-se nos 91% do produto interno bruto. Esta subida interrompe a trajetória de descida mais acentuada que vinha a observar-se em trimestres anteriores, refletindo em grande medida as dinâmicas normais de financiamento do Estado no arranque do ano. Habitualmente, os primeiros meses são marcados por um maior volume de emissões de dívida por parte do Tesouro, com o objetivo de antecipar necessidades de financiamento e garantir uma margem de manobra financeira confortável para o resto do ano. Apesar deste aumento no rácio, o foco das autoridades mantém-se na redução estrutural do peso da dívida na economia nacional. A evolução futura deste indicador dependerá agora da rigorosa execução orçamental e do ritmo de crescimento económico do país nos próximos meses. Caso o PIB mantenha um ritmo de expansão sólido e o saldo das contas públicas permaneça controlado, a expectativa é que o rácio retome a sua trajetória descendente até ao final de 2026, indo ao encontro das metas de sustentabilidade financeira definidas pelo Governo. Em abril, o mercado automóvel em Portugal registou um desempenho bastante positivo, com as vendas globais de veículos a crescerem 14,4% em comparação com o mesmo período do ano passado. A liderança deste mercado coube à marca francesa Peugeot, que se destacou na preferência dos consumidores e impulsionou os números do mês. Para além dos automóveis de passageiros, os dados revelam que outros segmentos comerciais acompanharam a tendência de subida. O mercado de ligeiros de mercadorias cresceu 7,7% face ao mesmo período do ano passado, totalizando 2.719 unidades matriculadas. Em paralelo, o segmento de veículos pesados, que engloba o transporte de passageiros e de mercadorias, apresentou um salto ainda mais expressivo, com um aumento de 20,1% face a abril de 2025 e 658